0: Renata Ruda, Templo, fechando mais um bloco na programação musical de sexta-feira da Rádio Araranguá. E a Clínica Escola da Unesc Campus Araranguá está com vagas abertas para atendimentos nutricionais gratuitos à comunidade. As consultas serão realizadas durante os meses de outubro e novembro, de segunda a sexta-feira, no período da tarde. Mais detalhes no radioararanguá.com.br.
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0: Fechando música com notícia desta sexta-feira com Lu Borges, resposta e a participação de Milton Nascimento. Desejo a todos uma ótima noite, um final de semana abençoado e fiquem agora com o Blues e Jazz no rádio.
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1: Olá, pessoal. Aqui é Maurício Pereira e estamos começando mais uma edição do programa Blues e Jazz no Rádio, através da 95.5 Rádio Araranguá FM, sintonia de verdade. É isso aí, galera. Programa Blues e Jazz no Rádio, vocês já sabem, toda sexta-feira, chegou 10 horas da noite, sintonize na 95.5 e deleite-se com o que tem de melhor no blues e jazz espalhado por esse mundão afora. O programa passado eu já falei sobre uma artista, uma cantora, uma divine, né? Uma deusa da música, que era a Sarah Vaughan. E o pessoal gostou pra caramba e eu resolvi fazer uma dobradinha. E esse programa de hoje eu vou falar sobre uma colega da Sarah Vaughan que também deixou o seu nome gravado na história do blues e do jazz, principalmente. Eu vou falar hoje sobre Ella Jane Fitzgerald, mais conhecida como Ella Fitzgerald. Inclusive, dediquei um terceiro bloco do programa integralmente para ela. Já por tabela, vamos fazer o terceiro bloco do jazz só Ella Fitzgerald. Peguei o que eu acho assim, aquelas pinceladas, assim, aquelas escolhidas a dedo, e coloquei ali na playlist. Ella Fitzgerald nasceu em Newport em 25 de abril de 1917 e faleceu em Beverly Hills em 15 de junho de 1996. Cantora, compositora estadunidense, uma extensão vocal que abrangia 3/8. Ela tinha uma coisa em comum com a Sarah Vaughan, né? A Sarah Vaughan também era 3/8 e meia, essa aí 3/8, mas era notória pela pureza de sua tonalidade, sua dicção, o fraseado, a entonação impecáveis, bem como uma habilidade de improviso semelhante a um instrumento de sopro, particularmente no scat. Considerada uma das intérpretes supremas do chamado Great American Songbook, teve uma carreira que durou 59 anos, venceu 14 prêmios Grammy e recebeu a Medalha Nacional das Artes do presidente americano Ronald Reagan, bem como a Medalha Presidencial da Liberdade do sucessor de Reagan, George H.W. Bush. Nasceu em Newport News, como eu falei anteriormente, na Virgínia, filha de William Fitzgerald e Temperance. Seus pais tinham um casamento conturbado e ele abandonou sua mãe para viver com a amante quando a cantora tinha apenas 3 anos, não tendo mais nenhum contato com o pai. Sua mãe, então decidida a melhorar de vida, se mudou para Yonkers, é um bairro de Nova York, né? Lá conheceu um imigrante português chamado Joseph da Silva. Um Silva aí, ó. E com ele se casou. Em 1923, deu à luz a sua segunda filha, Frances da Silva, a meia-irmã de Ella Fitzgerald. Apesar de ter construído uma nova família, seu segundo casamento também foi infeliz, sofrendo novamente com agressões e humilhações. Em 1932, quando ela tinha 15 anos de idade, a sua meia-irmã, apenas 9, perderam a mãe, vítima de um infarto. O trauma provocado pela perda repentina da mãe provocou uma queda brutal no desempenho escolar de ela, que desenvolveu depressão abandonando a escola. Como se não bastasse, esse sofrimento passou a ser responsável pelos cuidados da irmã pequena, já que seu padrasto não dava atenção à menina e sempre agredia a criança. Com o tempo, ela passou a ser humilhada, espancada e estuprada pelo padrasto. Não suportando tamanho sofrimento, vocês estão tendo a noção da vida da Ella Fitzgerald? Meu Deus do céu, né? Espancada, estuprada pelo padrasto, não suportando tamanho sofrimento, fugiu com a irmã para a casa de uma tia materna, Virgínia, que as abrigou. Após denunciá-lo, seu padrasto foi preso. Com o tempo, ela e a tia passaram a se desentender e ela passou a ser humilhada e tratada como empregada. Sua tia então a abandonou no

0: colégio interno, de onde ela só poderia sair maior de idade. Ela sofreu muito por ter sido separada da irmã e prometeu um dia reencontrá-la. Após alguns meses, a jovem conseguiu fugir e, sem ter para onde ir, tornou-se moradora de rua. Meu Deus! Vivendo nas ruas e pedindo esmola, só conseguiu trabalhar como vigia de um bordel e de um cassino, atividades ilegais e filiadas à máfia. Ela Fitzgerald era informante. Caso aparecesse algum policial no local, ela já sairia lá para avisar os caras, né? Porém, após meses de investigações, a escolta policial conseguiu desarticular as quadrilhas do bordel e do cassino, prendendo-os por exploração da prostituição e de jogos de azar. Ela acabou presa como cúmplice e foi enviada a um reformatório para menores de idade, de onde, após alguns meses, conseguiu fugir novamente. Voltando a viver na rua, sempre criativa, ela passou a ganhar dinheiro dançando sapateado nas ruas, improvisando apresentações em diversos estabelecimentos comerciais, e passou a ganhar um pouco de dinheiro, deixando de dormir nas ruas. Nesta época, com o pouco dinheiro que ganhava, começou a fazer aula de piano. Ela era uma pessoa ligada, né? Com uma professora do bairro, que a apoiava na realização de seu sonho artístico. Uma noite, ela foi encontrada por policiais e, por ser menor em situação de rua, foi internada no asilo de órfãos de cor em Riverdale, no Bronx, em Nova York, onde ficou por 2 anos. Ela sempre sonhou em ser uma cantora e dançarina de sucesso. Gostava de ouvir as gravações de jazz de Louis Armstrong, Bing Crosby e Bosley Sisters. Ela idolatrava a cantora Connie Boswell, dizendo mais tarde: "Minha mãe trouxe para casa um de seus discos e me apaixonei por ele. Tentei tanto soar exatamente como ela." Minha gente, depois dessa história trágica de Ella Fitzgerald, eu vou começar o programa com o Rei do Blues. E não esqueço que o terceiro bloco é só Ella Fitzgerald. Então, começamos hoje com B.B. King, Little by Little.
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É isso aí, galera. Programa Blues e Jazz no rádio, toda sexta-feira. Eu sou Maurício Pereira e sempre trago para vocês aqui o que tem de melhor de Blues e Jazz espalhado por esse mundão afora. Estamos no primeiro bloco do programa, já rolou B.B. King, Gordon Haskell, Bud Guy, Junior Wells e agora, por último, acabamos de ouvir Ronnie Baker's Brooks com

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programa Blues e Jazz no rádio, toda sexta, das 22 à meia-noite. Estamos agora no segundo bloco do programa. Aqui já rolou Memphis Lean, Sonny Boy Williamson, Omar Dix e agora, por último, acabamos de ouvir Paul Reddick com Morning Dove.

É isso aí, galera, programa Blues e Jazz no rádio. Estamos terminando o segundo bloco do programa e acabamos de ouvir Hatman Sessions com It Hurts Me Too. E eu gostaria

0: A Maria da Glória Fernandes, a minha querida Elizabeth Salvador, o César Perucchi, o Micuim e a Dona Marlene ali da Vila São José, meu amigo Sadi do Táxi, o Zezo Queijão, o Zeca e o Filão lá do Senadinho, o Gerson Krieger, o Alexandre Campos, a Ruth Soares e o Paulo Pacheco.
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isso aí, galera. Programa Blues e Jazz no rádio. Estamos agora no terceiro bloco do programa, como eu havia prometido, um bloco totalmente dedicado a Ella Fitzgerald. E aqui já rolou Ella Fitzgerald e Duke Ellington com I Don't Mean a Thing. Depois rolou How High the Moon, Mr. Paganini. E agora, por último, acabamos de ouvir Let's Do It.

0: É isso aí, galera. Programa Blues e Jazz no rádio. E agora encerrando esse terceiro bloco, um bloco totalmente dedicado à grande diva Ella Fitzgerald. Acabamos de ouvir Ella Fitzgerald com I Love Paris.
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É isso aí, pessoal. O programa Blues e Jazz no rádio. Toda sexta-feira, eu sou Maurício Pereira e trago para vocês aqui o que tem de melhor de blues e jazz espalhado por esse mundão afora. E gostaria de pedir a todos vocês que nos sigam lá no Instagram, @bluesejazznorádio. Estamos agora no bloco final do programa. Aqui já rolou Solon Fishbone, Luciano Leães, Arthur Big Boy Crudup. E agora, por último, acabamos de ouvir Johnny Lang com...

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1: É isso aí, galera. Programa Blues e Jazz no Rádio dessa sexta-feira vai ficando por aqui. Gostaria de aproveitar esse finalzinho de programa para mandar um abraço àqueles ouvintes que ficaram até a finaleira, que nos dão a honra de vossa audiência. O meu amigo Marcelo Pedroso, a Gisele Fortunato, o Hamilton do IBGE, o Luiz Antônio Vieira da Rocha, o Bento Sonorização, meu primo Zé Alves, que está lá na Flórida, com certeza ligadinho no seu bate-rádio, o meu amigo João Neves, o Dr. José Adilson Cândido, o Tia Graxa, o Jefferson Ferreira, o Ricardo Greck, o Mazinho Fernandes, Dr. Alceu Pacheco, o André Pacheco, o Vicenzo Berti, o Naldão Gomes e a Gabi, o Robinho e a Nara do Arroio do Silva, o Gildo da Praia Grande, o pessoal da Tio Pão em Concert, o Nenê, o Vini, o Mauro, o Vitor Bess, o Pirulito da Cidade Alta, o Caixa, o Lousa, o Venilton, o Dr. Jean Soares e a Dona Jane. É isso aí, galera. O programa vai ficando por aqui, como não poderia ser diferente. Encerrando com o grande Steve Ray Vaughan, dessa vez com Tell Me. Eu só quero dizer a vocês o seguinte: muito obrigado pela audiência. E sexta-feira que vem, a partir das 22 até meia-noite, eu sou Maurício Pereira e estarei aqui trazendo para vocês sempre coisa boa. E se tratando de blues e jazz, um blues abraço e até lá.
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6: Rádio Araranguá FM, hora certa, 5 em ponto.

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1: Buenas amigos, está começando mais um programa Gauchesco e Brasileiro que todas as semanas nós entregamos para vocês com muito amor, com muito respeito por esta emissora que abre cancha para a cultura regional brasileira, pelo ser gaúcho e pela ser gaúcha. Assim, nós há 33 anos irradiamos atualmente mais de 74 emissoras de rádios na região sul do Brasil, Brasília e Argentina, do nosso Gauchesco e Brasileiro. E eu sou muito grato pela audiência de todos vocês que valorizam a cultura desta terra brasileira pelo ser gaúcho e pela ser gaúcha. E assim nós vamos entregando temas importantes, necessários a serem discutidos pelo rádio, aonde nós vamos também juntos aprendendo sobre as nossas coisas. Hoje temos, como sempre, algo muito especial a entregar-lhes. Antes, porém, claro, vou dizer das datas comemorativas profissionais sociais do Rio Grande e do Brasil que o livro A Jana Gaúcha nos traz. E está aqui que no dia 25 é o Dia Nacional do Trânsito, Internacional do Farmacêutico e do Rádio. Então, dia 26, Dia Nacional dos Surdos. Dia 27, Dia de São Cosme e Damião. Dia Nacional do Idoso, do Cantor, do Encanador, da Doação de Órgãos e Tecidos. Dia 28, Dia do Hidrógrafo e Internacional do Acesso Universal à Informação. Dia 29, Dia de São Gabriel Arcanjo, Dia de São Rafael Arcanjo e do São Miguel Arcanjo. Essas três forças maravilhosas do mundo espiritual que protegem o nosso planeta. Dia 30, Dia da Secretária, Dia da Bíblia Católica, Dia Nacional do Jornaleiro. E por fim, no dia 1º, Dia Internacional da Música, do Vendedor, do Vereador, de Santa Terezinha, Nacional do Idoso, do Representante Comercial e Internacional do Café. E antes de tomar um café, quero dizer-lhes do nosso projeto de hoje, do nosso tema. E é justamente o rádio, porque no dia 25 é o Dia Internacional do Rádio. Nós vamos saber aqui a história do rádio. Vou contar para vocês, na pesquisa que fizemos, tudo sobre como o rádio surgiu e coisas maravilhosas que vocês não sabem. Quem foi o grande criador do rádio no planeta?

do Sul. Antes, porém, queremos trazer-lhes poesia e música, como sempre fizemos na abertura de todos os programas, no primeiro bloco. E agora eu convido o grande Jaime Caetano Brau para que recite, tendo ao fundo o violão de Lucianel, Chimarrão do Estribo. Na sequência, Renato Fagundes vai cantar uma obra que está sendo lançada neste momento, chamada Esta Noite, da sua autoria, junto com Isabel Laria e Antônio Flores. Renato Fagundes canta para nós, de Luiz Menezes, esta obra que é lançamento e vocês podem buscar aí depois nas plataformas de música e recomendar para todos essa beleza de trabalho do Renato Fagundes, do Antônio Flores, com Isabel Laria nas letras de Luiz Menezes. Esse segundo momento de valorização do poeta do Jaral por esse grupo que já festejaram compondo os 100 anos de Luiz Menezes. E agora seguem desenterrando temas maravilhosos do poeta do Jaral. Então, vamos ouvir essas obras e já voltamos aqui no nosso Gauchesque Brasileiro 1623.

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É certo, é por isso mesmo que quando evoco a querência, eu te sinto com violência nas veias em atropelo, e até me ouriça o cabelo, pois do meu ser primitivo, aquele mate do estribo foi o último silhueta. E ao bom Deus, que é rio-grandense, sempre peço, enquanto vivo, um chimarrão para o estribo quando chegar o meu fim. E se ele quiser assim, vá destacando uma china, que lá na estância divina prepare o mate para mim.

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Ouvimos na voz de Renato Fagundes, dele, Antônio Flores e Isabel Lairan, letra de Luiz Menezes, a música Esta Noite. Antes, Jaime Caetano Brau recitou de sua autoria Chimarrão do Estribo, tendo o violão de fundo de Lúcio e Anel. Assim, amigos, faremos um breve intervalo, outras mensagens e voltaremos já já ao seu programa Gauchesco Brasileiro, trazendo-lhes a história do rádio. Fique por aí!

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1: Está de volta ao seu programa Gauchesque Brasileiro e eu quero saudar a todos que nos curtem, lembrando que vocês têm direito de pedirem um diploma de amigo da cultura gaúcha, fazer como vários ouvintes, milhares de ouvintes já fizeram nesses 33 anos de programa, e detém na sua casa, no seu rancho, no seu escritório, na parede, o diploma de amigo da cultura gaúcha por estudarem conosco aqui o regionalismo brasileiro. Então, faça o seu pedido, é só dizer assim: eu quero ganhar o diploma de amigo da cultura gaúcha. É outorgado por esta rádio, por este programa, pelo Sistema Tarca de Comunicação e pelo Instituto Cavaleiros Farroupilhas. Escreva dizendo: eu quero ganhar o diploma de amigo da cultura gaúcha, dizendo qual rádio nos ouve e a que horário. Chegando aqui o teu pedido, chega aí o teu diploma. Pelo e-mail gerencia@tarca.com.br ou pelo WhatsApp, código de área 51, número 995-565-556. E atenção, vocês aí que querem vender os seus produtos, anunciem nesta emissora. Essa emissora tem um grande alcance para vocês venderem os seus produtos. Então, entra no Google, bota o nome da emissora, pede o e-mail e o telefone que aparece e ligue. E diga: eu quero anunciar nesta rádio no horário do programa Gauchesque Brasileiro, ou no horário que vocês quiserem, porque todos os programas são muito bons. Então façam isso, valorizem aqueles que valorizam a cultura do nosso pago, do nosso Rio Grande, do nosso Brasil. E do nosso tema, a história do rádio, é o seguinte: o que eu quero dizer para vocês em torno dessa pesquisa que realizamos. Eu serei incansável em propagar que o descobridor do rádio, o que inventou o rádio, com muito orgulho lhes digo, foi o padre gaúcho Roberto Landel de Moura. É o verdadeiro pioneiro da transmissão de voz por ondas de rádio no mundo. Nascido e falecido em Porto Alegre, ele viveu de 21 de janeiro de 1861 até 30 de junho de 1928. Religioso, cientista, nato, fez o rádio antes dos injustamente consagrados como criadores Guglielmo Marconi e Nikola Tesla. E mais, em janeiro de 1903, quando um repórter do jornal The Evening World de Nova York perguntou a Marconi: é possível que um dia tenhamos um telefone cujo sinal viaje sem fio? A resposta de Marconi foi assim: talvez, para pequenas distâncias. Eu não acredito que jamais se consiga energia suficiente para telefonar sem fio a grandes distâncias. Mal ele sabia que no Brasil experimentos do tipo já estavam sendo realizados com bastante sucesso pelo gaúcho Roberto Landel de Moura. Enquanto Marconi focava na transmissão de sinais de código Morse, apenas pontos e traços, o padre Landel de Moura desenvolveu a tecnologia para transmitir a voz humana e músicas baseado nas energias em hertz. Feito histórico do padre gaúcho em 1899, por demonstrações públicas com sucesso em São Paulo, conectando por rádio sem fio o Colégio Santana à Ponte das Bandeiras e logo em 1900, num trajeto de 8 quilômetros, até a Avenida Paulista, no dia 7 de setembro, ele repetiu a histórica façanha. E a primeira frase transmitida foi: toquem o hino nacional. Claro, era 7 de setembro. E nós vamos tocar música agora. E eu chamo Oristela Alves para que cante Comunicado. E na sequência, Senair Maiká, Milonga.

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Ouvimos na voz de Senair Maiká, da autoria de Jerônimo Jardim e Raul Elvanger, Milonga. Antes, Oristela Alves cantou de Chico Alves e Silvio Genro, Comunicado. E nós vamos dar mais uma pausa e em seguida voltamos com mais história do rádio. Fique por aí

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1: Está de volta ao seu programa Gauchesco e Brasileiro e nós estamos aqui faceiros para poder estar homenageando aqueles que trabalham no rádio pela história do rádio, porque no dia 25 de setembro é o Dia Internacional do Rádio, mas também é o dia em que a cidade gaúcha de Carlos Barbosa festeja o seu aniversário. E também foi o nascimento de Firmino de Paula, um professor e poeta lá de Quaraí, que nasceu em 1962 e faleceu em 1998 em Porto Alegre. E no dia 26 foi a inauguração do Instituto Nacional de Educação de Surdos, a primeira escola para surdos do Brasil em 1857. Também fundação do cinema mais antigo do mundo ainda em funcionamento, o Kino Pioneer, localizado na cidade de Szczecin, na Polônia. Sobreviveu às duas grandes guerras mundiais e foi imortalizado por grandes poetas da época. No dia 27 tem o nascimento de Anselmo Francisco do Amaral em 1914, em Santa Vitória do Palmar, advogado, político e escritor. Também foi a inauguração da primeira linha férrea do mundo em 1825 e a assinatura do Pacto Tripartite, uma aliança militar entre a Alemanha nazista, a Itália fascista e o Japão imperial, formando o eixo da Segunda Guerra Mundial em 1940, de triste momento pela ganância de Hitler e seus parceiros japoneses e italianos. Criaram um conflito que matou milhões de pessoas, uma barbaridade. Dia 28, aniversário de Santa Cruz do Sul, nascimento de Rui Biriva, cantor natural de Horizontina, e que faleceu no dia 25 de abril de 2011. Mas foi a divisão do Brasil em capitanias hereditárias pelo rei Dom João III em 1532. E também a lei do ventre livre foi promulgada no Brasil. A legislação concedia a liberdade aos filhos de escravas nascidos a partir daquela data, 1871. E do nosso tema sobre a história do rádio, a gente precisa dizer que o Landel de Moura sofreu muito, porque não tinha apoio para desenvolver o seu trabalho genial. Infelizmente, Landel enfrentou barreiras culturais, religiosas e políticas de sua época, vindo as primeiras injustiças da própria igreja, que ele chamava de bruxo, e de fiéis católicos fanáticos que depredaram seu laboratório, destruindo os equipamentos, tratando-os como coisas do diabo, de demônio. Depois desses desastres, ele foi procurar o presidente da República na época, Rodrigues Alves, pedindo apoio financeiro e suporte de navios para testar os aparelhos a longas distâncias. E aí, meus amigos, ele foi tratado como maluco. Eis a prova que a política tem de há muito tempo idiotas, arrogantes e outras cositas más. Então, que isso não é de agora, é coisa que vem de longe neste país. Esses políticos prepotentes, donos do mundo, e que formam uma classe inoperante e inútil ao interesse geral da nação. Por isso, temos que abrir bem os olhos aí nas votações que vão acontecer logo em seguida. Vamos votar em quem nunca esteve lá, quem sabe seja melhor assim. Porque os que estão aí, meus amigos, não dá mais para aguentar. E bem, Landel, apesar de todos esses injustos entraves, conseguiu patentear seus aparelhos no Brasil em 1901 e nos Estados Unidos em 1904, registrando o transmissor de ondas, o telefone sem fio e o telégrafo sem fio. Então ele é criador de três grandes inventos que nós temos hoje aqui nos servindo, a começar pelo rádio. E naquela época ele já teorizava também sobre a questão da televisão. E bueno, vamos dar uma pausa aqui nessa história e trazer mais músicas. Eu agora convido o Pirisca Greco para que nos cante Água no Fogão. Na sequência, César Passarinho cantará Os Cardeais. Vamos ouvir?

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Ouvimos na interpretação de César Passarinho, de Elton Saldanha, Os Cardeais. Antes, Pirisca Greco cantou, de Erlon Pericles, Carlos Omar Vilela Gomes e Túlio Uraque, Água no Fogão. Assim, amigos, faremos um breve intervalo a outras mensagens e voltaremos já já ao derradeiro bloco do seu programa Gauchesco Brasileiro, concluindo a história do rádio pelo Dia Internacional deste veículo. Fique por aí que já voltamos.

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1: Está de volta ao seu programa Gauchesque Brasileiro, e eu lembro a todos que apresento o podcast Folcloreando com Doroteu Fagundes e convidados todas as quintas-feiras, às 19 horas ao vivo, no Instagram Doroteu Fagundes. Então, entra aí, velho, e dá uma curtida ao vivo desse nosso podcast direto de Eldorado do Sul, da nossa sede, ou de eventos que nos chamam para promovê-los antes, durante e depois. Então, tu aí que tem eventos, pode nos chamar para que promovamos antes, durante e depois na região sul do Brasil, Brasília e Argentina. Chame aí a Tarca pelo telefone código de área 51, número 995-565-556. E sucesso ao teu evento. Dia 29 de setembro marca o falecimento de Machado de Assis, em 1908, lá no Rio de Janeiro. Grande escritor, e que nasceu em 21 de junho de 1839, também no Rio de Janeiro. Bom, nós temos no dia 30, aniversário do município gaúcho de São Jerônimo. Então, um abraço a todos os aniversariantes aí desta semana. E foi o impeachment de Fernando Afonso Collor de Mello, presidente do Brasil, em 1902. Sabe qual foi o grande problema dele? É que ele recebeu de presente uma Elba, um carrinho aí do Fiat, e aí foi caçado. Imagina o Brasil hoje, rapaz, que tem uma fábrica de Elba sendo levada desse país e ninguém é caçado. Beleza, também não temos mais justiça. Dia 1 de outubro, nascimento de Gevaldino Ferreira, em 1912, em Vacaria, jornalista, poeta e técnico rural, que faleceu em 1979 por lá. Nascimento de Rivadavia Severo, 1889, em Quaraí, romancista gaúcho, médico e jornalista, que faleceu em 1933. E assim, nós concluímos as datas comemorativas e, voltando ao nosso tema do nosso grande inventor do rádio, quero dizer-lhes que ele já tinha então feito o rádio em 1899, e o seu Marconi Guglielmo realizou a primeira transmissão de rádio intercontinental em 1901, e em 1906 o tal Reginald Fessenden transmitiu voz e música pelo rádio. E Landel já tinha descoberto isso, mas quem levou a definitiva patente do rádio nos Estados Unidos foi Nikola Tesla, em junho de 1943, 5 meses depois da sua morte, em 7 de janeiro do mesmo ano. E, obviamente, outra injustiça para o nosso padre gaúcho Landel de Moura. Apesar da gigantesca peleia judicial pela patente do rádio nos Estados Unidos, a primeira estação de rádio comercial surgiu lá, inaugurada em 2 de novembro de 1920, com o nome de KDK, em Pittsburgh, na Pensilvânia. Já a primeira emissora regular de rádio no Brasil foi a Rádio Sociedade do Rio de Janeiro, fundada em 20 de abril de 1923, por Edgar Roquette Pinto e Henrique Morizzi, junto de membros da Academia Brasileira de Ciências. Estação essa que depois foi doada ao governo federal em 1936, sendo hoje conhecida como Rádio MEC. No Rio Grande do Sul, a primeira emissora de rádio surgiu, batizada com o nome de Rádio Sociedade Rio-Grandense, em 7 de setembro de 1924, pelo empresário uruguaio Juan Ganso Fernandes, que era dono da então Companhia Telefônica Rio-Grandense. E a primeira transmissão ocorreu no bairro Menino Deus, em 1 hora de programação experimental pela voz de Eduardo Guimarães. Por fim, mesmo com o tardio reconhecimento mundial de inventor do rádio vindo em 1990 para o gaúcho Landel de Moura, em 25 de setembro de 1981, ele foi ganhar o título de patrono dos rádios amadores do Brasil e, pasmem, só foi oficialmente reconhecido como herói nacional pelo governo brasileiro em 27 de abril de 2012, quando seu nome foi incluído no livro dos heróis e heroínas da pátria. Para pensar, concluo dizendo: parece que o mal é mais ligeiro que o bem, mas no final o bem vence, porque não promove injustiças e não se corrompe. Viva Landel de Moura, viva o dia do rádio. E para encerrar o programa, convido a que cantem para todos nós Paulo Dias, Eu Não Vou Deixar de Ir. Na sequência, eu lhes cantarei Sentimento de Gaita. Vamos ouvir.
2: Atenção, atenção, região da fronteira, marca pesos de chuva para segunda-feira. 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

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Ouvimos na minha interpretação e autoria, letra de Carlos Moacir Pinto Rodrigues, Sentimento de Gaita. Antes, Paulo Dias Garcias cantou dele, Eu Não Vou Deixar de Ir. Assim, amigos, ficamos por aqui, agradecendo a audiência de todos, lembrando que na semana que vem voltaremos nesse mesmo dia, nesse mesmo horário, nesta mesma emissora, com mais um Gauchesco Brasileiro. Uma produção do STC, Rádio, Jornal, TV, Cinema e Editora, que tem a gerência técnica do cantor, compositor, apresentador de rádio e TV, ator, influencer, Renato Fagundes. Graças e até a semana que vem, se o patrão lá de riba assim nos permitir.

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8: Ser espírita não é ser nenhum religioso, é ser cristão. Não é ostentar uma crença, é vivenciar a fé sincera. Não é ter uma religião especial, é deter uma grave responsabilidade. Não é superar o próximo, é superar a si mesmo. Não é construir templos de pedra, é transformar o coração em templo eterno.
9: Bom dia, bom dia, bom dia. Estamos iniciando um programa espírita, momento de luz e amor, aqui pela Rádio Araranguá e ao vivo pelo Facebook e pelo YouTube. 6:01 deste dia 3 de outubro de 2026. O nosso tema de hoje, o Espírito em Regeneração. Raquel Bittencourt, Helder José Gonçalves, João Martins e eu, Paulo Mendes, estaremos fazendo este programa. Mas antes vamos para a nossa mensagem espírita.
10: Acolhendo nossas emoções. Há dias em que perdemos o controle das nossas emoções. Um instante de frustração, um acesso de fúria diante dos desafios do cotidiano, tomamos atitudes impulsivas que nos custam a paz. A literatura contemporânea nos presenteia com uma história belíssima e profunda que ilustra exatamente essa nossa condição humana. Ela nos apresenta o pequeno Yuki, que num dia comum, dominado pela raiva descontrolada, faz algo impensado. Joga a própria chave de casa diretamente no ralo do esgoto. Assim que a chave desaparece na escuridão, o fogo da ira se apaga, dando lugar a um sentimento frio e pesado. A culpa. Sem a chave, ele não tem como voltar para o seu refúgio, para sua casa. Quantas vezes nós mesmos fazemos exatamente isso? Dominados pela impaciência, atiramos pelo ralo as chaves da nossa tranquilidade doméstica e ferimos aqueles que mais amamos. Mas o jovem Yuki toma uma atitude corajosa. Percebendo o erro, ele decide descer pela escada do ralo para encarar as profundezas e recuperar o que perdeu. E é aqui que a história toma um rumo poético e revelador para todos nós. Ao chegar ao subsolo, ele não encontra um lugar feio, assustador ou cheio de monstros, como se poderia imaginar. Ele encontra o país do lodo, um reino subterrâneo denso, feito de terra, raízes e antigas memórias. Ele é recebido pela guardiã daquele mundo, a princesa Lamacenta, uma figura monumental, feita inteiramente de lama, mas profundamente acolhedora. Em vez de dar uma bronca ou punir o garoto pelo seu ato de fúria, ela o recebe com imensa empatia e ternura. Ela lhe explica que a lama, que representa as nossas emoções confusas e difíceis, faz parte de todo ser humano. Com doçura,
3: Ela se oferece para guiá-lo naquela jornada pelo subsolo misterioso,
10: ajudando-o a encontrar a chave perdida. Que lição magnífica para aqueles que somos tão duros conosco mesmos. Eis aqui um convite certeiro para o autoconhecimento. Quando descemos aos nossos próprios porões psíquicos logo após um erro, costumamos nos condenar com extrema severidade. Nos culpamos e nos maltratamos como se fôssemos seres imperdoáveis. No entanto, o que precisamos encontrar lá no fundo da nossa alma é a nossa princesa lamacenta, ou seja, o nosso próprio olhar de autocompaixão e entendimento. Precisamos compreender que a nossa lama interior, nossos medos, nossas inseguranças e nossas revoltas, é composta da terra das nossas experiências e das raízes do nosso passado milenar. Como nos ensina a espiritualidade maior, não fomos criados perfeitos. Estamos em plena construção da nossa consciência imortal, aprendendo através das próprias quedas. Assim, quando tropeçarmos nas nossas emoções e perdermos a chave da nossa paz, não nos desesperemos, nem nos castiguemos com crueldade. Desçamos corajosamente aos nossos sentimentos. Encaremos a nossa lama com a luz da empatia e do perdão para conosco mesmo.

0: Todos aqueles que estão nos ouvindo, aqueles que nos ouvirão, encarnados e desencarnados.
1: Bom dia, Raquel.
2: Bom dia, Paulinho. Bom dia, Helder. Bom dia, João. Bom dia aos nossos amigos ouvintes e fãs do programa Momento Espírita de Luz e Amor, que nos acompanham tanto pela Rádio Aranguá quanto pelas mídias sociais. E que alegria estar aqui hoje, né?
1: Falando em fã, já tem uma aí que, ó, sábado chegou. Adoro este programa.
2: Que legal. É?
1: Amiga da Raquel, só manda beijo pra Raquel.
2: Beijo, ah, Geni. Geni não. Que legal, né? Essa metáfora da princesa Lumacenta.
1: Uhum. Eu fico... Só um cortezinho aí, Raquel. Eu fico imaginando assim, como é que os caras têm a capacidade de criar uma historinha para que, para que nos faça entender melhor as situações, né?
2: Mas sabe que eu acho que é uma coisa que... É, ao longo, assim... Eu não sei o Helder, mas eu já criei algumas metáforas para conseguir mostrar algumas coisas para os meus pacientes.
0: Eu também,
2: né? A gente vai falando uma coisa, de repente tu pensa em algo que vai fazer refletir sobre aquilo, sabe? Então, e também tem aquele outro negócio de que tem a inspiração, né? Tem a influência espiritual também, principalmente para essas mensagens do momento espírita, acredito que venha isso. E quando ele fala ali, né, que quando a gente se perder, porque somos todos seres imperfeitos, então quando a gente jogar fora a nossa chave da paz, que a gente lembre de olhar para dentro da gente e, peraí, o que aconteceu? Tá tudo certo, se perdoa, errar faz parte do processo, mas vamos lá e vamos fazer diferente.
1: Uhum.
2: Então,
1: não vamos mais jogar a chave no bueiro, né?
2: Vamos jogar, sim, certamente, muitas vezes. Como eu falei, a gente é imperfeito. E aí, buscar estar com a princesa Lamacenta é justamente esse autoconhecimento, tá? Aconteceu. Por que que eu me desequilibrei? O que que eu posso fazer de diferente? O que que me incomodou naquilo ali, que tirou a minha paz, né?
0: Isso.
2: Que me fez me desequilibrar e perder minha paz.
0: É o contato então, com a sombra, né?
2: É, olhar para aquilo
0: que... Se tu não tiver contato com a tua sombra, como é que tu vai iluminar?
2: Então, não adianta... Ficar ali se culpando, e aí, ah, agora o que eu faço com a chave? Não, cara, vamos olhar o que eu posso fazer aqui, vou ir lá para as minhas profundezas, né? Para dentro de mim, me entender para poder lidar.
0: Tem uma fala do Jung, Raquel, que diz mais ou menos o seguinte: enquanto você não tornar consciente o inconsciente, ele vai te governar e você vai chamar de destino.
2: Uhum.
0: E não é destino, é você mesmo, porque ainda não
2: conta.
0: Se reconhece, não tem ainda o autoconhecimento.
2: Não transformou aquilo dentro de si, né?
0: Isso.
2: Eu percebo que eu, Raquel, tenho que trabalhar muito a questão do controle.
0: Que daí vem a historinha, né?
2: Daí vem a historinha, eu vou lá conversar com a minha princesa Lamacenta pra ela dizer, ó, vai por aqui, tu tá num processo, mas, né, todo mundo que busca, e aí é preciso a gente ter humildade, né, pra conversar com essa princesa Lamacenta e olhar, não, eu tô errada.
0: Isso.
2: Peraí, eu preciso corrigir aqui. Porque a gente sempre fala, né, Helder, não adianta eu querer que o outro mude. Eu só tenho poder sobre mim.
0: Até porque o propósito é reforma íntima, né? Não é reformar o outro.
2: Sim,
0: é reformar
2: mas
0: a si
2: aí
0: mesmo.
2: É que a gente se equivoca, né? A expectativa do comportamento
0: isso.
2: do outro. E aí é onde a gente sofre, porque...
0: É a frustração.
1: Na primeira mensagem que tu leu, falou isso,
2: é
1: né?
2: O que eu vou colocar aqui, isso. né? Que ser espírita não é ser um religioso, é ser cristão.
0: Isso.
2: É acreditar naquilo que ele fala, né? Não é superar o próximo, é superar a si mesmo. E todo dia é isso, é uma luta da gente com a gente mesmo. O que está acontecendo comigo aqui? Vou me perceber, por que que eu estou sentindo isso ou aquilo, enfim. Só eu estou falando aqui?
0: Eu estou falando também.
1: Quando alguém mais com conhecimento maior fala, os outros têm que escutá-la. Que nem disse o Helder, superá-la. Não foi isso que tu falou no início ali?
0: Superar é a sombra, né?
2: Superar a sombra. Precisamos...
0: Mas aí a gente tem que ver a própria sombra. E às vezes dói.
2: Dói, mas aí para te enxergar e reconhecer a tua própria sombra, é onde eu falo que tem que ter humildade.

0: verdade.
1: Isso.
0: Né? Porque se eu achar que eu sou perfeita, eu não vou olhar para minha sombra. Aliás, eu vou achar que eu nem tenho sombra,
1: isso,
0: né?
1: Isso é.
0: Que
1: isso.
0: Sombra, eu sou perfeita.
1: Ou seja, como diz Sartre, o inferno são os outros, né?
0: É.
1: Se todo mundo agisse conforme a minha vontade, o mundo era perfeito.
0: Ah, perfeito, mas tem que agir como eu quero, né?
2: Perfeito. Senão eu não.
1: Na minha concepção,
0: não.
1: Né?
0: Se eu não tenho humildade, eu vou me achar perfeita. Daí, como diz a fala de Sartre, por favor.
1: O inferno são os outros. Porque os outros não fazem o que eu quero, não pensa como eu penso.
0: Não entende quem eu sou?
1: Isso.
0: Como assim?
1: É.
0: Só sou eu.
1: Não reconhece a minha perfeição.
0: É, aí já começa o erro, né? Porque daí não vai olhar para as suas próprias sombras e aí sempre vai estar no inferno astral. Porque o problema sempre é o outro. E ontem eu presenciei uma cena assim muito difícil.
2: É?
0: Ontem eu presenciei uma cena muito difícil.
2: Assim. Difícil?
0: Difícil para mim entender como que a pessoa pode ser assim.
2: É uma cena que requer esforço.
0: Não foi comigo.
1: Vocês não usam a palavra mais difícil?
2: Não, a Raquel não.
0: É uma situação delicada. Porque uma situação não aconteceu como era para ser, a pessoa surtou. A pessoa surtou e entrou numa crise de ansiedade e eu disse, não, peraí, quer ajuda? Ela falou, resolvi o problema dela em segundos. Sério?
2: Eu queria ter uma varinha mágica.
0: Segundos não, vamos ver minutos então, né?
1: Mas
0: assim, ó, a pessoa.
2: Isso foi no consultório, não?
0: Não.
2: Tá.
0: Isso, a pessoa entrou numa
1: espiral de emoção.
0: Que eu tive uma crise de ansiedade por uma coisa boba, sabe?
1: Tipo assim, tá.
0: Não deu certo, então tá bom, vou esperar acontecer tal coisa, daí resolvo. Não. E aí a gente percebe que é não olhar para a sua própria sombra, porque daí não é o que o outro fez que levou a isso.
2: Sim,
0: é que não foi como queria que fosse.
1: Isso, aí sofre. E o mundo não vai mudar para que essa pessoa seja como ela quer. E é justamente aí que vem
0: o sofrimento que essa pessoa tem, o sofrimento que causa para todo mundo ao redor.
1: E é justamente isso que eu queria conversar hoje, sabe? Essa, às vezes, falta de controle sobre as próprias emoções. Né? Como no início ali da história que o Paulo colocou, a pessoa tem um acesso de raiva, de ira, joga a chave fora, sabe? E esse acesso de raiva é uma emoção sem controle. E a regeneração é justamente a possibilidade de controlar as próprias emoções. E quando eu falo controlar as próprias emoções, eu não estou dizendo não senti-las, e sim controlá-las.
0: Sente, né?
1: Ou seja, mesmo no mundo de regeneração, ainda vai haver imperfeição, ainda vai haver tristeza, irritação, mágoa, frustração. Ou seja, as emoções negativas, elas ainda vão fazer parte da espécie humana, porém elas já não vão dominar. A impulsividade é justamente uma atitude não refletida, impulsionada por uma forte emoção. E aí, fazer coisa que depois se arrepende é muito fácil. Então, esse controle, abandonar a impulsividade, é um dos desafios para muitas pessoas, que deixam as emoções dominarem.
2: Ontem teve uma cena, uma pessoa... Sabe que o celular, essas empresas, essas pessoas que ficam te ligando, né?
1: Uhum.
2: E muitas vezes tu atende, não chama, ou é para vender. E essa pessoa está recebendo bastante isso. E ontem ela pegou o celular e olhou assim, esse tipo de chamada, ela disse, vontade de jogar na parede. O celular, né? Ué, vai resolver o quê? Vai ter que comprar um celular novo.
1: Isso,
2: mesmo que jogar a chave no banheiro, né?
1: Tá dando.
2: Vai ter que comprar um celular novo, aí tu compra um celular novo que tu vai gastar.
1: Uhum.
2: E eles continuam te ligando da mesma forma, né?
1: Isso mesmo.
0: É isso que a gente tava falando, né? É como a gente lida com as situações.
1: Exatamente.
0: Que acontecem. Porque situações delicadas, situações que vão fazer a gente jogar a chave, vão querer fazer a gente jogar a chave por fora, vai acontecer. Mas como que eu vou reagir diante daquilo?
1: Né?
0: Por exemplo, aconteceu algo, não consigo, não está difícil, não estou conseguindo. Peraí, respira. Qual é a outra coisa que eu posso fazer? De que outra forma eu posso resolver?
2: Arrumar uma solução para o problema.
1: E aí vem.
0: E aí onde o Helder coloca, né? A princesa Lamacenta vai fazer a gente olhar para a emoção. Eu fiquei irritada, fiquei. Mas vai resolver?
1: E agora,
0: não.
1: Como é que eu vou lidar com a minha irritação?
0: Eu preciso resolver um problema, então peraí, vamos olhar para isso.
1: Uhum.
0: Mas isso é maturidade também, né?
1: Então, a maturidade é justamente a entrada na regeneração. É a maturidade do espírito.
0: Tá, mas a gente nem começou a falar do tema ainda. Vamos lá, vamos falar.
1: Já
0: primeiro,
1: falando.
0: O que é regeneração,
1: então,
0: Helder?
2: Peraí. Nós estamos no mundo de provas e expiações.
0: De acordo com a doutrina espírita.
2: Entrando. Estamos passando para um mundo de regeneração.
1: Isso.
2: Tá?
0: Tá, primeiro, o que é o mundo de provas e expiações?
1: É aquele mundo em que ainda nós precisamos resgatar, pagar algumas dívidas, passar por algumas provas para ver se a gente adquire a maturidade.
0: Para ver se a gente vai jogar a chave da paz no bueiro ou se a gente vai dizer, não, peraí, respira.
1: Isso, exatamente.
0: Ver o que está acontecendo aqui. Então, o plano de provas e expiações vai nos trazer situações para testar a nosso equilíbrio,
1: isso,
0: nossa maturidade.
1: Para fazer a gente crescer.
0: Para fazer
1: enquanto a gente
0: crescer.
1: Não crescer, a gente fica em provas e expiações. Até que surge um momento que a gente começa a despertar. Despertar no sentido de que nós não somos daqui, nós estamos aqui. E quando a gente tem essa tomada de consciência que aqui é apenas uma passagem, e dessa passagem a gente vai para um lugar, e esse lugar é exatamente a consequência do que nós estamos fazendo aqui, nós começamos, ao mesmo tempo que nos apaixonar por aqui, preparar o lugar para onde a gente vai.
2: Isso. E depende de nós.
1: De nós, exatamente.
0: Sim.
1: Por isso que a reforma íntima ela é individual, a regeneração ela é individual.
2: Então, assim, ó, o planeta que está saindo de prova e expiação para ir para um mundo de regeneração, não é o planeta que vai trazer essa regeneração. Somos nós.
0: Nós é que vamos transformar.
1: A psicosfera, exatamente.
2: Aí ele vai ficar um planeta melhor.
1: E por isso que a gente vê cada vez mais o planeta melhorando, embora às vezes não pareça, né? Mas é justamente ali o processo de transição. E da mesma forma, senhora, que o entardecer ele se mistura com o anoitecer, as provas e expiações se misturam com a regeneração.
2: Sim.
1: Ou seja, não é que as provas e expiações vão terminar na terça-feira e na quarta-feira começa a regeneração.
2: Não tem um limite, né?
0: Um dia eu vou ter situações em que eu vou estar em regeneração e vão ter dias que eu vou estar em prova e expiação, porque vai depender do meu comportamento.
1: Exatamente. Mas conforme a gente vai avançando, vamos ficando cada vez mais na regeneração. Tanto que eu vejo um movimento de cada vez precisar menos de religião e mais de espiritualidade. E aí, qual a diferença? Na minha análise, na espiritualidade, a gente já não precisa mais de regras, porque a gente já as segue.
2: Uhum.
1: No sentido, né? Nós não matamos, não é porque é proibido matar. É porque não faz mais parte do nosso ser espiritual matar.
0: Nosso instinto.
1: E isso a gente já não trai, não é porque é feio ou é imoral trair, é porque já não faz mais parte do nosso ser a traição. E é esse o processo que é de amadurecimento do espírito. E tu falou ali, né, ser espírita é essa tomada de responsabilidade, é essa consciência da nossa responsabilidade. E aí, embora a regeneração seja individual, essa responsabilidade nos faz ter a tomada de consciência de que nós afetamos o outro. E aí vem o cuidado com o outro.
0: Primeiro eu cuido de mim.
1: Cuidar da Raquel, cuidar do Paulo, para que eles não passem por uma situação desconfortável por minha causa.
2: Por causa de mim.
1: Isso é maturidade. Não quer dizer que eu vou conseguir todas as vezes, mas eu vou evitar provocar dor no outro. Porque não precisa. Quer dizer, às vezes precisa, mas aí eu vou provocar uma dor de forma suave. Ó, eu vou tocar num assunto que é delicado, que vai doer, mas é necessário tocar nesse assunto. Ou seja, mesmo quando precisa provocar a dor, é de uma maneira extremamente respeitosa.
2: O escândalo se faz necessário, né? Mas olha de quem faz.
1: Isso.
0: Ai, daquele por quem o escândalo vem. É bem interessante isso. E aí lembrar que faz parte do processo, os nossos deslizes como seres imperfeitos que somos, né? Então, tudo isso e o que não pode acontecer é como diz ele na mensagem, que a gente fique se lamentando na culpa, né? Se sentindo culpado pelas coisas erradas e não fazer nada para ser diferente.
1: E aí, isso, olha, uma compreensão muito pessoal, né? A regeneração já é o abandono da culpa, porque na minha análise, culpa é resultado de um julgamento. E se eu sou um espírito imperfeito, eu não preciso me julgar. Eu preciso compreender que eu vou continuar errando, mas errando cada vez menos até me tornar lá um espírito perfeito, um espírito puro, que vai demorar bastante. Então, essa ideia é porque o julgamento, inconscientemente, na minha análise, ele procura um culpado.
2: Sim.
1: E daí tem um psicanalista lá argentino que diz que a culpa é inútil, porque ela não faz as coisas voltarem para refazer. Não é o sentimento de culpa que resolve. O que resolve é o uso da análise, da razão, da reflexão, que nas obras de Kardec fica no pilar da inteligência. São dois pilares, a inteligência e o amor. Então, o sentimento de culpa, ele geralmente provoca o quê? Um remorso. E aí, se a pessoa ficar presa no remorso, ela estaciona, ela não evolui. Por isso que a gente tem que nos tratar com muito carinho para não ficar se julgando. A questão é, o que eu fiz não foi legal e não vou mais fazer, eu vou tentar não fazer mais. E na minha percepção, isso é uma análise racional e não emocional sobre mim mesmo, né? Emocional no sentido de culpa, de sentimento de culpa. Então a gente está se estudando, a gente está se analisando. Olhar para a sombra é isso, né? A gente se analisar, a gente se estudar, a gente se conhecer.
2: Aí já é um avanço para nós, né, Otto? Porque antes a gente só veja os outros lá, né?
1: Isso.
2: Aí quando tu começa a te questionar, isso, né? Pô, peraí, por que eu estou fazendo isso, né?
1: E aí vem o princípio do conheça-te a ti mesmo.
0: E aí pensar, né? A gente só consegue mudar aquilo que a gente conhece, que a gente sabe que tem.
1: Exato.
0: Se eu não olho para mim e não percebo o meu comportamento, porque que, né?
1: Uhum.
0: Eu não vou conseguir mudar.
1: Exatamente.
0: Como a gente falou antes, eu nem sei que eu tenho.
1: Eu até acho que eu não tenho esse defeito, entre aspas.
0: Imagina, eu não.
1: E aí, conforme a gente vai aprendendo, a gente vai se apaixonando pela escola. Porque é a escola que está ensinando. A escola, que eu quero dizer, é o planeta, né?
2: Sim.
1: A gente vai se apaixonando pelo planeta. E entendendo que essa escola, ela é maravilhosa. O Paulo, que já passou dos 90, né? Olha só, em 90 anos, o quanto tu evoluiu, Paulo. Como tu era lá na adolescência e como é hoje. Quanta evolução. Quanto processo de transformação.
0: Ele nem falou nada.
2: Não, ele está falando dos anos 90. Não é 90 anos.
0: Mas tu não é dos anos 90, tu é de antes?
2: Sou, não, mas eu passei pelos
1: só
2: anos 90.
1: Um pouquinho,
2: né?
1: Antes.
2: O Helder.
1: Sim, sim.
2: O tema aqui é o espírito em regeneração. Mas não é só o espírito, né? Tá tudo.
1: Sim.
2: Planeta, isso. Universo, tudo não muda, né?
1: Tudo muda, mas muda porque o espírito já está em regeneração. O planeta muda como consequência da nossa mudança.
0: Ai, mas concordo. Então a gente está muito longe, porque olha o que está acontecendo aí. Bom, não. Se bem que, né, um dia eu escutei de uma pessoa que a água vem para lavar as impurezas, a água vem para transformar, tudo está sendo...
1: Eu faço a comparação, Raquel, de tu fazer uma reforma na tua casa, morando na tua casa. No meio da reforma parece bagunça, mas não é bagunça. É parte do processo de transformação naquela antiga casa que tu não quer mais para a nova casa que tu queres. E nós estamos passando agora por isso.
2: E precisa passar pela essa conturbação.
1: E isso, fora o fato, Paulo, que nós sabemos que as forças ocultas ainda têm um poder, uma influência muito grande e vão tentar atrapalhar, vão tentar retardar esse processo de mudança.
0: Né? Nossa, exatamente. Como está forte essa... forças ocultas.
1: Sim, é porque, olha, quando pessoas não evoluídas, espíritos não evoluídos percebem que vão perder a guerra, o que que eles fazem? Eles vão tentar destruir tudo.
0: Destruir
1: tudo. Já que eu vou perder, então quem vai ficar com isso, que fique com tudo destruído. Mas a gente sabe que o planeta está destinado, né, à evolução.
0: Todos estamos, né? Todo mundo tem que evoluir em algum momento.
1: Isso.
0: Todos nós, existe a lei de progresso ali, né?
1: Isso.
0: Nós aprendemos a lei de progresso. Tudo tem que progredir.
1: Não retrograda.
0: Não,
1: ele
0: a gente
1: estaciona,
0: vai.
1: Não retrograda.
0: Nem que seja por empurrão, imposição, mas que a gente vai ter que progredir, vai ter que progredir.
1: Uhum.
0: E além da lei de progresso, tem também a lei de trabalho, né? Que o trabalho é individual, cada um trabalha para a sua evolução, para a sua transformação, para o seu melhoramento.
2: Mas tem que trabalhar, né?
1: Então, esse trabalho, né, enquanto atividade remunerada, eu vejo que há uma tendência se eu não me engano, foi o Domênico De Masi que escreveu um livro intitulado O Ócio Criativo, em que há uma tendência, com o passar do tempo, que as pessoas comecem a fazer aquilo que elas gostam de fazer. E aí eu vou dizer, como psicoterapeuta há mais de 30 anos, que eu estou há mais de 30 anos na minha profissão e eu ainda sou apaixonado pela minha profissão. Eu tenho um prazer gigantesco de acordar cedo na segunda-feira e ir lá fazer aquilo que eu amo fazer.
2: Isso é muito importante, porque nós vemos pessoas nos seus locais de trabalho que tu veja que ela...
1: Está lá por obrigação ou pelo dinheiro, às vezes, né, Paulo?
2: O que, que uma pessoa dessa precisa fazer?
1: Olha, tão delicado... Pode falar,
0: Raquel. Não, pode falar, que depois eu quero falar de um outro trabalho.
1: Uhum. É tão delicado, porque assim, a pessoa tem as contas para pagar, ela tem a estrutura dela para manter a família, então muitas vezes ela ainda não encontrou as condições necessárias para descobrir aquilo que ela gosta e conseguir uma renda financeira a partir daquilo que ela gosta. É muito complexo isso.
2: Tá, mas olha só.
1: Eu me sinto privilegiado de ter conseguido.
2: Sim. Eu um trabalho que eu faço, eu gosto muito. Tá? Tanto é que eu estou lá porque gosto. Uhum. Mas assim, ó, não seria... Não digo correto, mas não seria melhor para essa pessoa... Bom, já que eu estou nesse trabalho, esse trabalho me sustenta, mesmo eu não gostando, será que eu não posso me mudar e fazer com que eu goste de estar aqui?
1: Às vezes não. Às vezes não, por quê? Porque nós não vamos gostar de tudo. Vamos comparar o trabalho com um casamento. É, a mulher está num casamento que ela não, com alguém que ela não gosta, e ela não gosta porque ela não quer gostar. Ela não gosta porque o gostar não aconteceu, não é compatível, ou o cara é até grosseiro, violento, alguma coisa. Então, ela tentar gostar porque a estrutura do marido promove para ela uma proteção, um bem-estar financeiro, não vai funcionar. Vai adoecer, chega num determinado momento, vai adoecer. Porque fazer o que não se gosta, fazer por obrigação, é provocar dor no próprio espírito.
0: Mas assim, quando eu falei a lei de trabalho, eu estava falando do nosso trabalho com nós mesmos, né, para a nossa evolução espiritual, para o nosso trabalho de regeneração. Né, quando eu usei a lei de trabalho, mas daí tu trouxe para o trabalho do dia a dia também.
1: É o trabalho remunerado.
0: É, né? Eu penso assim, ó, claro que a gente não vai gostar, mas tem coisas diferentes de um casamento que tu pode te fortalecer para sair e buscar outro, mas também se tu não entender o que está acontecendo contigo, tu vai em outro casamento, tu vai sofrer
2: vai
0: igual. Então é por isso.
1: Repete, né?
0: É, então vamos olhar assim para a questão do trabalho. Tá, a pessoa precisa trabalhar ali, é o único lugar que ela tem para fonte de renda. Então, assim, ok, é o que eu tenho hoje.
1: Isso,
0: hoje. O que eu vou fazer para poder sair daqui?
1: Exatamente.
0: Aí tu não vai sofrer, porque tu tá numa busca de se encontrar.
1: Isso.
0: Pode ser que sofra, porque, né? Porque, poxa, eu tô aqui num lugar que eu não quero. Mas ficar ali reclamando, porque é o trabalho que eu não quero. Mas e o que tu tá fazendo para buscar outro? Tu tá buscando estudar? Tu tá buscando se capacitar para buscar uma outra fonte? Porque tu ficar reclamando por reclamar,
2: não resolve.
0: Não muda
1: não
0: nada.
1: Resolve.
0: Então,
1: exatamente.
0: Assim, qual é o meu movimento, qual é o meu trabalho para fazer isso se transformar?
2: É uma coisa
0: que eu penso, né?
1: Sim, perfeito.
0: É o que
1: perfeito.
0: Eu penso, e tanto num relacionamento. Eu estou num relacionamento que não é legal. Tá, mas não é legal por quê?
1: Isso.
0: O que está acontecendo aqui? Se ele é assim, por que eu deixo ser assim?
1: Isso.
0: Então, eu vou também olhando para isso, às vezes eu preciso eu mudar para que o outro mude.
1: Isso,
0: também
1: pode
0: acontecer,
1: claro.
0: Né?
1: Até porque, se eu não mudo, como é que eu vou provocar mudança no outro?
2: Então, uma mudança que acontece aqui é o horário comercial, né? São 6 horas e 30 minutos.
0: Coisa boa, não tem mais horário político hoje.
2: É. 6 horas e 30 minutos, vamos para o nosso intervalo comercial e voltamos em seguida.
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2: Bom dia para você que está nos ouvindo. Estamos fazendo um programa espírita, Momento de Luz e Amor, aqui pela Rádio Araranguá e ao vivo pelo Facebook, 6 horas e 34 minutos. Lembrando que amanhã tem eleições, né? Temos recadinho aí, Raquel.
0: Temos vários recadinhos, okay. Como é bom, né?
2: Pessoal acordar cedo,
0: Geni Mota. Que maravilha, o sábado chegou. Adoro esse programa, aprendo muito. Bom dia a todos, beijo, Raquel. Outro beijo, Geni. Gilberto Roque, bom dia aos amigos com alegria, paz e luz e que façamos um ótimo dia. E ele colocou uma frase que é dele, que tá, Gilbert, o pensamento é o nosso maior aliado, mas pode ser o nosso pior algoz, certamente. Neuza Nunes, bom dia a todos, bom dia Neuza, com muito carinho, para todos, né? Mas para Neuza em especial, porque ela tem um carinho também, né?
2: Isso.
0: Que aquece o nosso coração. Maristela Destro, bom dia a todos. Cibele Palmas, bom dia, irmãos de jornada. Volney Garcia, bom dia. Sandra da Silva, bom dia para Raquel, Paulinho e Elder. Sara Pereira de Souza, bom dia, paz e luz a todos.
2: Então vamos lá. No YouTube nós temos a Lourdete Máximo, bom dia a todos. Temos Amélia Rodrigues, da Bahia, olha só. Bom dia, irmãos. Luz e paz para todos nesse novo dia que amanhece. E temos Adriana Maciel. Oh, ela tinha sumido lá de Brasília. Bom dia, meus amigos. Estava com saudade, sempre com uma reflexão abençoada.
0: Viu? Estava com saudade.
2: Realmente é muito complexo a questão do trabalho. Já trabalhei no que eu não gostava e isso não se muda. Mas corri atrás de fazer o que gosto. Mas nem todo mundo tem condições de fazer o mesmo, né? É. Porque pinta... Ah, eu vou fazer o que eu gosto. Só que o teu salário não baixa. Aí tu fica naquela... Bom,
0: mas tá aí. Aí, às vezes, Paulinho, isso é uma coisa interessante. O meu desejo... Meu primeiro vestibular, em 1993, foi psicologia. E eu passei. E por várias questões, eu não fiz a psicologia e acabei fazendo direito, me formei no direito. E passei a vida toda dizendo que eu não gostava do direito, mas eu fazia muito bem feito. E o que mais gostava era o contato com as pessoas, o contribuir de alguma forma. Em 2019, eu fui buscar o que eu queria. Não é ainda o que eu... Não é exatamente aquilo, porque eu acho que ainda falta um pouquinho. Mas eu fui buscar trabalhar com aquilo que eu quero. E desde então, desde 2022, são só 4 anos, eu me sinto realizado com o que eu faço.
1: Foi atrás.
0: Às vezes ainda falta, né, a remuneração, talvez eu pudesse ter uma remuneração maior, mas eu estou feliz com aquilo que eu faço. E é umas... Ontem eu recebi uma mensagem, né, eu vou postar nas minhas redes sociais, porque eu recebi uma mensagem de um paciente, que eu até vou ler para vocês, porque aquilo tocou tanto o meu coração, e aí eu entendi que realmente essa era a minha, é a minha missão, e que bom que Deus me permite, né, trabalhar com aquilo que eu gosto. Não, deixa eu achar aqui só um pouquinho, botei o nome errado... Eu pedi uma coisa para ela, ela me mandou, daí eu disse, ah, parabéns, tô vendo o teu movimento da vida, tô achando muito bacana. Daí ela botou assim para mim, pois então, tá acontecendo. Não gosto muito de ficar puxando o saco das pessoas, mas tu sabe, né, que foi tu. Que tua legal, missão, né, na Terra está sendo cumprida por meio da tua profissão. Mudou uma vida, já é muito.
2: Isso.
0: E isso aqui, gente, tocou meu coração, assim, ó, porque às vezes a gente quer mudar o mundo, mas a gente primeiro muda o nosso mundo para poder contribuir com a mudança do outro. Isso aqui ontem para mim, assim, ó. Então, mas eu fui atrás, eu demorei para me encorajar e buscar aquilo que eu realmente queria.
1: E precisa de
0: E não era nem questão assim de remuneração, não era isso que eu buscava, não, é a minha satisfação pessoal.
1: Isso. Uhum.
0: Né? Então. É como a Adriana falou, nem todo mundo pode buscar.
1: Isso.
0: Mas a gente pode ir construindo esse caminho, porque se eu faço as coisas com amor, o retorno para mim vai ser diferente.
1: Uhum.
0: Né?
1: Isso mesmo.
0: E aí quando a gente se realiza, o financeiro vai suprindo.
1: Isso.
0: Vai acontecendo, vai também, né?
1: Consequência, né?
2: Conversando com uma profissional, ela trabalha em laboratório e no hospital regional. Laboratório durante o dia, no hospital à noite. Eu disse, como é que tu aguenta? 27 anos ela. Ela disse, não, eu vou largar do hospital e ficar só aqui pela qualidade de vida.
1: Entendeu?
2: Porque, que é assim, né, Helder? Ah, eu tenho 2 empregos, eu ganho mais, mas quanto mais a gente ganha, mais a gente gasta.
1: Claro, até porque muda o padrão,
0: com certeza.
1: Né?
2: Mais gasta. Então, aí tu te questiona, né? Realmente está valendo eu ganhar mais para gastar mais? Quanto supérfluo desse eu adquiro?
1: Né?
2: Quanto supérfluo eu adquiro? Para quê? Mas até a gente, nós, chegarmos nesse tipo de pensamento...
1: E um dos problemas, Paulo, é que adquirir é bom, né?
2: É.
1: Gente, esse negócio de Shopee, de Mercado Livre, que tentação que é isso.
0: Eu nem,
1: né,
0: tenho isso, porque senão.
2: Ó, é bem assim. O Matheus Sandral escreveu aqui, ó. Sou responsável, não culpado. assim posso até sentir alguma vergonha, mas pelo menos me motivo a corrigir. Se fizer silêncio quando estou emocionado, eu consigo ir dissipando a emoção com pensamentos cada vez melhores, até que você aprenda. Quando tiver puto, só posso falar algo depois de X minutos.
0: Claro. Tem até técnicas, né, que falam pra gente dar um... Tem uma técnica da PNL que eu tava estudando esses dias, como aplicar a PNL com a gente. Quando a gente tá numa situação ali de muito estresse ou triste, ou a gente tem que fazer algum movimento idiota, alguma coisa, um movimento que não seja comum, pro nosso cérebro desfocar daquilo e buscar um outro lugar. Daí eu vou ter tempo de racionalizar, de pensar, de refletir sobre aquilo. Então a gente tem que levanta, vai fazer alguma coisa, mexe a cabeça, sabe? Faz um som diferente para sair daquela...
1: Perfeito, perfeito. Tirar o foco.
0: É.
1: Tirar o foco.
0: É o que ele fala, a gente vai indo para depois eu poder, porque a gente vai ficar brabo. Né? A gente falou desde o começo, emoções existem, não foi isso que tu falou, Helder?
1: Exatamente. No existencial humanismo tem uma técnica que a gente chama de descrição do objeto. E quando a gente está sentindo uma emoção negativa, a gente começa a descrever um objeto, a gente começa a se desviar da emoção, porque a descrição é racional. E aí a racionalidade em nível mental cerebral começa a ser mais potencializada e aquela emoção começa a diminuir, porque a gente tira o foco da emoção, igual o Matheus ali falou. É, aqueles minutos em silêncio ali é quando aquela emoção vai diminuindo e a racionalidade vai voltando. Se a mente funciona conforme o treino, conforme o hábito, conforme o costume, a gente lentamente vai substituindo a racionalidade por essas emoções negativas.
2: E a questão ali, ó, falar algo depois do X, mudando um pouquinho aqui, eu diria assim, ó, eu sou obrigado a comprar uma caneca dessa. Pô, espera uma semaninha e depois tu me diz se realmente tu precisa.
1: Precisa, exatamente.
2: Aí, sim. Uma semana depois, não é tão importante assim.
1: Só que só comprar é prazeroso.
2: Sim, mas tem os gastos.
1: Tem a consequência.
2: Né?
1: É isso aí, bem isso mesmo.
0: Tudo tem consequência.
1: Tudo, né? Tudo.
2: Ó. A Lisiane Velho, que tu deve conhecer.
1: É minha amigona. É. Essa já está na regeneração.
2: Opa.
1: Tenho certeza.
2: Bom dia. Que conversa boa. Que privilégio ter a presença desse profissional maravilhoso. Presença desses profissionais maravilhosos. Helder sempre fantástico nas suas falas.
1: É um ser humano fantástico, Lisiane. Ela sabe aquelas pessoas assim, olha, que tem dificuldade, mas ela encara? Sabe, aquelas pessoas que a gente admira pela força, sabe, que é muito maior do que os problemas que a envolvem.
2: Não, eu vou resolver e vai, né?
1: É isso, sabe? Olha, tá com dor, vai com dor mesmo, tá triste, vai triste mesmo.
2: Isso.
1: E é um ser humano muito iluminado.
0: E aí a gente vai iluminando, vai se iluminando para iluminar, vamos brilhar, vamos...
1: Eu penso que a nossa luz clareia os outros, assim como a gente é clareada pela luz do Cristo, do Kardec, do Chico Xavier, do Divaldo, do Paulo, da Raquel. A gente vai crescendo.
2: Estamos iluminando, Raquel.
1: Estão, claro que estão. Para mim é uma honra estar aqui, não só um prazer, é uma honra estar aqui com vocês dois.
0: Eu acredito que sim, né, Paulinho?
2: É, porque às vezes
0: que talvez a gente lance a luz agora. Se ilumina, vai depender também de quem
2: mas
0: recebe.
2: Mas, Raquel,
0: né,
2: quantas vezes nós encontramos as pessoas que muitas vezes não conhecemos na rua e elas conversam a respeito do programa e que, pô, aquilo lá que vocês falaram me ajudou bastante, né? Imagina que hoje, com o advento da internet, esse programa é o mundo todo, né?
1: É o mundo todo.
0: E esse é o objetivo, né? Um programa de luz e amor.
1: Isso.
0: A gente busca levar luz e amor para as pessoas.
1: Então, e uma outra vantagem também é que é para o mundo todo e não é só na hora que o programa está acontecendo.
0: Não. Lá no YouTube, né? Inclusive, isso. Quem ainda não segue nosso canal do YouTube, por favor, daí o endereço, segue lá. Quanto mais inscritos, melhor pra gente. Fica. Então vamos fazer propaganda também. Do que é bom, a gente faz propaganda. Qual é o link aí do... Qual é o endereço? Sei lá como é que é o nome do canal.
2: Programa Espírita Momento de Luz e Amor.
0: Procura a gente no YouTube. Lá tem todos os programas, ficam todos gravados. E nos acompanha lá.
2: E falando em YouTube, hoje as visualizações aqui estão muito boas.
0: Que opa, coisa boa, né? Legal, quando vem... Né?
2: Aumentou muito aqui agora. Então, o Helder, você é o responsável por isso.
0: E nós agradecemos muito.
2: É, o que significa dentro do Espiritismo dizer que um espírito está em processo de regeneração? Já falamos?
1: E, falamos tudo que a gente falou. Mas só para reforçar, né? Isso. É a tomada de consciência. Porque muitas vezes a gente acha que a vida é só isso aqui. Só que com o tempo, Paulo, a gente vai tendo uma sensação e depois da sensação vem a certeza de que aqui é só passagem. A gente tem certeza absoluta já que existe um outro lugar para onde a gente vai depois. Eu gosto, Paulo, assim, de fazer as analogias, né? E para mim, assim, olha, provas e expiações é como se fosse o ensino médio. A regeneração é a faculdade. O que é a faculdade? É uma maturidade. É uma responsabilidade muito maior, onde tu começa já a adquirir conhecimento, a se construir mais responsável, mais ético, e depois a gente volta para a erraticidade, né? Que é o depois da faculdade.
2: O que é erraticidade?
1: A erraticidade é o período entre as encarnações.
2: Tá, mas onde... Onde é que fica?
1: Em plano espiritual.
2: Pode
1: ser umbral, pode ser colônia, mas é a vida espiritual.
0: Agora eu vou dizer que essa palavrinha aí, ela dificulta, porque erraticidade, tu pensa em erro. Onde é que eu fico na erraticidade? É depois que a gente desencarna e fica ali se melhorando, aprendendo, avaliando lá no plano espiritual, né? Sem a carne, quando a gente morre, para as pessoas entenderem.
2: Tá, agora eu entendi.
0: Entendeu? Isso aí me confundia também, Paulinho.
1: Vai cair na prova, tá?
2: É.
0: Você me confundia.
2: Helder, o espírito que começou a regeneração já saiu das provas e expiações?
1: Como? Desculpa.
2: O espírito que começou a regeneração já saiu das provas e expiação?
0: Não. A gente está aqui ainda.
1: A gente
0: está
1: em provas.
2: É isso que nós estamos fazendo aqui.
0: Estamos em provas e expiações.
1: Ou seja, é possível que a gente esteja com provas, com expiações e já nos regenerando. Nos reformulando para essa tomada de consciência e para esse aumento da responsabilidade.
0: Foi o que eu brinquei antes, né? A gente passa por provas, expiações e regeneração a todo momento, né? Se tu já está nesse processo de autoanálise, nesse processo de autoconhecimento, de olhar, conversar com a princesa Lamacenta lá da mensagem inicial, né? Conversar ali para entender as emoções, a gente vai oscilar entre regeneração e...
1: Isso. E aí a gente vai só explodindo cada vez menos. A gente vai abandonando lentamente aquelas emoções negativas, ou seja, o espírito da regeneração não é um espírito perfeito, não é a perfeição. Mesmo quando o planeta estiver totalmente na regeneração, não quer dizer que vai ser um planeta perfeito, mas vai ser um planeta com maior maturidade do que se tem hoje. Penso eu, na maturidade não se faz guerra. Na maturidade a gente não briga de forma violenta, a gente debate. Na maturidade a gente sabe perder, sabe lidar, e não quer dizer que vai gostar de perder, mas vai saber lidar com a perda, com a frustração, com a decepção, com a irritação. E é isso que eu penso que nós estamos buscando, essa maturidade para saber lidar. Por isso que eu gosto de comparar, né? Aqui nós estamos nos preparando, que é a faculdade, e depois a gente vai para a vida profissional, que é lá na vida espiritual. Nós vamos viver a consequência daquilo que estamos fazendo conosco mesmo aqui.
2: Adriana Maciel, ou Adrica, lá de Brasília, escreveu: eu estou com um monte de provas e expiações. Acho que parcelei demais, já estou com juros.
1: Mas, Drica, assim, olha, Deus é tão perfeito, mas é tão perfeito que ele parcela mesmo. Porque se ele der tudo de uma vez só, a gente não suporta.
2: Mas olha,
1: e, graças a Deus a gente esqueceu o passado, porque a gente deve ter feito muita caca no nosso passado, de modo que a evolução ela é relativamente lenta. Lenta comparado com o tempo que a gente sente aqui, né?
0: E aquele negócio, né? Se a parcela vem muito alto, a gente não dá conta.
1: Não consegue pagar.
0: Não, conta a gente dá, porque nada... Daí
1: não,
0: vamos voltar
1: para
0: Jesus,
1: carregar.
0: Né? Tá lá no Bem-aventurados os aflitos. Nenhum uma situação que a gente vivencie é além daquilo que a gente dá conta. Isso. Talvez a gente não acredite na nossa própria força e potencial para superar. Talvez a gente não tenha ainda conversado com nós mesmos para entender o que, que eu posso fazer.
1: Nossa, que legal isso. É legal isso, porque só, eu penso que já nas provas e expiações, nós já temos condições de pedir, né, para a equipe espiritual, antes de a gente reencarnar, algumas situações pelas quais a gente vai passar, que hoje a gente reclama.
0: Uhum,
1: né? Então, uhum. Sônia, quando a gente muda o olhar e a gente entende que, puxa, eu pedi para passar por isso, então por quê? Porque eu tenho algo a aprender com isso. Então deixa de ser aquilo para se reclamar e passa a ser aquilo para se refletir.
2: Mas, né? Ó, então essa fala da Adriana aqui, eu estou com um monte de provas de expiação. Ela já está consciente.
1: E que é prova e expiação. Exatamente.
2: Entendeu? Ela não fica no problema.
1: Isso. Já vai para a solução.
2: E o Matheus escreveu aqui, ó. A vida é ao contrário da escola. Na escola vamos para as aulas e no final fazemos uma prova para ver se aprendemos. Na vida temos a prova, as aulas vêm após. Eu discordo. Porque as provas não são só dessa vida, são de vidas anteriores.
1: Também.
2: Então, o que, que nós aprontamos lá e as provas estão agora sendo cobradas aqui.
1: Uhum.
2: E nessas provas, eu estou tirando uma nota boa ou uma nota ruim?
1: Uhum. Eu penso que é quase que tudo junto e misturado, né? Ao mesmo tempo que a gente está passando pela prova, a gente está aprendendo, e não é aprender e depois a prova, é aprender e a prova ao mesmo tempo. Estágio, vamos chamar de estágio, né? Nós estamos aqui estagiando para depois ir para o lugar para saber se a gente aprendeu aquilo que era para aprender.
2: E a Paula Simone, bom dia a todos, aqui de Santa Rita de Sapucaí, Minas Gerais. A turma hoje aqui
1: também. Maravilha.
2: Que bom, né?
1: É.
2: Que bom isto. Helder, você que é o grande sábio.
1: Não sou.
2: A regeneração indica perfeição ou proximidade da perfeição?
1: Não, nem indica perfeição e nem proximidade. Eu penso que a perfeição ainda está muito distante da gente, né? Aqueles espíritos perfeitos que já não precisam mais reencarnar.
2: Não, nem estão aqui, né?
1: Isso, ou então vem aqui para visitar, para nos auxiliar, mas ainda estamos longe. E é muito importante, Paulo, a gente debater isso, porque a gente às vezes faz essa comparação, né? Ou tu é imperfeito ou tu é perfeito. Sabe? Então, você olha, nós estamos buscando a perfeição. Não podemos buscar algo que hoje está inalcançável, inacessível. Então, o que a gente tem que fazer é a gente se melhorar enquanto espírito. A partir dessa minha realidade hoje, o que, que eu posso fazer para ser melhor que ontem? Para me melhorar. Eu poderia até dividir mais a partir dos papéis que eu desempenho. Chegar para o Paulo e perguntar: ô Paulo, o que eu posso fazer para ser um melhor amigo? Raquel, o que eu posso fazer para ser um melhor amigo? Para minha esposa, o que eu posso fazer para ser um melhor marido? Para os meus filhos, o que eu posso fazer para ser um melhor pai?
0: Mas
1: eu quero dizer que eu tenho que concordar com aquilo que o outro vai falar, porque se o outro não tiver maturidade, vai dizer: tem que me obedecer, sabe? Não, mas eu quero saber como o outro pensa, porque às vezes, a partir da análise ou da avaliação do outro, eu posso refletir algo que eu não tinha tomado consciência.
2: Um puxão de orelha.
1: Isso. E para isso, precisa ter maturidade. Fazer essa pergunta, a gente tem que estar preparado para aquilo que a gente vai ouvir.
0: Mas aí entra a questão do tal do ego, né?
2: Sim, né?
0: Falta humildade para dizer: o outro falou. Isso é uma coisa que é importante, porque às vezes tu fala alguma coisa pro outro, o outro acha que o quê? É cobrança, é crítica, é julgamento, não entende como aquilo como uma possibilidade de crescimento. E aí eu volto para a fala minha da humildade. Lembra a história que eu sofri com relação à humildade, que eu vou repetir rapidamente aqui? Meu pai sempre me ensinou a ser uma pessoa humilde. E eu me julgava uma pessoa humilde. Até que certo dia, uma pessoa chegou e disse: tu deveria ser mais humilde. Quando a pessoa falou isso para mim, foi igual uma faca na buchada, assim, virou, sabe? E aí eu disse, mas... Num primeiro momento eu disse, vai tu ser humilde, né? Lá no meu interior eu falei assim, tu ser humilde. Ah, quem tá pensando? Tu falar de humildade pra mim?
1: É ruim,
0: né? No primeiro momento foi esse o meu.
1: É ruim, né?
0: Mas aí depois eu comecei a pensar assim, por que que o outro não me vê como sendo uma pessoa humilde? Uhum. De que forma eu tô agindo pra que os outros pensem isso de mim?
1: Sim.
0: Porque não era o que eu queria que não era o que eu... No meu íntimo não era isso que eu sentia. E aí foi onde eu comecei um processo de mudança. Porque se quem me vê não me vê como realmente eu sou, alguma coisa está errada, né? Então eu tenho que mudar.
1: Isso.
0: Então é isso. É eu escutar o que o outro fala. Num primeiro momento eu vou jogar a chave lá no bueiro. Mas depois eu vou lá conversar com a princesa Lamacenta para...
1: Isso.
0: É importante, né? E Decibeli botou uma mensagem aqui, ó. Tem as provas e expiações, mas também tem o momento de pedir ajuda aos irmãos e, por outro lado, estender nossa ajuda, oferecer ajuda aos irmãos que precisam. Sozinhos não somos nada. Obrigada por vocês existirem. Ai, Sibeli, obrigada por estar com a gente sempre.
2: Vocês dois sendo um psicanalista, outro psicólogo, já atenderam pacientes onde vocês não falaram nada, só o paciente e ele saiu bem?
1: Sim, acontece, uma catarse, né? A pessoa
0: que daí às vezes ele se escuta, né?
1: Isso, e às vezes não é o momento de ele ouvir, é o momento de ele falar. E a gente tem
2: botar
1: que ter a habilidade,
2: né,
1: de saber que às vezes o nosso silêncio é terapêutico. Ele só precisa falar. Ou às vezes nem é falar, é chorar. Ele só precisa chorar. E no choro, né, por exemplo, a emoção está tão intensa que qualquer coisa que a gente fala naquele momento não vai auxiliar. A pessoa não está ainda prontinha para ouvir.
2: Por que que o choro nos alivia tanto?
0: Diz Shakespeare.
2: Opa!
0: Agora eu vou esquecer a frase dele completa, mas assim, que chorar é diminuir a profundidade da dor. O choro diminui a profundidade da dor. Eu já vi outros negocinhos no Instagram que água salgada cura. É o choro, o suor e o mar. Então, o chorar é tirar, é diminuir a profundidade da dor.
1: Isso. E aí, Raquel, assim, ó, historicamente, culturalmente falando, né, como os homens sofreram com aquela ideia castradora de que o homem não chora? Quantos homens adoeceram por ter que segurar algo que com o choro colocariam para fora? Graças ao bom Deus, nós estamos aprendendo que homem chora sim, e chorar é bom, chorar faz bem, chorar alivia. Chorar é parte do processo de cura.
2: E realmente a Raquel não esqueceu a frase. Chorar é diminuir a profundidade da dor. William Shakespeare.
0: Tu duvidou de mim?
2: Sim.
0: A dúvida diz Freud que sabe, a sabedoria começa com a dúvida. É mais ou menos isso. Confere aí, porque assim eu não tenho certeza. A sabedoria começa com a dúvida.
2: Olha o ego, tá? A Drica, lá de Brasília. Nosso convidado de hoje é maravilhoso, né? Adorei as falas e reflexões, viu?
1: Obrigado.
2: Poderoso,
1: mas,
2: né?
1: Isso é maravilhoso, né? Eu, antes do programa, Raquel, antes de chegar, eu estava conversando com o Paulo, que quando eu venho aqui, já na sexta-feira, eu começo a me sentir tão bem, como se eu fosse amparado pela espiritualidade superior, me auxiliando nesse momento de estar aqui, que é uma sensação tão maravilhosa que a língua portuguesa tem dificuldade de expressar, de explicar. Porque assim, ao mesmo tempo que eu estou falando aquilo que eu carrego no meu coração, na minha mente, eu ouço esse tipo de fala, sabe? Ah, obrigado por ter falado, obrigado por ter auxiliado. A gente está no caminho,
0: né?
1: Certo, né?
0: Aquece o coração.
1: É a prova,
0: né?
1: De que
0: aquece,
1: a gente está no caminho certo. Que coisa maravilhosa. Obrigado, Drica.
0: É uma coisa que não cabe no peidé. As pessoas perguntam: por que vocês acordam todo sábado? Mas todo sábado? Sim, todo sábado.
2: Eu acordo todos os dias.
0: Não, mas eu estou falando, porque as pessoas dizem: bate, vai acordar, vai lá participar de um programa.
2: Mas não tem, cara.
0: Agora
2: não
0: tu
2: tem.
0: Olha, se não tem.
1: Não tem dinheiro que pague
0: não,
1: isso, né?
0: Mas tu ganha alguma coisa. Ganho muito. Ganho muito.
2: Em valores, assim, como monetários.
0: Diz o Paulo, não, como diz o Paulinho, ele está adquirindo bônus horas, né?
1: É isso, é.
0: E aí, o que é bônus horas mesmo, Paulinho? É hora de trabalho na espiritualidade?
2: É quando tu faz algo de bom aqui, tu tens uma certa regalia depois.
1: Isso, mérito lá do outro lado.
0: Não, mas daí quanto tu faz esperando algo em troca?
2: Não.
0: Todo quando, mérito, Paulinho.
2: Quando tu pensa em fazer algo de bom,
1: esperando o retorno,
2: já cortou.
1: Isso,
0: já
1: o retorno.
0: Não tem mais efeito,
2: já cortou o barato.
0: Não tem mais efeito
2: já.
0: Nenhum.
1: Tem que fazer despretensiosamente.
2: Puxa! Sete horas, vamos para o nosso intervalo comercial e voltamos em seguida.
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2: Bom dia para você que está nos ouvindo. Estamos fazendo um programa Espírita Momento de Luz e Amor aqui pela Rádio Araranguá e ao vivo pelo Facebook e pelo YouTube. 7:03 desse dia 3 de outubro de 2026. Outubro tá aí, né?
0: Chega!
2: É, finalzinho agora para dezembro, janeiro é um pialo, como diz a turma aqui do sul, né?
1: O ano tá passando rápido, né?
0: Meu Deus!
2: Cada vez mais rápido, né?
0: Não é o ano que passa rápido, é a gente que não presta atenção, mas não agora. Ano,
2: as horas continuam as mesmas, mas nós estamos muito acelerados.
0: Tem uma música que diz: a vida passa devagar demais para quem para para ver, alguma coisa assim. E aí, falando em música, a nossa amiga Cibele, musical que é, mandou assim pra gente: vocês são lindos e sabem viver. Vocês são lindos, sim. Que linda! É legal, beijo, Cibele. Né?
1: Obrigado.
0: Viu que eu identifiquei a música, Cibele?
2: E no YouTube, a Mônica Carini, que fazia muito tempo que não dava as caras por
0: olha,
2: aqui.
0: Olha, cobrando,
2: né?
0: Irmãzinha.
2: Bom dia, claro.
0: Não se cobra.
2: Helder, sempre cauteloso e responsável com as palavras. Gratidão, paz e luz a todos. E a Raquel gosta de cheirar um manjericão, né?
1: Mas é uma delícia,
0: é
1: bom, né?
0: É o manjericão e o alecrim. É. O alecrim, de vez em quando, eu vou lá no pezinho, passo a mão, assim, só pra sentir o cheirinho. O alecrim da alegria, né?
2: Manjericão é muito bom.
0: É.
2: Helder.
1: Agradeço o comentário.
2: Estou recebendo umas perguntas aqui via telepatia. O espírito em regeneração deixa de ter defeitos ou ainda carrega suas imperfeições?
0: A gente ele falou isso até agora.
1: Carrega,
0: né?
1: Imperfeições, sim, mas cada vez menos.
2: Sim.
1: Porque vai se trabalhando. É como se. De vez em quando eu uso o termo, né? É como se a gente estivesse, às vezes, na quinta série, né? O que, que é a quinta série? É uma espécie de volta para a infância, aquele homem adulto que faz aquelas brincadeiras infantis. Uhum. Né? E a gente vai abandonando cada vez mais a quinta série. Por quê? Porque a gente já não quer mais brincar. Não quer dizer que a gente não vai se divertir, mas a gente já não quer mais brincar, a gente já não quer mais ser infantil espiritualmente. Tá? Essa maturidade, essa responsabilidade, ela é prazerosa, ela dá mais trabalho, mas ela é prazerosa no sentido de satisfação, no sentido de a gente se orgulhar. Não no sentido de ser orgulhoso, mas assim, ó, que bom que eu estou me melhorando, que eu estou conseguindo vencer esses meus defeitos, superar, né, por exemplo, a irritação. E a vida hoje, ela está provocativa, né?

0: Não estou aqui para dizer só, ô Paulo, eu tenho uma proposta existencial para ti se tu não me pedir. Se tu não me pedir, eu não vou fazer. Se tu vem com a tua proposta e eu não concordo, eu só me retiro. Eu vou te e eu entendo isso como um gesto de respeito. Não concordo contigo, mas eu não quero te confrontar. Eu não estou aqui para te confrontar. Então, quando eu saio de perto, é de forma respeitosa.
1: É, porque é tu só respeita dizer, o pensamento só, deles, mas eu
0: mas
1: não me incluo.
0: Mas eu me dou o direito de não participar de um grupo no qual eu não concordo, eu não me reconheço naquilo. Eu não vou brigar, eu não vou bater boca. Aí eu penso que seria até imaturidade.
1: Certo, mas aí vamos olhar para isso também. É, às vezes eu não concordo, eu não me reconheço em uma questão, mas em outras sim. Então eu também preciso aprender a tolerar aquilo que eu ainda...
0: Se eu quiser.
1: Né? É.
0: Se eu quiser.
1: É igual a gente, é aquela questão do perdão, né? Eu perdoo, mas como o Divaldo dizia, não significa, eu ainda não tenho capacidade e elevação suficiente para conviver contigo. Então,
0: também,
1: eu te perdoo,
0: também.
1: Segue o teu caminho e eu
0: mas é só,
1: sigo aqui.
0: Vamos pegar um exemplo. Sabe a admiração que eu tenho por ti. Mas vamos imaginar que tu fosse racista. Eu não seria mais teu amigo. Por mais que eu reconheça as tuas qualidades, eu intencionalmente eu não quero ser amigo de alguém que é, assim. É racista, sabe ser racista e não aceita mudar. Eu simplesmente me afasto por respeito. Eu não quero confrontar. Eu não quero bater boca, dizer que tu tá errada, tu não devia ser assim, tu tem que ser como eu gostaria que tu fosse. Não, eu só me afasto. E eu faço isso intencionalmente, mas de uma forma muito respeitosa, porque eu não sou obrigado a conviver com algo que não me faz bem. Por mais que tu tenha qualidades, um defeito onde eu me sinto mal já é suficiente para me afastar.
1: Mas aí o debate aqui é ao vivo, né?
0: Sim.
1: Então vamos lá. Eu já acho, não, o meu posicionamento é diferente.
2: Eu também.
1: Porque eu vou respeitar o teu comportamento. Uhum. Eu admiro várias outras coisas em ti.
0: É, mas...
1: Por mais que eu não concorde com uma,
2: isso.
1: As outras eu admiro. Então, assim, eu aprendo a te respeitar naquilo ali e continuo convivendo.
0: Sim,
1: porque tem tantas outras coisas boas que aquilo não faz sentido. Eu deixar de ter um bom relacionamento contigo, porque eu te admiro muito,
0: certo.
1: Porque algo que tu pensa não é o mesmo que eu penso.
0: Sim, e isso que daí é a tua posição, que eu respeito.
1: É.
0: Mas eu quero ter o direito de ser diferente, de
1: sim,
0: fazer do
1: okay.
0: meu jeito.
1: Então, sim,
0: eu acho
1: é por
0: que
1: isso que o debate
0: que
1: é ao vivo, né? A gente tem que pensar assim, tá, mas se eu me afastar de tudo aquilo que me incomoda...
0: Não é de tudo. Não é de tudo.
1: Mas tu entende que, vamos supor, tu me admira.
0: Sim.
1: E se tu descobrir que eu torço pra um time que tu não torce, tu não
0: aí,
1: admite.
0: Aí eu vou admitir, porque isso pra mim é muito pequeno. Torcer para um time diferente é muito pequeno.
1: Não, mas eu estou dando um exemplo bobo.
0: Mas o que eu quero mostrar é que tem coisas que são muito toleráveis
1: e tem outras
0: e tem coisas
1: que
0: são intoleráveis para mim.
1: Entendi.
0: Sabe? Uhum. Eu não quero ter no meu círculo de amizades próximas pessoas cuja característica é tão diferente da minha, onde eu não me reconheço.
1: Entendi, mas aí, meu amigo, eu vou te dizer assim, um dia tu vai amadurecer e entender que é o outro. Brincadeira, meu amigo. Não, a gente está brincando,
0: assim
1: a gente está brincando.
0: Né?
1: Assim
0: Cristo,
1: como Cristo,
0: ele conseguia circular em todos os ambientes.
1: Sim, porque ele não... É o outro, eu tenho que respeitar o outro como ele
0: isso,
1: é, então...
0: Isso, mas daí...
1: Mas aí
0: acontece?
1: Tá, talvez é como o Divaldo falou, se eu não consigo conviver com aquilo, eu saio fora.
0: Isso.
1: Perfeito.
0: Até porque, olha, num determinado momento, ou no grupo, ou numa situação, tu mostra aquele pensamento sem que os outros tenham perguntado ou dado liberdade... Opa, que história é essa de o outro se sentir tão à vontade de manifestar um preconceito num grupo de pessoas que não tem aquele mesmo pensamento? A pessoa está se dando uma liberdade, está se sentindo muito à vontade. Pessoal, opa, ele está pensando. Eu vou dar um exemplo, né? Dar um exemplo agora na questão de eleições. Sabe, quando uma pessoa sem conversar comigo me manda uma propaganda política. Sabe, para mim isso é desrespeitoso. Ele não deu nem bom dia. Ele só mandou ali a propaganda, como se eu não tivesse a capacidade de escolher o meu candidato, de refletir sobre política. Então, a pessoa que não perguntou qual é a minha vertente espiritual e me manda um outro viés. Sabe, eu acho que é invasivo. Invasivo. Então, olha, como eu não quero bater boca, se esse é o conteúdo dessa pessoa... não quero ficar perto.
1: Entendi.

0: Ou seja, eu começo a escolher o meu círculo de amizades.
1: Helder. Eu não sou mais teu amigo.
2: Eu quero mais.
1: O que tu me diz da discussão? Duas pessoas se discutindo. Vamos dizer, é interessante ou devemos ficar calados? Porque o silêncio vale ouro, entendeu? Porque a discussão não leva a nada, né?
2: Mas não é discussão, então, tem que ser um diálogo.
0: O diálogo, debate é extremamente importante.
1: Sim, sim.
2: Diálogo, não querendo ganhar.
0: Deixa eu pegar um exemplo prático aqui, né? Praticamente todo adulto já teve uma discussão, por exemplo, conjugal. E olha só. Eu não.
2: Eita, só
0: se
2: tá então, falando por ti.
0: Olha só como é interessante, né? Se a gente pudesse gravar a discussão de um casal, a gente ia perceber o seguinte: só, 5 minutos depois de começar a discussão, eles estão a 2 metros de distância um do outro e um gritando com o outro. Só, qual é a lógica de gritar se a pessoa está 1,5 metro, 2 metros de mim? Então já mostra o quanto ela está perdendo a capacidade de refletir, de analisar a racionalidade mesmo, o uso da razão. Outra coisa, assim, ó, quanto maior a emoção, menos a pessoa consegue refletir sobre aquele conteúdo do início da discussão.
1: Menos equilíbrio.
0: Menos equilíbrio emocional.
1: Tá, e essa pessoa falando alto, ela quer dizer que ela é superior?
0: Não, ela quer ganhar a discussão, porque já virou briga. Já virou briga, como se fosse uma disputa onde um vence e o outro perde.
1: E será que vence?
0: Não.
2: Tem que jogar frescobol.
0: Ou os dois perdem, exatamente, que é diferente do tênis. É o frescobol, ou os dois ganham, ou os dois perdem. Então, essa é a questão do casamento. Ou de amizade, né? Então, se a gente pudesse gravar a discussão de um casal, a gente vai ver que no 10º minuto de discussão, o conteúdo ali da briga não tem mais nada a ver com o 1º minuto. Não. Por quê?
2: E aquele primeiro minuto já nem sabe o que está falando, não resolveu nada.
0: Então, só nós vamos usando recursos cada vez mais primitivos, materialmente falando, organicamente falando, espiritualmente falando, e o recurso mais primitivo que existe é a agressão, a violência. Então, o último recurso do ser humano é a violência, onde nós vamos buscar aqueles recursos lá dos primeiros mundos que a gente participou, onde a gente vivia pela força. Então, o que é a inteligência? É a superação da força. A argumentação é a superação da força. Então, quando, por exemplo, um homem agride uma mulher, ele está buscando o recurso mais primitivo que existe, porque ele ainda não evoluiu o suficiente para continuar no diálogo, no debate. E aí ele vai para a discussão mais acalorada. Mas é importante a gente frisar, né, que não é todo ser humano que vai buscar a força. Aquele ser humano que já evoluiu o suficiente, ele já não busca mais o recurso da força, porque ele não tem mais aquilo. Ele já superou aquilo.
2: É como tu falou antes, da questão da traição, das outras, do roubar, do matar, enfim. A partir do momento que a gente vai chegando mais próximo dessa regeneração, aquilo ali já não faz mais parte do meu agir. O meu caráter já se transformou, a minha índole já mudou. Então é isso que eu vou deixando de lado.
0: É isso, e aí não tem mais aquela ideia de disputa, eu tenho que ganhar, eu vou me vingar. Nossa!
1: Ontem eu vi um vídeo, que eu já tinha assistido, mas até tinha esquecido. Um casal, um de frente para o outro, com uma mesa no meio e um papel branco, e ele escreveu 9 no papel. Aí ele perguntou para a esposa, que número tá vendo aí? 6. Não, mas... O número para mim é 9.
0: Eu escrevi o 9.
1: Não, mas é 6. Aí mudaram de posição. Qual é o número que tu estás vendo aí? Agora é 6. Não, mas para mim é 9. Aí ele juntou os dois e virou o papel. Agora que número estás vendo? 6. Pois é, para mim também é 6.
0: Ou seja, é uma perspectiva que eu chamo de interpretação. A nossa relação com a realidade é uma relação interpretada. Não é uma relação direta. É uma relação interpretada. Né? Eu vou me relacionar com Paulo a partir da interpretação que eu faço do Paulo.
2: da interpretação, da expectativa e várias
0: Sim,
2: outras coisas.
0: Sim, é, a expectativa também faz parte.
2: E aí é onde a gente vai se frustrando, porque o outro é quem ele é, e não aquilo que eu. Não é a minha perspectiva, não é o que eu estou vendo, não, né? Ele é o que é.
0: Mas se eu começar a estudar a personalidade do Paulo, a forma como ele funciona enquanto ser humano, enquanto espírito em evolução, a minha expectativa vai ser cada vez mais baseada no real e não na fantasia.
1: Por que que a gente quer que o outro seja como a gente quer?
0: Porque faz bem pro ego.
2: Necessidade de controle.
0: Pro ego, nós temos assim, olha, uma sensação muito prazerosa de ter razão. É, quando eu falo, tanto que assim, olha, é muito prazeroso ouvir a minha opinião na boca do outro.
1: Tá, e o que que é ego?
0: Ego é o eu, a ideia de eu. É, o problema então não é o ego em si, mas as alterações que o ego pode provocar. Por exemplo, acho que é sufixo ismo, ele quer dizer uma patologia, uma alteração. É. Na antropologia, tem uma palavra que se chama antropocentrismo. Antropocentrismo quer dizer a tendência de uma cultura achar que os pensamentos dessa cultura são os mais evoluídos que existem. É, por exemplo, eurocentrismo. Os europeus acham que a forma de vida deles é a mais evoluída que existe. Os americanos, norte-americanos, eles acham que eles são os mais evoluídos. Se a gente pegar o antropocentrismo, que é coletividade, e botar na individualidade, a gente vai ter o egoísmo. Então o problema não é o ego, o problema é o egoísmo, que é uma alteração do ego. É achar que eu é que tenho razão sempre, e eu é que estou certo. Quem pensa diferente está errado. E aí há uma resistência de aceitar o diferente e aceitar a própria reflexão para a mudança.
1: É, um dos... Ai, fugiu. É que o programa que nós fazemos aqui, ele tem uma vantagem de que as pessoas que vêm aqui, os entrevistados, nos dão uma orientação de graça, né? Não precisa pagar um psicanalista, ele é um psicólogo.
0: Mas aí eu vou dizer o seguinte, tu não me paga com dinheiro. Mas tu me paga com a tua amizade, com a tua simpatia. E cara, isso pra mim é tão importante. É tão importante, sabe? É uma moeda espiritual, é uma moeda de energia. Tá na presença de vocês, é um ganho. Eu já tô ganhando.
2: E nós ganhamos com cada mensagem, né, dos nossos ouvintes, ou às vezes eles não se manifestam aqui, mas em outro momento, isso é tão gratificante, né? Teve um dia desse que a gente saiu aqui, tinha a Neuza, eu estava aqui esperando a gente de manhã cedinho, no frio, veio aqui dar um abraço na gente, trazer um mimo.
1: E um presente.
2: É, um mimo, eu falei, né,
1: por isso,
2: trazer um mimo. A Cibele falou, Helder, que ela faz igual a ti. Se não é se ela não se encontra naquele grupo, ela vaza.
0: É isso.
2: Mas aí é interessante, porque tem um livro, Especialista em Pessoas, do Thiago Brunet, que ele fala que tem as pessoas que são. Ah, eu não vou lembrar o nome, mas que. Incontornáveis. Não, é alguma coisa assim. A família. Tu não tem como se afastar tanto assim da família. Tu convive, tu continua convivendo.
0: Sim, sim.
2: E respeitando.
0: Sim. Eu posso amar meus pais sem precisar visitá-los.
2: Sim, mas tu não vai deixar de às vezes estar lá.
0: É isso, mas daí eu vou tipo visita de médico, né?
2: Uhum.
0: Porque a minha relação ela fica boa por 15 minutos. Passou dos 15 minutos, as diferenças já começam a chocar. Mas quando eu digo, né, que eu me afasto, eu não estou dizendo que eu me afasto de tudo que é diferente de mim, porque eu gosto do diferente. O que eu estou falando é quando algo passa do limite na minha concepção. É, e quando passa do limite na minha concepção, aquilo é um alerta. Opa, essa pessoa, ela não me leu, ela não sabe que eu penso de um jeito, me senti desrespeitado, e ao invés de bater boca, eu me afasto. Por isso que eu tento, né, pelo menos, fazer de uma forma muito respeitosa. Por exemplo, só sair do grupo. Eu não vou lá bater boca, vou dizer, não é assim, é diferente, isso, aquilo. Não, não, não. Eu simplesmente me afasto.
2: Vamos lá.
1: Esse nosso horário, ele tá...
0: Tá voando, né? Voando.
2: Quando a conversa é boa, a gente nem sente passar,
0: flui, né?
1: Ô, Helder, é possível perceber a regeneração espiritual nas pequenas atitudes do cotidiano?
0: Dá, sim, né? Dá de sim. perceber. E principalmente, Paulo, quando a gente faz uma comparação com o passado. Né, com o passado. Vou dar um exemplo. Tem dois exemplos, olha. No trânsito, quando alguém fecha a gente. Né, há 10 anos atrás, eu nem conhecia a mãe do sujeito e ofendi a mãe dele. Hoje, eu só digo, vai com Deus, meu irmão, tá com pressa?
1: É isso aí.
0: Outra. Semanas atrás, eu fui fazer uma palestra em Santa Rosa de Lima. E na ida, furou um pneu. Num lugar que, assim, olha, não tinha nem como arrumar aquele pneu. Mas mesmo assim, eu fui lá, tentei trocar o pneu. E a Helena, que estava comigo, ela ficou ali me acompanhando, trocar o pneu, né? E depois... E o estepe estava vazio. Tá? Num lugar bem isolado. E depois, ela comentou assim, olha, parabéns pela tua atitude. Tu não ficou nervoso, tu não ficou irritado, tu não ficou grosseiro. Cara, aquilo para mim teve um impacto tão grande, que eu não percebi que eu não fiquei. Eu não percebi. Então, eu lidei com aquilo com mais serenidade do que no passado, sabe? Alguém, e para mim hoje é um problema muito pequeno, dois pneus furados. E num outro momento era o fim do mundo.
1: E o que que tu aprendeu nisso aí?
0: Eu aprendi que, assim, olha, a gente não controla os acontecimentos. O que está ao nosso alcance é como lidar com os acontecimentos.
1: Sim, eu já te diria outro aprendizado aí.
0: Não sei se tu... de um acidente?
1: Não, não. É que tu deveria manter o step cheio.
0: É, eu deveria, mas assim, olha, era um carro emprestado, né, porque o meu não estava funcional naquele dia. E daí foi um acúmulo de situações que eu não vou levar o resto do programa para descrever aqui. Mas a questão é essa, tinha dois pneus furados num lugar que não dava de arrumar. E numa outra época eu chutava o carro, eu ofendia Deus e todo mundo. E ali não. Sabe o que dá de fazer? Procurar um sinal de telefone, buscar ajuda. E foi assim que aconteceu. Mas assim, olha, se a Helena não tivesse comentado sobre aquilo, eu não teria...
1: Tá normal isso alguns... na tua vida.
2: Eu vou ler aqui da Cibele, que a Cibele falou ali sobre a questão de se afastar. Ela botou isso. Não são todas as diferenças, são aquelas isso. que diferem e me agridem no meu mais precioso, né? Na paz, enfim. E aí, sobre essa questão de a gente... Ah, é possível ter regeneração nos pequenos atos? Aí, buscando a IA... Ela trouxe alguns exemplos, que foi um deles o teu, né? No trânsito, quando escolhemos não revidar. Em casa, quando escutamos sem interromper a fala do outro. No trabalho, quando não participa da fofoca. Né? Quando a gente devolve o troco a mais que eventualmente recebe. Quando pede perdão primeiro. Isso aqui já são atos de regeneração. Então, ó, vamos ver aí. Tem coisa bem simples. Talvez a gente já seja espírito em regeneração.
0: Isso, eu acredito,
2: né,
0: nisso.
2: Porque tem itens básicos aqui que a IA trouxe pra gente, que é isso.
0: Isso. E tu falou aí, eu lembrei de uma outra experiência que eu acho bem legal de reflexão, que uma vez a gente estava num grupinho de professores e a gente estava falando mal de uma professora que não estava ali. E cada um dando uma opinião meio que maldosa da professora que não estava ali. E todo mundo falou, menos uma professora. E aí, quando chegou a vez dela, todo mundo olhou para ela e perguntou, e aí, o que tu acha? Dela disse, eu não vou falar nada porque ela não está aqui.
2: E aí a gente pode...
0: Eu senti tanta vergonha naquele dia, tanta vergonha. Aquilo foi uma lição tão preciosa para mim. Ela fez eu ter a tomada de consciência da minha atitude. De falar mal pelas costas, de fofoca. E depois daquilo eu me cuido muito, mas muito mesmo, para não repetir.
1: Porque falar mal do outro na frente da pessoa...
0: É uma coisa.
2: E aí... Falando de fofoca, de regeneração, quem tiver interesse, busca e lê mais sobre as três peneiras da sabedoria de Sócrates.
0: Né?
2: Verdade, bondade e utilidade. Não tenho, mas eu vou procurar.
0: Busca aí.
2: Vou buscar aqui. O Paulinho vai buscar ali, ele é mais rápido que eu, né? Uhum. Não, vai lendo aí que eu que vou ler a coisa do Sócrates. Eu que dei, não é tu. Sai pra lá. Né, querendo se aparecer aí.
1: Ah, então, as três peneiras. Ela tá muito lerda, né?
2: Eu uso essa metáfora também nas palestras, né? Às vezes eu vou nas empresas e eu falo bastante quando vou falar de fofoca. E diz assim, as três peneiras. A peneira da... Eu vou ler
0: isso.
2: A passagem, né? Vou ler a história. Cadê a história? Não tem a história. Só tem as peneiras. Vai fazendo o programa aí que eu já volto nas peneiras, Paulo.
0: Vai fazendo uma pergunta aí para mim, Paulo.
1: Então ela vai falar das peneiras, eu vou falar da história.
2: Não, eu vou falar a história. Uma vez o cara chegou lá e foi conversar com Sócrates e foi contar uma situação para o Sócrates. E o Sócrates disse: antes de tu me contar, eu queria saber se tu passou pelas três peneiras. Três peneiras. Primeiro, o que tu vai me falar é verdade? Eu não sei se é verdade. Então, não me fala.
0: Uhum.
2: Ou passou pela peneira da verdade.
0: Sim, é verdade.
2: Daí passa para bondade. O que tu vai me falar é bom? Não, acho que não. Vai ser útil para alguma coisa? Também não. Então, não me fala que eu não quero saber.
0: Uhum.
2: Né? Basicamente é isso. Mas, se a gente fosse ler a historinha bem certinho, né? A peneira da verdade. O que você vai contar? É um fato absoluto e comprovado? Se você apenas ouviu dizer ou supõe seja verdade, a história deveria morrer ali. Então a fofoca já morre.
0: Isso.
2: Né? A peneira da bondade. O que você vai dizer é algo bom para os outros? Ajuda a construir ou serve apenas para destruir a reputação e o caminho do próximo? E a última é a peneira da necessidade ou utilidade. Convém contar? É útil ou resolve algum problema real? Para quem vai ouvir ou para a comunidade, se não tem nenhuma dessas três aqui, se já começa na verdade.
0: Isso.
2: Não sei, então não fala.
0: Acaba ali.
2: Deixa, é assim que acaba a fofoca, né?
0: Isso mesmo.
2: Não passo para frente uma coisa que eu não sei se é verdadeira.
0: É muito legal isso. Nossa.
1: Peneirou aí?
2: Peneirar.
0: Se a gente pudesse,
2: né? Mas nem sempre a gente peneira, né? Mas é isso que tu falou. Tomei consciência, estou falando coisa que eu não sei e fico quieto.
0: Isso
2: melhor,
0: mesmo.
2: Melhor deixar quieto. Não, mas agora começou a falar. Não fala.
0: Isso.
2: Meu filho fez isso esses dias e eu achei bem interessante.
0: É bom, né?
1: Fez o quê?
2: Ele ia contar uma coisa e disse: não, mãe, não, melhor
0: deixa
2: não falar.
0: Lá.
2: Deixa ela pra lá, porque não vai mudar em nada. Não...
1: E tu não ficou curiosa?
2: Não, porque tem coisas e às vezes tem gente que fica brava comigo. Mas tu não perguntou outra coisa? Eu disse: não me diz respeito, não quero nem saber, não me diz respeito.
0: Com tranquilidade,
2: não fico,
0: né, Raquel?
2: Não perguntando.
0: A gente não é
2: se
0: curioso.
2: A pessoa quiser contar, ela conta. Se não contar, tá tudo certo.
1: Tu quer acabar com a paz da esposa? Tu manda uma mensagem no WhatsApp e apaga.
2: Não, e aí você se fazendo isso só pra tirar a paz da esposa.
0: É maldosinho.
2: Só pra fazer a esposa jogar a chave embaixo do bueirinho. Vocês
0: Mas
2: fazem
0: pra
2: isso,
0: que
2: né?
0: Que eu vou querer tirar a paz da esposa, porque daí eu tiro a minha também.
2: Viu, Marcelo? Não apaga mais.
1: Falando em Marcelo, bom dia, abração para o Helder e o Paulinho e um beijo para o meu amor em letras maiúsculas, que em letras maiúsculas aqui na internet é sinal de levantar o volume,
0: isso,
1: né?
0: Isso.
1: Então assim, ó, um beijo para o meu amor Raquel.
2: Daí já que ele levantou a voz e hoje eu estou inspirada na música, eu vou mandar uma música para ele. Quando o amor bate a porta, leva embora toda a dor. Obrigada, beijo.
0: Beijo, Marcelo. Mesmo que tu me dê um abraço, vou te dar um beijo.
1: 7:30, vamos para o nosso intervalo comercial e voltamos daqui a pouquinho.
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1: Bom dia para você que está nos ouvindo. Estamos fazendo um programa espírita, Momento Luz e Amor, aqui pela Rádio Araranguá e ao vivo pelo Facebook e pelo YouTube. 7 horas e 33 minutos. Nosso tema de hoje. Vamos lá. O Espírito em Regeneração. Raquel Bittencourt, Helder José Gonçalves, João Martins e eu, Paulo Mendes, estamos fazendo esse programa. Como nós estamos falando das mensagens durante o programa... Ah, tem mensagem, né, Raquel? Tem. Helena?
5: Para mim não apareceu. Tá,
1: Helena Lini.
5: Ah, apareceu. Lenhane. Bom dia, que reflexão profunda e necessária. A ideia do Espírito em Regeneração nos lembra que nossa jornada terrena é uma oportunidade constante de aprendizado, transformação e evolução. Cada experiência, inclusive as mais difíceis, pode contribuir para o nosso crescimento espiritual. Gratidão.
1: As mais difíceis é que fazem isso, nós se mexer. Né?
5: Pode isso. Contribuir, desde que a gente esteja disposto a aproveitar tudo isso como oportunidade de crescimento e regeneração. Né?
0: E a gente está aproveitando, na minha opinião, sabe? Que a gente já está amadurecendo e entender que, por mais que a gente não, hoje, né, não queira passar por algumas situações, elas estão acontecendo.
5: Helena, gratidão pela tua fala aqui com a gente, isso, né? Que reflexão isso, bacana.
0: Lindo, obrigado, Helena.
1: No YouTube nós temos o Maicon Júnior, bom dia a todos, que a aula maravilhosa está sendo hoje. Que e a Maria Eufigênia de Oliveira, lá de Brasília, que também tinha se afastado aqui, acho que elas esquecem, não sei o que acontece. Bom dia, amigos, abraço e bênção de Deus para vocês.
5: Que assim seja.
0: Coisa linda.
1: Então, voltando ao nosso, nosso assunto, linda. Que hoje é Espírito e Regeneração.
0: Musical, pois é.
5: Hoje eu estou musical.
1: Helder, uma pessoa pode estar em regeneração mesmo continuando a sentir raiva, ciúme, medo ou mágoa?
0: Claro, exatamente. Ou seja, a regeneração não é a ausência disso. Sabe? A regeneração é a maturidade em lidar com isso, né? Por exemplo, uma pessoa que ainda não está na regeneração, ela explode quando sente raiva, ela ataca o outro, ela ofende o outro. E na minha análise, quando ela está na regeneração, ela tem a tomada de consciência de que está sentindo raiva, que aquilo não é legal para ela mesma, além de não ser legal para os outros, e ela vai trabalhando esse sentimento menos nobre. É essa tomada de consciência. Mas a gente não vai ser perfeito. Então, essa tomada de consciência de que o problema de irritação é do irritado, o problema de decepção é do decepcionado, o problema de ciúme é do ciumento. Ou seja, somos nós que temos que trabalhar as nossas imperfeições. E o mundo está aqui justamente para provocar a manifestação das imperfeições, para ter a tomada de consciência.
1: Quem manda o mundo nos manda as provas, aí depende de nós. Nós não temos uma nota boa, não, né?
6: Eu estou vendo que o meu processo de regeneração ainda está tá devagar.
1: Mas então, ó, aqui, ó, um consolo, tá?
6: Vou trabalhar naquilo que eu ainda não consegui.
1: Um consolo para ti. O nosso também, não tá?
0: Também. Mas é só, uma coisa boa, ô, Raquel, é só, tu é eterna, tá?
6: Não, eu sei, mas, né, poxa.
0: Então não tenha pressa.
6: Mas tem coisa que eu tô me apegando que não precisava mais me apegar,
0: então,
6: né?
0: Então, ó, tá aí, ó, o apego.
1: Já sabe, né?
0: É, vamos treinar o desapego, então, né?
6: Nossa, tanta coisa.
1: Marca uma consulta não, com o Helder e desapega.
6: Qual é a propaganda do desapega?
1: É. Helder. O sofrimento é necessário para que um espírito se regenere, ou também podemos aprender através do amor, da compreensão e da experiência.
0: Eu penso, Paulo, que quanto mais evoluído a gente fica, menos sofrimento e mais amor a gente tem. Mas assim, olha, não tem como a gente ser feliz num mundo que existe guerra, que existe violência, que existe fome.
6: Plenamente, né?
0: É, plenamente. É, não tem. Não tem como a gente não se indignar, não tem como a gente não se entristecer com esse tipo de situação. Sabe? Alguém poderia dizer, ah, mas tu tens uma vida confortável, isso aí é lá do outro lado do mundo. Mas são meus irmãos, são seres humanos iguais a mim, que tem sentimento, que tem sonho, que tem expectativa.
1: Tá, mas olha só. Eles não precisam passar por isso?
0: Sim, mas o fato de eles precisarem passar por isso não quer dizer que eu vá sorrir.
6: Que eu vá achar que é legal.
0: É, isso é.
6: Por exemplo, tu tens, tu tá vendo um filho teu passar por alguém próximo teu passar por uma dificuldade. Se tu realmente é um ser humano, né, em regeneração, tu vai te doer por ele, né? Tu vai sentir alguma coisa, ai, né? Orar por ele, enfim, fazer alguma coisa para ajudar ele a...
1: Oh, Helder,
6: não sei, eu penso assim, né?
0: Eu penso assim
6: mais
0: também.
6: Ou menos
0: se eu não
6: exemplo,
0: posso
6: né?
0: ajudar, por exemplo, a ajuda, a caridade, que é uma característica da evolução, né? A caridade, ela não precisa ser só financeira. Eu acho que orar pelo outro, desejar o bem ao outro, já é caridade.
6: Essa é a mais meritória.
0: Isso.
6: Essa é
0: isso.
6: mais meritória.
0: Principalmente quando ela é bem
1: mas
0: sincera.
1: Mas olha só. É, eu estou no plano espiritual e vou reencarnar aqui na Terra.
0: Certo.
1: Existe uma programação, não, tu vai lá, tu faz e pá, pá, pá, pá. É mais ou menos isso.
0: Quanto mais evoluído, mais tu escolhe o tipo de existência que tu vai ter.
1: Aí eu venho para cá e tem um período que eu preciso passar por uma situação muito difícil.
0: Isso, aham.
1: Uhum. Tá? E tu, sendo um sujeito muito bom, tu diz assim para ti, eu vou lá ajudar ele.
0: Certo.
1: Mas aí eu não estou atrapalhando na...
0: Não,
1: no processo
0: tiver,
1: dele.
0: Mas se tu tiver o mérito de ser ajudado, tu vai ser ajudado. Se tu não tiver o mérito de ser ajudado, alguma coisa vai me atrapalhar para eu não te ajudar.
1: Porque eu posso pensar assim, ah, ele está passando isso porque ele precisa, então eu não vou me meter.
0: Não, mas talvez tu não precise passar por tanta coisa. Talvez eu possa te ajudar a aliviar, mas vai aí do teu mérito, do teu merecimento. Eu lembro que uma vez, eu não sei se foi numa palestra do Divaldo, que ele falou que tinha um sujeito que veio lá ele teria que passar por uma provação de perder um braço. Só que desde que ele nasceu, ele praticamente começou a ajudar muita gente. Fazer o bem, até que chegou numa determinada idade, ele teve um acidente e ele perdeu a mão. Ou seja, já não teve mais a dívida como era quando ele nasceu. Ou seja, nós podemos ir modificando as nossas
6: né?
0: provas, as nossas próprias provas e expiações, dependendo do bem que a gente pratica, da caridade que a gente pratica.
1: Sem interesse.
0: Ah, claro, né?
1: Caridade
0: claro,
1: sem interesse.
0: Claro, Paulo, sem interesse.
6: Vou falar uma coisa agora, fugiu.
0: Fugiu?
1: Foi para onde? As portas estão fechadas aqui, como é que vai fugir?
6: Pensamento.
1: Qual é a diferença entre o verdadeiro arrependimento e o sentimento de culpa?
0: Que legal isso, né? Então, só o arrependimento, eu acho que ele é muito racional. Né? Eu fiz algo que não foi legal. Então, eu ainda tenho a atitude de fazer algo que não é legal. tenho que me trabalhar para que isso não aconteça mais. O sentimento de culpa, ele é um sentimento, ou seja, é a diferença entre uma atitude racional e uma atitude emocional. Ah, o sentimento de culpa é, o que que eu fui fazer?
6: Por que que eu fiz isso?
0: É, olha só quem eu sou. Eu começo a me diminuir. Isso é muito perigoso. Agora, Paulo, se a gente voltar um pouquinho mais atrás, e ainda dá tempo, né? A gente vai ver que a própria ideia de pecado, ela foi um instrumento de controle quando ainda não éramos evoluídos o suficiente, porque a gente precisava ser controlado. Lá nas existências bem anteriores, a gente precisava de um controle. Então, a ideia de pecado, a ideia de culpa, o medo de ir para o inferno, de fazer pecado. Então, só o medo, ele serviu como controle. E eu penso que na regeneração, a gente perde o medo. Sabe por quê? Porque já não faz mais parte do nosso ser espiritual roubar, matar, puxar tapete, trair. Sabe? Não faz mais parte. Então, nós entendemos que aquilo que serviu, serviu durante o período e agora não serve mais. Então, a gente já não tem mais medo do inferno. E não quer dizer que inferno não exista, inferno, entre aspas.
1: Sim.
0: Não quer dizer que não exista. Quer dizer que eu sei que eu não vou para lá. Eu tenho consciência do meu ser. Eu sei que eu não vou para o paraíso, mas eu também não vou lá para... onde foi o André Luiz, no livro Nosso Lar, né? Uhum. Aquele umbral pesado lá.
1: Tá, para ti... Pensamento, sentimento, emoções, essa linha ou emoções não pode vir antes do sentimento, né? Ou vem?
0: Então, a diferença entre sentimento e emoção é uma diferença de duas características, que são intensidade e duração. A emoção, ela é muito intensa e pouco duradoura. O sentimento, ele é menos intenso, mas ele é mais duradouro. Exemplos: paixão e amor. A paixão é uma emoção e ela é pouco duradoura, ela sempre acaba.
1: É um fogo assim.
0: Isso, que arde sem se ver. É ferida que dói e não se sente.
6: Esse é o amor. É. O amor é um fogo.
0: Não, isso é a paixão.
6: Arde sem se ver.
0: Ela é uma emoção. E aí, quando ela acaba, ou ela se transforma num sentimento, que é o de amor, ou ela não se transforma em nada.
1: Mas tudo isso vem do pensamento.
0: Não só do pensamento. O pensamento, ele não é necessariamente uma emoção ou um sentimento. O pensamento, ele é uma reflexão, uma análise, sabe? Quando tu estás pensando, é um tipo de análise, é um tipo de reflexão, que não necessariamente tem sentimento, emoção, ou tem pensamento, ou tem sentimento. Mas para caracterizar ali, são três instâncias diferentes, e daí um outro exemplo de diferença entre sentimento e emoção é a raiva e o ódio. A raiva, ela é uma emoção. O ódio é um sentimento.
1: Duradouro?
0: É isso. Tanto que o ódio, ele pode durar para sempre. A raiva, não. Sabe? Aquela irritabilidade, aquela crise de impulsividade, aquilo ali é uma emoção. A pessoa fica irritada, aquilo dura um tempinho, ali alguns minutos, e depois passa. Então, olha, o que Deus é, Deus não é uma emoção, Deus é um sentimento de amor. Deus é amor. E a partir do momento que a gente consegue sentir esse amor, ele é para sempre. Tanto que, assim, olha, nas obras de Kardec, né, são dois alicerces. O alicerce do amor e o alicerce da razão. Nós temos que nos melhorar em amor e em inteligência.
6: Intelectual.
0: E isso é. Porque não adianta só amor, tá? Só ser do bem. Nós precisamos desenvolver a inteligência para poder evoluir. Fazer cada vez mais, porque assim,
6: quanto mais a gente se intelectualiza, mais a gente vai evoluindo moralmente também.
0: Isso, mas nem sempre, né? Tem pessoas que são extremamente intelectualizadas.
6: É o equilíbrio, né? É o amor junto com a inteligência, e a gente vai se transformando. Não dá para ter só um e nem só outro.
0: Exatamente. É, na verdade, o amor sem inteligência, ele é muitas vezes infrutífero. Agora, a inteligência sem amor, ela é perigosa. Ela é perigosa.
6: Não sei o que tu vai dizer sobre isso, mas... André Isidoro, o pensamento gera um sentimento, o sentimento gera uma ação. E há de se pensar nas consequências e das reações.
0: Isso é uma possibilidade, mas não necessariamente uma obrigatoriedade.
6: Porque o pensamento é o ensaio da ação.
0: Isso.
6: Mas não quer dizer que aquele meu pensamento vai gerar algum sentimento.
0: Ou que tu vá para a ação, porque é só o ensaio. Por exemplo, né? Eu digo
6: essa
0: sempre
6: frase de Freud.
0: Tu não é o que tu pensa, tu é o que tu faz. Por exemplo, se tu pensa em matar alguém, mas não mata alguém, tu não é um assassino. Se tu pensa em roubar, mas não rouba, tu não é um ladrão. Se tu pensa em trair, mas não trai, tu não é um adúltero. Sabe? Então, agora, quem é de nós que nunca pensou em esganar o outro lá que fez maldade com a gente ou com alguém que a gente gosta, sei lá o quê? Ou seja, ainda faz parte do nosso processo evolutivo, às vezes, pensar em matar alguém. Mas a gente tem o freio moral.
6: A gente não mata, né?
0: Por quê? Porque nós já crescemos em moralidade, nós já crescemos em amor e entender que, opa, não podemos fazer isso, não.
6: Sim.
1: Sim, é. Nosso programa.
6: Ixi, acabou.
0: Gente, que raiva.
6: Acabou.
1: Mas tem mais um minutinho aí.
0: Isso.
1: Fazer as perguntas
6: aí,
1: que não é.
6: De repente fazer um resuminho aí, Helder.
0: Um apanhado geral?
6: Geral.
0: Então, olha, nós estamos passando por praticamente uma guerra, né, no planeta, em que nós estamos sendo bombardeados de testes. No finalzinho das provas e expiações. Nós estamos sendo testados, provados quase que constantemente. A gente abre o celular, a gente vê alguma coisa às vezes que não gosta. Liga a TV, tem alguma coisa ruim. E tudo isso serve para que a gente possa ter cada vez mais tomada de consciência de quem somos nós. Quem somos nós? O que, que eu estou fazendo nesse planeta,
6: papel,
0: nesse momento? Exatamente. Qual é o meu papel?
6: Eu vou usar Freud de novo, né? Qual é a minha responsabilidade na desordem da minha vida?
0: Isso.
1: A responsabilidade é tua, né?
6: Justamente. E a Andrea colocou aqui, bom dia, esclarecido e compreendido, muito bom. Sobre o pensamento, sentimento.
1: Tá, já vamos encerrar, mas tem uma frasezinha aqui do Mateus, lá em Mateus 5:28. Mas eu digo que qualquer olhar para uma mulher e desejá-la já cometeu adultério ela no coração.
0: É uma percepção, mas não é da psicologia, por exemplo, né? Na psicologia, nós temos que separar a ação, o pensamento da ação, porque senão, assim, olha, eu diria que na imensa maioria dos casos, todo mundo vai começar a cometer adultério, então. E se somos todos adúlteros, enquanto maioria, vai ser normal ser adúltero. Por isso que eu quero muito separar o pensamento da ação, porque às vezes o pensamento a gente ainda não controla. Mas a ação a gente tem que controlar.
6: Então a gente já está num processo evolutivo, um processo de regeneração. Eu penso, mas eu não faço.
0: Exatamente.
1: Então são 7:49, estamos encerrando nosso programa Espírita, Momento de Luz e Amor, que aconteceu aqui pela Rádio Araranguá e ao vivo, pelo Facebook e pelo YouTube. Agradeço a Deus, Jesus, Raquel, Helder, João, ouvintes, patrocinadores, e que todos tenham uma ótima... um ótimo final de semana. E lembrando que amanhã é dia de eleição, né? Suas considerações rapidinho.
0: Bem rapidinho, então, agradecendo a todos, que venha a regeneração.
1: Isso.
0: Gratidão.
1: Aí. Raquel?
6: Eu desejo... Primeiro eu quero agradecer a cada um que oportunizou esse trabalho, principalmente pelos nossos ouvintes que hoje trouxeram as suas colocações e foram enriquecedoras. E que Deus nos permita sempre aproveitar cada oportunidade da nossa vida para caminhar, trilhar esse caminho da regeneração com mais tranquilidade, leveza, e que comecemos hoje, não vamos deixar para amanhã. Muita paz, muita luz e até sábado que vem.
1: Que assim seja.
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0: ao sul. E o programa já está no ar até as 11 horas da manhã na Rádio Araranguá, neste dia 3 de outubro de 2026. Bom dia, meu irmão Marcos Santos, seja bem-vindo. Peraí que o teu microfone não abriu, Marcos. Vamos abrir o microfone do Marcos. Vai lá, Marcos.
1: Ô, feliz aniversário, irmão, e o meu primo Ricardo e o meu avô.
0: Dona Laís Santos, bom dia, seja bem-vinda.
2: Amém.
3: Bom dia, pai, bom dia, avó, bom dia, tio, bom dia a todos os ouvintes da Rádio Araranguá.
0: Muito bem. Dona Ecléia Santos, bom dia, seja muito bem-vinda. Samuel Cardoso, bom dia, seja bem-vindo. João, bom dia, seja bem-vindo. Estamos chegando na sua manhã de sábado. Lembrando que você pode interagir conosco pelo 35240137. Este é o nosso telefone. Pode também estar participando do nosso programa pelas nossas redes sociais. Tem o arroba Guilherme Santos Voz à sua disposição no Instagram, no TikTok, no YouTube. Aí você pode aí interagir conosco e concorrer aos prêmios de hoje. E tem, claro, também o nosso WhatsApp, que é o 988084667. As formas de participação do programa são estas. Se preferir vir aqui ao vivo no rádio, também pode. Se quiser mandar um sinal de fumaça ali, a gente também vê e também manda um abraço para você. O importante é interagir. Se você interagir conosco, automaticamente estarás concorrendo aos prêmios de hoje. 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E tem, claro, a brincadeira do Galo e da Galinha, que vai pro ar hoje mais cedo, antes das 10 horas da manhã. Você pode interagir conosco, se inscrever na brincadeira do Galo e da Galinha, e se você for sorteado na hora da brincadeira, recebendo a nossa ligação na hora de atender o telefone, Marcos Santos.
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0: 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Ligue, participe, interaja conosco, concorra aos prêmios deste final de semana. O programa Guilherme Santos está no ar, cheio de coisa bacana para você neste final de semana. Mas agora, vamos começar o programa trazendo a nossa oração, não é? Ah, quero fazer um aniversário aí pra mim? Ah, então tá bom, faz um aniversário aí, que hoje eu tô de aniversário. 3 de outubro, dia do meu aniversário, entrou o musical JM aí, muito bem, muito bem, muito obrigado. Muito bem. Fechou? Tem mais? Posso começar? É isso? Quero cantar um parabéns? Parabéns pra você nessa obrigado, muito obrigado. Tamo no ar então. Hoje sim, senhoras e senhores, 42 anos de idade, meu aniversário. Agora vamos começar trazendo a nossa oração da manhã. Neste dia 3 de outubro, então eu agradeço a Deus, né, por estar completando aí os meus 42 anos, graças a Deus com saúde, tendo o privilégio de estar aqui no rádio com vocês, de ter uma família tão amada e tão querida ao meu lado, bons amigos ao meu lado. E para a nossa oração nesta manhã, para a gente começar com chave de ouro, ouvimos a canção, ouviremos, né, uma canção belíssima composta pelo meu querido amigo Danilo Oliveira, em homenagem a São Francisco de Assis. Olha, preste atenção na grandiosidade desta data. Amanhã, dia 4, é o dia de São Francisco. Mas hoje, 3 de outubro, marcam exatos 800 anos da passagem, da morte deste santo tão amado para a vida eterna. Nós estamos vivendo, então, um ano jubilar franciscano na Igreja Católica. São Francisco era um jovem muito rico, que tinha de tudo, mas descobriu que o dinheiro não comprava a paz. Ele largou tudo, abraçou a simplicidade e entendeu que a natureza, os animais e até o sol eram nossos irmãos. Numa época em que o mundo vive com tanta pressa e vaidade, o exemplo de São Francisco nos convida a sermos instrumentos de paz. Que neste final de semana peçamos a intercessão de São Francisco sobre as nossas famílias. Onde houver o ódio, que a gente leve o amor. Onde houver a ofensa, que levemos o perdão. Onde houver a discórdia, que a gente leve a união. Onde houver dúvidas, que possamos levar a fé. Onde houver o erro, que a gente leve a verdade. Onde houver o desespero, que a gente leve a esperança. Onde houver tristeza, que possamos levar a alegria. Onde houver trevas, que sejamos luz. Ó Mestre, fazei que procuremos mais consolar que ser consolados, compreender que ser compreendidos, amar que ser amados. Pois é dando que se recebe, é perdoando que se é perdoado, e é morrendo que se vive para a vida eterna. Vamos começar o programa de hoje, então, ouvindo no rádio e na internet a canção do Danilo Oliveira em homenagem a São Francisco de Assis. Bom dia, meu povo!

0: bem, a gente ouviu aí o Danilo Oliveira, claro, produzido por inteligência artificial, mas a canção em homenagem a São Francisco de Assis, padroeiro aqui da comunidade do Jardim das Avenidas, da paróquia São Francisco de Assis e Nossa Senhora Desatadora dos Nós, e que tem aí o seu dia comemorado pela Igreja Católica amanhã, dia 4 de outubro. Estamos então vivendo aí o ano jubilar. Muito bem, e agora é hora da gente dar aquela chegada lá na plataforma, né? 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Meu amigo João, deixa a TV para lá e vamos pro programa. Depois a gente assiste a TV aí. A TV é o de menos. O importante é o programa ir fluindo aí para quem tá ouvindo em 95.5 FM. Para quem tá na nossa internet aí também, no @ Guilherme Santos Voz, seja no Facebook ou seja no YouTube, ficar acompanhando aí o nosso programa. Aí depois, assim que puder, durante o bloco comercial, a gente vai ali e deixa a TV sintonizada para não ter nenhum tipo de problema. 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Então tá, então solta a vinheta pra gente ir pras informações de pesca.
1: Informações de pesca.
0: E quem tá na linha comigo é meu querido amigo Téio pra trazer as informações. Alô, alô, Téio, bom dia.
2: Bom dia, Guilherme. Bom dia a todos os ouvintes da Rádio Aranaguá. Dia muito bonito em Balneário da Rua do Silva hoje, né? Um solzinho brilhando aí desde cedo já. Já está amanhecendo mais cedo, aí 5h40 hoje, e as luzes da Aranaguá já estavam desligadas porque o sol já estava surgindo. O mar é bom, tá? Só que a água é suja e a saída de peixe é bem rala. Ontem ele estava com muita força, hoje ele já está bom, já está na caixa. Às vezes dá uma escoadinha, mas ele já tá bom, só que peixe é bem, bem ralinho mesmo, tá? Tem bastante gente pescando, o dia tá muito bom, né? Uhum. Aproveitando a manhã, porque a tarde aí promete um ventinho nordeste mais forte, mas a saída de peixe tá bem ruim.
0: Então fica aí o convite para os nossos amigos pescadores aproveitarem amanhã, né? Aproveitar esse período da manhã para irem até a plataforma e aproveitarem da infraestrutura que a plataforma oferece para os nossos amigos associados e também locadores. 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

0: Maravilha, Teio, muito obrigado pela sua participação. Deixo os microfones da Rádio Araranguá para o seu abraço especial no dia de hoje.
1: Um abraço para todos os ouvintes da Araranguá.
0: Valeu, um abraço. Quero mandar um abraço aqui também para Tia Dores Flores. Tia Dores, um beijo para você. Obrigado pela parabenização aqui pelo meu aniversário. Que Deus continue presente em teus passos. Saúde, alegria, paz, amor, longevidade. Um grande abraço. Obrigado, Tia Dores. A Marilene Bosa, bom dia. Meu abraço especial hoje é para o Guilherme, que está de aniversário. Parabéns. Valeu, Marilene. Um abraço para você. Obrigado pelo carinho da sua audiência. Nós vamos fazer o seguinte. Nós vamos com música agora na programação da Rádio Araranguá. O Zezé de Camargo vai cantar para a gente Telefone Mais no projeto do Pium Sessions. E depois a gente vai para um rápido intervalo e volta com um monte de coisa bacana no programa de hoje. Continue na sintonia do programa Guilherme Santos.

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8: Não é difícil aí na charadinha da Laís, seu João? Tem aí a vinheta, não? Então solta a vinheta pra nós aí.
9: Charadinha da Laís.
8: Vai lá, Laís. Opa, abre o microfone da Laís ali pra nós. Vai lá, Laís.
10: O que é o que é? Tem urna, mas não tem defunto. Tem voto, mas não é promessa de santo.
8: Tem urna, mas não tem um defunto. Tem promessa, mas não tem... São as eleições?
10: Opa, só porque tu sabe. Não mata tu responder nada.
8: As eleições que acontecem amanhã em todo o Brasil. A gente continua com o nosso bloco, daqui a pouquinho a gente está de volta.
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8: Muito bem, senhoras e senhores. Estamos de volta aqui na programação da 95.5 FM, também pelas redes sociais no arroba Guilherme Santos Voz. Já ligou pra gente? 3524-0137 é o nosso telefone. Já mandou o seu WhatsApp? 988084667 é o nosso WhatsApp. Você também pode interagir pelas nossas redes sociais. Temos o arroba Guilherme Santos Voz no YouTube, no Instagram, tem lá no TikTok também. Você fez mais alguma conta para nós, Samuel? Acho que não, né? Foram só estas. Mas você pode interagir conosco e no fato de interagir com a nossa programação, você automaticamente estará concorrendo aos prêmios deste final de semana. Nós temos marmita em nome lá da churrascaria e Assados do Bill, né? 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Tem o telefone WhatsApp também, que é o 998 822-6530, e eles estão sorteando hoje uma marmita. 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E aí, você deixa o nome, bairro e telefone, avisa que a gente pode ligar para você na hora da brincadeira. 3 ouvintes são sorteados, recebendo a nossa ligação, Marcos Santos.
22: É uma galinha.
8: E aí ganha na hora a galinha lá das Casas do Galo.
22: A chainha, no ave.
10: Brasil.
22: O outro, a fafá, a finha.
8: Alô, tia Sandra Murgueiro, um beijo para você, obrigado por ligar, por estar ouvindo a gente, por me desejar um feliz aniversário. Nildete Maciel, também interagindo conosco ali na Uruçanguinha, mandando um abraço para a família e para nós. Tem abraço aí, Marcos Santos? Não vai de abraço, Marcos Santos. Gente, tá um som assim que parece que nós estamos dentro de alguma coisa. Não sei o que está acontecendo. Marcos e Laís, falem bem pertinho do microfone. E não é possível que o som da rádio esteja desse jeito. Para quem está ouvindo a rádio, parece que nós estamos dentro de alguma coisa. É só o meu fone que está assim, será?
10: Não, o meu também está.
8: Está assim também?
10: E o meu microfone está bem alto.
8: É, tem alguma coisa aí nos microfones. Não sei o que está acontecendo, não sei se tem microfone.
10: O meu está bem alto, a tela vem
8: de
10: susto.
8: Sei lá. Acho que o do Marcos está desligado, eu acho. Não é isso? Não sei. Tá
10: o
8: estranho.
10: O meu tá mais alto.
8: Alô? Tá mais então alto. Vai, Marcos. Manda abraço aí, Marcos, pra nós aí.
0: Vou mandar um abraço.
8: Vai, Laís.
10: Mamãe Jorge e papai Guilherme.
8: Aina, mandando um abraço especial pra mim, que tô de aniversário, pras agentes de saúde, pelo dia 4, especialmente pra Ina, pra sogra Eunira, que tá de aniversário no dia 12. E ainda, Marcos Santos, quem mais que recebe abraço?
0: Hélio Tivera.
8: Carmen Moro Felisberto, no Jardim das Avenidas, está interagindo conosco nesta manhã de sábado. Vai lá, Laís. Manda um abraço aí, Laís.
10: Não, porque não tem caneta do grato.
8: Então pega uma caneta lá. Tinha uma caneta para você aí em cima. Não sei o que aconteceu com a sua caneta. Tá aí dentro da pastinha aí, lá do outro lado. Depois eu pego para você. 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Bom, agora nós vamos colocar no ar o quadro Dica de Beleza. 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Vamos então ao quadro Dica de Beleza aqui no programa.
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8: Céia, bom dia, seja muito bem-vinda.
2: Olá, bom dia a todos os ouvintes do programa Guilherme Santos. No quadro Dica de Beleza de hoje, vamos estar aí falando sobre uma data que já chegou, né? O ano está voando, gente, hoje já é 3 de outubro. E dentro deste mês de outubro, comemoramos o quê? Outubro Rosa, prevenção de câncer, e também comemoramos o Dia da Criança. Datas muito lindas para a gente pensar em algo, tanto para o nosso filho, quanto para nossos cuidados. Outubro Rosa, claro que o conselho é sempre você se manter em saúde, cuidados especiais, né, sobre prevenção. Mas quando chega uma notícia desagradável, o que que logo vem na mente? Meu Deus, o que que eu vou estar enfrentando? Neste momento a gente tem um conselho para dar para você que está aí nos ouvindo, ou também uma parente sua que está passando por isso, sobre a parte visual, que é a moldura do nosso rosto, que se chama cabelo. Então, esta parte ninguém quer perder. E o nosso conselho é sempre, quando você tem um diagnóstico, já procura se informar com seu médico se realmente o tratamento que você vai fazer vai ter queda total. E se isso for confirmado com queda total, vem aqui, marca um horáriozinho com a Céia, vem conversar com ela, vem seguir as orientações dela de como você enfrentar esses dias difíceis com sua autoestima um pouco melhor, né? Porque a gente precisa estar com a autoestima bom, né? E quando você recebe uma notícia, parece assim que você perde o chão. Então, vamos lá, vamos ter uma conversa. A Saia vai poder estar encaminhando você, dizendo alguma coisa que você vai ficar muito feliz em ouvir, sobre muitos cuidados que você pode ter com o seu visual, com a moldura do seu rosto durante o tempo de tratamento. E sobre os dias das crianças, nós vamos ter também, dentro deste mês, essa comemoração, onde as mães podem estar escolhendo um voucher de presente, onde a menina pode estar passando uma tarde de mini diva, também fazendo tudo que a mamãe faz, claro que de formas diferentes, onde a gente pode estar instruindo sobre os cuidados, de como ela aprender a lavar o seu cabelinho sozinha, que isso é muito importante, vai ajudar muito a mamãe, então fica aí a dica também sobre isso. E outra coisa que eu quero lembrar, gente, dentro do mês de outubro, também temos a comemoração de pessoas muito especiais, que são as professoras, mulheres que se dedicam não só no trabalho de um vespertino, enfim, ou de um dia inteiro, às vezes entra à noite, chega fim de semana, é o dia de descansar, está lá corrigindo prova, preparando material, preparando matérias. Então, para você também, você merece cuidados especiais. 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Meu abraço deste fim de semana vai para todas as mulheres maravilhosas, para todas as crianças e todas as professoras. Que Deus venha abençoar grandemente e que vocês tenham muita bênção sobre este final de semana.
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4: Onde houver ódio, vamos sempre levar muito amor. A primeira mensagem de otimismo do meu irmão Marcos Santos. E agora são 8 horas com 32 minutos. 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
4: 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Fica aqui o meu abraço para o Paulo, para a Lila, para a Cris, para o Juarez, para o Matheus, para a Bia, para toda a família Roldão que mora aqui no nosso coração. E eu deixo os microfones à sua disposição, Cris, para o teu abraço final no dia de hoje.
23: Os abraços vai para toda a equipe loja Mundo Lila.
4: Valeu, Cris, um abração. Bem,
23: um abraço, vai
4: virar todo. Valeu, Cris, um abração. Minha querida e estimada filha Laís, traga pra gente uma charadinha, mais uma charadinha, nesta manhã de sábado pra nossa audiência.
24: O que é o que...
4: Pode ir, pode ir. Não tem vinheta, vai.
24: O que é o que é? Destrói tudo com 3 letras.
4: Que é o que é que destrói tudo com 3 letras? Que é, Marcos? Que é o que é que destrói tudo com 3 letras?
25: Marelo.
4: Não, aí não é. Não faço ideia, Laís.
24: Fim.
4: O fim, é verdade. É verdade, Laís Santos. Vamos fazer o seguinte, vamos com música aqui na programação da Rádio Araranguá. Bruno e Marrone vão cantar pra gente essa história, eu conheço, daqui a pouquinho a gente tá de volta pra gente continuar trazendo aí muitas informações nesta manhã de sábado. Solta o som.

0: Muito bem, ouvimos Bruno Marrone cantar pra gente essa história eu conheço aqui no programa. E agora eu quero aproveitar aqui pra mandar um abraço para a Fátima Lupim. Alô, Fátima Lupim, bom dia, bom sábado pra você, muito obrigado pelo carinho da audiência. O zap da rádio, ela falou que não tava funcionando, agora voltou, Fátima, tá? Voltou a funcionar o zap da rádio aí, quem tava aqui tentando mandar mensagens aqui no zap da rádio não tava conseguindo, pode mandar que agora já tá de volta o zap da rádio, tá bom? E você pode mandar o seu zap no 988084667, esse é o nosso WhatsApp, para você interagir conosco nesta manhã de sábado aqui na Rádio Araranguá. Vamos de abraços aí, seu Marcos Santos e dona Laís Santos, Sueli dos Santos Lopes da Sanga do Marco, mandando pro esposo Valdemar, pros filhos, noras, netos e para toda a família interagindo aqui conosco. Vai lá, Marcos.
1: Vai.
0: Vai lá, isso.
2: Eu quero mandar um abraço pra minha irmã Lara e pro meu avô Carlinhos.
0: Juliana Gonçalves, na coloninha, tá interagindo conosco?
1: Alheio e Plamani.
0: Ainda a Tereza Morim, na Uruçanguinha, pros idosos do asilo, pra nós e pra filha Bruna, de aniversário, dia 17. Alô, Lucas Nazário, do Alto Feliz, mandando aquele abraço especial pra mim, que tô de aniversário, muito obrigado. Ainda a Maria Micheleto de Vicente, no Jardim das Avenidas, mandando aquele abraço pra todos nós.
2: Vai, Cláudia, tio Marcos.
0: João Ângelo dos Santos, na coloninha, pro Denner e o Estevão, pra mim, pelo aniversário, e pra toda a equipe aqui do programa. Vai lá, Marcos Santos.
1: Nova Eia, Andio, Airopai.
2: Bisa Delira e foi Jorge.
0: Ainda a Vera Lúcia de Jesus, na Vila São José, interagindo conosco.
2: Vó Janja e Dinda Jordana.
0: E agora a gente vai colocar no ar a dica de saúde, a tradicional dica de saúde, que vem ao ar todos os sábados com a participação do nosso querido amigo Zé Silvano, da loja Zé Silvano Produtos Naturais, do bairro Coloninha. Vamos então ao quadro Dica de Saúde no programa.
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0: Zé Silvano, bom dia, seja bem-vindo.
4: Bom dia, Guilherme, bom dia aos ouvintes. Mais uma dica de saúde, estamos começando o mês de outubro. Vamos falar sobre dores nos pés. Dores nos pés, há muita reclamação. Várias pessoas queixam-se de dores nos pés. As causas são várias, porém a maioria tem solução. Basta descobrir a causa das dores. Qualquer parte do pé pode doer. Dedos, calcanhar, peito do pé, tornozelo. Entre os problemas estão o joanete, que é quando aquele uso de calçado apertado, né, na frente, né, vai deformando o dedão e pode inflamar, né, e dói muito. Calo, calosidade, que é devido a calçados que não se ajustam ao pé, calçados que não absorvem o impacto, isso pode te causar também dor na coluna e, consequentemente, o pé reclama. Esporão, que é aquele tipo de osso que cresce, né, normalmente no calcanhar. Cravo, olho de peixe. Depois vem a artrite, artrose, gota, ou aquelas lesões nas juntas. Problemas circulatórios, que seria o retorno venoso, né, pode causar trombose também. Diabetes, como já te falei, coluna. Nervo ciático, quando inflama, o pé também reclama. E ainda tem os traumas, né, tipo quando quebra ou quando torce, uma torção mal resolvida, e até uma neuropatia, que essa é terrível também. Então tem várias causas que podem te dar dor no pé. A dica é, tente descobrir você mesmo a causa da dor. Dependendo da causa, vai procurar um profissional. Entre eles, pode ser um pedólogo, pode ser um cirurgião, de repente um angiologista, que foi um problema circulatório. Ou se não, procure seu médico de confiança, né? Relate o máximo dos problemas, onde dói, quando dói, se é quando deita, quando levanta, quando caminha, se é de manhã, de tarde, de noite, há quanto tempo. Faça isso, relate para o seu médico, que ele vai tentar descobrir a causa da sua dor e poder tratar com mais precisão. A recomendação é use calçados confortáveis. Faça exercício de alongamento para os pés. Massagem. Se tiver aparelho de massagem, tudo bem. Se não tiver um pau roliço lá, faz massagem. Escalda pés à noite. É uma boa escolha. Escalda pés, ele vai te relaxar. Escalda pés é água quente. Bota sal. Se tiver alguma coisa, pode botar alecrim, pode botar vinagre. Tem vários produtos. Açafrão. Tem vários produtos que pode botar alecrim. Isso vai relaxar a tua musculatura, o pé, né? E vai te aliviar, vai dar um bom alívio. Guilherme, essa é a nossa dica de saúde de hoje. A todos um bom final de semana e até a nossa próxima.
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0: A 3, vai lá. A 2, a 2, vai lá.
1: A 2. A orelha e os animais. Não, presente. Eu.
0: A natureza e os animais são presentes lindos de Deus. É a segunda mensagem de otimismo do meu irmão Marcos Santos. Mandar um abraço muito carinhoso e muito especial para o Major Borges. Alô, Jorgenes Luciano Borges. Alô, Lu, beijo para você, para o Israel, também para a Esther, para a família toda que mora aqui no meu coração. Obrigado pelo carinho da lembrança e pela parabenização pelo meu aniversário. Um grande abraço aí para o senhor e para toda a família. Também aproveitar aqui para mandar abraços para quem está interagindo conosco pelo nosso WhatsApp. A participação de quem? Bom dia, é o Pedro e a Francisca da Coloninha, passando para desejar um feliz sábado a todos vocês aí da rádio. Quero participar do Galo e da Galinha e de todas as demais brincadeiras. 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É hora do quadro Rodando com Segurança aqui no programa.
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0: Maravilha. Kleber, obrigado pela sua participação. Os microfones da Rádio Araranguá estão à sua inteira disposição na manhã deste sábado.
5: Deixo um abraço, então, a todos que nos escutam, né? A todos que acompanham as dicas de segurança cada sábado. Deixo um abraço também à minha cunhada, que completa agora dia 5, mais um ano de vida. Mas um abraço especial hoje vai para quem comanda a mesa aí, né? Para quem comanda esse programa há tantos anos, né? Que começou lá junto com o tio Ita, né? A pessoa que tem um carinho enorme aí, é um grande amigo. Então, a você, Guilherme, um feliz aniversário, tudo de bom, que Deus te abençoe sempre, a você, a toda a sua família, que você construiu também ao longo desses anos, né, e que Deus te abençoe.
0: Ô, Kleber, quem faz aniversário no dia 3 de outubro é pessoa especial, não tem como, né, Kleber? Quem nasceu em 3 de outubro é sempre muito especial. Parabéns para você também, que Deus te dê muita luz, muita saúde, muita felicidade, que a tua família seja cada dia mais abençoada e que Deus conserve você, esse cidadão de bem, que faz muito bem para nossa cidade também aí. Que Deus te abençoe, tá bom, meu amigo?
5: Valeu, Guilherme. Hoje é nós comemorando junto com os nossos, né? Então deixa aí a todos um forte abraço, muito obrigado de coração. Um abraço também a Gorete e a Rose, que também faz aniversário hoje, acabei quase que esqueci delas. É, duas pessoas que a gente tem um carinho enorme, então um forte abraço também aí a Rose e a Gorete, que comemoram também aniversário hoje junto conosco.
0: Valeu, um abraço, tchau, tchau. Vamos agora, dona Laís, com a sua charadinha. Solta a vinheta.
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2: O que é o que é? Tá aberto?
0: Tá.
2: O que é o que é? Enche uma casa completa, mas não enche uma mão. Amarrado pelas costas, entra e sai sem ter portão.
0: É o vento. O ar. Ih, não sei. Faço ideia não, dona Laís. O que que é?
2: O botão.
0: O botão. É verdade. Tem lógica, Laís, tem lógica. Agora nós vamos...
2: Essa aqui eu gostei.
0: Tu gostou, né? Essa é difícil. Essa é complicada. Agora nós vamos colocar no ar o nosso projeto antidrogas, que surgiu lá em 1996, quando o programa Itamar Flores e Guilherme Santos teve início nas manhãs de sábado da Rádio Araranguá. E a gente todos os sábados coloca ele no ar, com a participação dos Alcoólicos Anônimos, dos Narcóticos Anônimos, também aqui com as nossas intervenções, falando sobre este mundo obscuro das drogas, para que os nossos jovens, os nossos adolescentes, para que as pessoas envolvidas com as drogas possam dizer não às drogas, tomar consciência e resolver mudar de vida. Vamos então ao quadro Projeto Antidrogas no dia de hoje.
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0: Olha, amanhã o Brasil inteiro vai às urnas para o primeiro turno das eleições estaduais e federais. E por causa disso, em muitas cidades, nós temos a famosa Lei Seca, que proíbe a venda de bebidas alcoólicas para garantir a ordem e a lucidez na hora de votar. Isso me faz pensar muita coisa sobre isso. Olha, numa coisa tão séria, a justiça exige que você esteja sóbrio para escolher os políticos do nosso país. Mas será que você não deveria também estar sóbrio para fazer as escolhas dentro da sua própria casa? A verdadeira lei seca, ela não deveria ser uma decisão diária no seu coração para salvar o seu casamento, o futuro dos seus filhos? O álcool, o consumo de drogas em geral, eles roubam a sua clareza. Não deixe que o vício decida o seu destino. Amanhã, exerça o seu papel de cidadão com consciência, mas hoje, exerça o seu papel de pai, de marido, de filho, escolhendo a sobriedade, escolhendo estar limpo. Só por hoje, diga não ao primeiro gole, escolha a vida. Este foi o nosso Projeto Antidrogas deste dia 3 de outubro de 2026. E agora, Marcos Santos, vamos com mais uma mensagem de otimismo sua? Então vamos trazer mais uma mensagem de otimismo do meu irmão Marcos Santos.
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1: Recebe a verdadeira alegria da vida.
0: É dando que se recebe a verdadeira alegria da vida. A terceira mensagem de otimismo do meu irmão Marcos Santos. Vamos agora mandar abraços, dona Laís e seu Marcos Santos. Eu quero abraço, começar mandando um abraço.
1: Charadinha?
0: Não, você quer fazer uma charadinha? Depois a charadinha. Ah, então vou fazer uma charadinha, já que ela tá preparada com a charadinha. Solta a vinheta.
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0: Vai lá.
2: O que é o que é? Na cidade é uma profissão. Na estrada é um perigo e na mata é um inseto.
0: Na cidade é uma profissão, Na estrada é um perigo e na mata é um inseto. Na cidade é uma profissão.
1: Na estrada é uma profissão?
0: Não.
1: É fácil. A Laís hoje está fazendo umas muito difícil, Laís.
2: Ah, eu peguei difícil mesmo.
0: É, eu tô vendo que pegou difícil mesmo. O que, que é então? Vai lá.
2: O barbeiro.
0: O barbeiro. Ah, é verdade. O barbeiro. Tem lógica, Laís. Tem lógica.
2: Depois só quando voltar o celular, porque as outras tu já sabe.
0: Ah, então tá. Então vamos de abraço então. Já que nós estamos nessa fase aqui, vamos de abraço. Vai lá, Marcos. Vamos começa lá, com os abraços aí.
2: Prima Júlia e tio Felipe.
0: Nosso abraço lá para o contador e assessor de investimentos Eduardo Silveira. 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Quero mandar um bom dia especial aqui para Simone, lá das lojas Absoluta, que gostaria de desejar um abraço a todos nós e ao esposo, o Mano do Táxi. Valeu, Simone, muito obrigado pelo carinho da audiência. Vai, Marcos.
2: Tia Dani e primo Lucas.
0: José Anastácio, lá no Lagoão, está sintonizado conosco, mandando um bom dia aqui para todos nós, se inscrevendo aí para brincar na brincadeira do Galo e da Galinha e parabenizando pelo meu aniversário.
2: Primo Gabriel e prima Malu.
0: Jorge Guerarte, bom dia para você. Muito obrigado pelo carinho da sua audiência aqui conosco na Rádio Araranguá.
2: Prima Sara e primo Enzo.
0: Também aqui o nosso abraço para a Maria Lúcia, interagindo conosco, dando um bom dia especial para todos nós aqui do programa. Obrigado, Maria Lúcia, pela sua participação. Vai, Marcos Santos.
1: Tio Vanga.
2: Prima Laura e prima Isabela.
0: Ainda temos aqui a participação do Enio Martins da Rosa. Alô, Enio, obrigado pelo carinho da sua participação, dos áudios que você mandou aqui pra gente. Muito obrigado pela sua interação aqui conosco.
1: Fernando e Andréia.
2: Ô pai, sabia que eu tenho uma coisa pra te falar?
0: Fala então.
2: Hoje é aniversário da Isabela.
0: Sim, aniversário do Richard, da Isabela. Meu aniversário. Meu querido amigo Renan, lá da Cante Pesca, que vai meu abraço especial. Do Kleber Frigo, do Frigo Auto Center. Tem gente de aniversário hoje, né, Laís?
1: E mais um.
0: Não é fraco não, dia 3 de outubro.
1: É mais um dia.
0: E que fazia aniversário no mesmo dia, né? O falecido Vonico, né?
1: O Vonico, o Mano e a minha cunhada de hoje
0: Não, dia 25 de fevereiro a tua cunhada. 27 de outubro foi o dia do casamento. O Marcos Santos, sabe quem é que tá sempre envolvida nos aniversários?
1: Eu quem?
0: Fazendo aí os melhores eventos, a melhor recreação infantil em toda a nossa região?
1: Cheio de biqueiro, de biquinha de bolinha e bacalhau. Oi, Patrícia!
0: Bom dia, Patrícia!
6: Bom dia, pessoal! Tudo bem?
0: Tudo certo, graças
6: que
0: a
6: dia,
0: Deus!
6: Que dia especial, então, hein?
0: É, vice! Quanta gente de aniversário hoje!
6: Que top!
0: Que
6: isso é muito bom!
0: Que top! Conta pra gente as informações sobre a AnimaFest!
6: Então, Guilherme, essa semana aí a gente já está nos preparativos aqui, que já começamos os eventos de escolas, né? Segunda-feira a gente já começa, levando a diversão aí nos locais, creche, escola. Essa semana que vem, a criançada está comemorando o Dia das Crianças. Um dia tão esperado por nós e por eles, né? As crianças aguardam aí o ano todo. Amanhã, segunda-feira, a gente está na Casa da Fraternidade, terça-feira no Maracajá, quarta-feira outra escola aqui em Araranguá, na quinta-feira na escola Laís, vai ter brinquedo inflável.
0: Ah,
6: estamos
0: então,
6: só torcendo pelo sol.
0: A Laís está aguardando a Semana da Criança, já faz uns 2 meses que ela aguarda. É cabelo maluco, é tatuagem, é um monte de coisa que ela quer fazer lá na escola. Né, dona Laís?
6: Que bom, né?
0: E ainda isso mais é que vai bom, ter os brinquedos da AnimaFest. Melhor ainda. Ô, Patrícia, e essa diversão que vocês levam até as crianças, geralmente ela dura quanto tempo e que tipo de brinquedos vocês conseguem levar nas escolas, né, com uma quantidade tão grande de crianças assim?
6: Então, nas escolas a gente faz os dois turnos, né? Quem estuda de manhã, brinca de manhã, quem estuda à tarde, brinca à tarde. A gente sempre gosta de perguntar qual a faixa etária das crianças, se vamos atender todos ou se vamos atender uma determinada faixa, né? Geralmente as escolas optam, os maiores fazem cinema, fazem passeio, enfim, e deixam os menores com a gente. Eu perguntando a faixa etária, já consigo indicar o tamanho do tobogã, se vai multiatividade da patrulha canina ou não, do tigre, se vai guerra de cotonetes, ou se vai chute a gol, ou futebol de sabão. A gente sempre faz esse questionamento, né, para saber, para atender melhor, ficar mais realmente focalizado para a faixa etária que a gente vai atender. Nos nossos pacotes, a gente tem a opção de acrescentar, a gente sempre leva a tatuagem, né? Uhum. Tatuagem temporária sempre vai, mas tem a opção de acrescentar a pipoca, o algodão doce, alguma coisinha a mais. Algumas prefeituras não aceitam dar o doce, enfim, tem umas situações. Mas a gente tem a opção de botar no pacote, sim.
0: O Patrícia, me chamou a atenção você falar e de levar para as escolas, por exemplo, o futebol de sabão, né? Considerando que as crianças estão ali num período inteiro e tal, vão ficar molhadas um período inteiro, ou é possível utilizar o futebol de sabão a seco, por exemplo, sem molhar as crianças? É possível de alguma forma ou não?
6: É possível, sim. A gente passa um silicone automotivo no piso, né? Na parte onde eles pisam. E daí de meinha escorrega a mesma coisa que se fosse com água e não tem o problema de molhar, de trocar de roupa, enfim, né? Dá para fazer a diversão sem água no futebol, sim. Porque ele é um colchão gigante, né? Mede 5 por 10. E como as crianças estão correndo, pulando, é difícil ficar em pé. Então esse é o objetivo, é tentar chutar e não cair, né?
0: Muito bem. Sem chutar o coleguinha, né? Chutando só a bola. Mas aí vocês estão ali justamente para cuidar disso e fazer realmente a diversão das crianças. Então essa semana, a semana está completa, está cheia de diversão para as crianças aí na semana das crianças, no mês das crianças, né? E se você quiser pegar o final de semana às vezes... E o próximo final de semana, entrar em contato, ver se ainda tem algum brinquedo que você possa alocar para deixar na sua casa, para fazer a diversão aí da criança, já que é um feriadão, né? Sábado, domingo, segunda-feira. Entre em contato com a Patrícia, entre em contato com o Alexandre. O telefone da AnimaFest é o 99949-5377. Ou acesse o site animafest.com.br, né, Patrícia?
6: AnimaFestOficial.com.br.
0: Verdade, errei. E tava escrito aqui na minha cara. AnimaFestOficial.com.br.
6: Isso
0: mesmo. Patrícia.
6: Lá tem a fotografia dos brinquedos, fotografia de festas. Tá bem bacana. E as nossas redes sociais também, ficar ligadinho, saber por onde a gente anda, a gente tá fazendo stories. E as festas como acontece.
0: Beleza. Teu abraço hoje para quem fica.
6: Um abraço especial de aniversário, né, Guilherme? Desejar muita saúde, felicidade, prosperidade, paz, né, o que a gente precisa. E aí, para todos os nossos ouvintes também, pessoal que tá ligadinho, um grande abraço, gente. Fiquem com Deus.
0: Valeu, Patrícia. Muito obrigado pela sua participação. Um grande abraço para você, para o Alexandre, para toda a família. E até a próxima.
6: Até.
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0: É a 4.
1: É a 4. É a 4. Eu falei em mim instrumento da sua luz.
0: Senhor, fazei de mim um instrumento da sua paz. A última mensagem de otimismo do meu irmão Marcos Santos.
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0: E agora, Laís? Já foi a vinheta. Agora já tem charadinha da Laís no ar aí. Vai lá.
2: Que é a página. O que é o que é? Se compra pra comer, mas não se come.
0: O que é o que é que se compra pra comer, mas não se come? O garfo?
2: Não.
1: A faca?
2: Não.
1: A colher?
2: Não.
1: O prato?
2: Sim.
0: Aê! A gente conseguiu, Marcos! Algum utensílio deveria ser, né? Algum utensílio deveria ser. Vamos colocar agora no ar o quadro Boletim Grêmio Fronteira, que tem um oferecimento do Grêmio Fronteira, um clube para todos, 100 anos de história, bem no coração da cidade das avenidas, com títulos à venda por tempo determinado. Vamos ao quadro Boletim Grêmio Fronteira.
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0: Então, senhoras e senhores, hoje a gente vem trazer aí a informação, né? Que nos dias 17 e 18 de outubro acontece no Salão Cantina Nova do Grêmio Fronteira a primeira Expo Fronteira Bricks, um evento de fãs de Lego, montagens incríveis, exposições temáticas e diversão para toda a família. A entrada é para sócios e não sócios e gratuita. Então fica o convite para você que é fã de Lego, para você que achou interessante lá conhecer um pouco mais do universo do Lego, a primeira Expo Fronteira Bricks, um evento aí para fãs de Lego, viu? E ele acontece no dia 17 de outubro, das 9 da manhã às 20 horas, e no dia 18, das 9 da manhã às 17 horas, com entrada gratuita. Este foi o quadro Boletim Grêmio Fronteira no dia de hoje. Vamos fazer o seguinte, nós vamos ouvir música e depois da música a gente volta ainda antes do bloco comercial para trazer mais abraços especiais para a nossa audiência. Vai mandando seu abraço, vai interagindo conosco. 35240137 é o telefone, 988084667 é o nosso WhatsApp. Tem ainda a possibilidade de participar nas nossas redes sociais. Fala, Laís. Mandando charadinha pra você fazer? Manda charadinha pra Laís aí, que ela aceita sugestões de charadinha, tá? Quero mandar um abraço aqui pro Adriano Dorival, que tá participando aqui dos sorteios e interagindo conosco. Vamos então ouvir o Pedro Henrique e o João Victor, junto com a Júlia e com a Rafaela, cantar pra gente Medo dos Beija-Flores. Vamos ouvir a canção.
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4: 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Quem está dentro nunca sai. 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

0: está dentro nunca sai. Quem está fora não quer entrar. Quem está dentro nunca sai, quem está fora não quer entrar. Ah, não sei, essa é difícil também. Hoje você pegou difícil, Laís. Você de casa sabe o que, que é?
1: Difícil.
0: Não sei, dona Laís. O que, que é, dona Laís?
2: Não sei.
0: Responde pra nós, dona Laís.
1: O cemitério.
0: Ah, é verdade. É verdade, é verdade. A gente volta já já aqui na programação da Rádio Araranguá.
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0: Agora são 9h17 deste dia 3 de outubro de 2026. Estamos de volta aqui na Rádio Araranguá, na sua manhã de sábado, aguardando a sua ligação. 35240137 é o nosso telefone, 98808-4667 o nosso WhatsApp. Você pode interagir com a gente, concorrer aos prêmios de hoje. 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E tem, claro, a brincadeira do galo e da galinha, que vai pro ar já neste bloco. 9 horas e 40 minutos vai pro ar a brincadeira do galo e da galinha. Bobear até antes, 9h35, se a gente conseguir, a gente bota ela no ar já. Então você que quer brincar na brincadeira do galo e da galinha, inscreva-se. Como é que faz para se inscrever, Guilherme? Simples demais. Manda ali no nosso WhatsApp 988084667 o seu nome e diz: olha, eu quero brincar na brincadeira. Ou então liga pra gente, passa o seu telefone e diz: eu quero brincar na brincadeira. Daí a gente vai anotar tudo numa folhinha. Na hora da brincadeira, três ouvintes são sorteados. Recebendo a ligação, Marcos Santos?
2: Não, bom, de alô, é o carro.
0: Ou?
2: Ou, uma galinha.
0: E aí ganha na hora a galinha da onde, Marcos Santos?
2: Na casa, o carro, a galinha, o cabê, o galinho, o chumbinho, pra farofinha.
0: Maravilha, maravilha. Nós vamos fazer o seguinte: nós vamos ouvir música agora na programação da Rádio Araranguá. Depois da música, a gente vai mandar um montão de abraços pra quem tá interagindo conosco. Vai na música 5, Marcos. Quem é que vai cantar a música 5? Lauana Prado.
2: Prado. Fluo Especial.
0: Vamos ouvir então a Lauana Prado cantar pra gente Fruto Especial.

0: Lauana Prado cantando pra gente, Fruto Especial. E aí, você que tá interagindo conosco, tudo certo? Alô, Laura Miranda dos Santos, no Jardim das Avenidas, mandando aquele abraço pra filha Zoraide, de aniversário dia 20. A neta Carol, que teve bebê na segunda-feira, a Helena. Ô, Carol, parabéns, que Deus abençoe a sua maternidade e que a Helena traga muitas felicidades pra vocês, tá bom? A Maria Salete Oliveira, na Uruçanguinha, mandando aquele abraço pros idosos lá no Asilo São Vicente de Paulo. Alô, alô, povo do Asilo, ligados conosco, um beijo para todos vocês nessa manhã de sábado, ainda para dona Delira, minha avó, e para todos nós aqui do programa. O Zênio Pereira, lá na Coloninha, tá interagindo conosco. Zênio, obrigado pelo carinho da sua audiência. Ana da Silva Miguel, lá na Divinéia, e o José Cardoso Miguel, sintonizados conosco nesta manhã de sábado. Vai o nosso abraço, nosso carinho para vocês aí. Muito obrigado pelas participações. Gente, mas tem muitas participações no nosso WhatsApp e agora é hora de atender a nossa audiência. Rui Souza, na Coloninha, tá ligado conosco, desejando aqui um feliz aniversário para mim, tudo de bom, se inscrevendo aqui nos sorteios e um abraço para todo mundo ligado na Rádio Araranguá. Rui, meu querido amigo, um abraço para você e para toda a sua família. 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Oi, bom dia, me chamo Senilda e eu quero participar aí da brincadeira do Galo da Galinha. Valeu, Senilda, muito obrigado aqui pela sua participação, boa sorte aí na sua inscrição. 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Alô, alô, Adalto da Silva, ligado conosco, se inscrevendo para brincar na brincadeira do Galo da Galinha. Um abraço para você, Adalto. Vamos de abraço, Marcos Santos. Vamos de abraço, Marcos Santos. Também mandar um nosso abração aqui lá pro nosso amigo Pirulito, ligado com a gente, interagindo conosco nesta manhã de sábado aqui da Rádio Araranguá. A Pirulito Agropecuária e Tradição Gaúcha, ligado aqui conosco, se inscrevendo para brincar da brincadeira do Galo da Galinha. Daqui a pouquinho tá no ar a brincadeira. Vai de abraço, Marcos Santos. Ainda a Júlia Idalina, lá no Maracajá, tá ligada conosco, se inscrevendo aqui na brincadeira e participando conosco.
1: Bé.
0: O nosso abraço para Suzana Santana Maia, lá no Morro dos Conventos, ligada conosco, se inscrevendo para brincar no Cocoricó. Bom dia a toda a equipe maravilhosa, quero participar da brincadeira, quero inscrever também o meu esposo Luciano, mandar um abraço aí pro Cliceu e a Maristela, esse casal especial nota mil que mora no coração aí do Luciano e da Suzana, e um abraço excelente aí, um bom final de semana para todo mundo. Também me parabenizou pelo meu aniversário, valeu Suzana, um abraço para você. 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Bom dia, seja bem-vinda. Deu probleminha ali pra gente conseguir ouvir o áudio aí da Lucinéia. Enquanto o João tenta resolver o problema ali, eu continuo mandando alguns abraços. Na hora que estiver pronto, vocês me avisem aí, rapazes, para eu poder chamar a Lucinéia. Eu quero mandar, por enquanto, então, um abraço para a Ivonete Coelho Machado, lá na Lagoa da Serra, mandando um abraço aqui para todos nós, desejando um feliz aniversário para mim, um bom final de semana para todos. Valeu, Ivonete, muito obrigado pelo carinho da sua audiência. Também aqui um abraço especial, eu quero mandar para o Mano do Táxi, ligado com a gente, mandando aquele abraço especial para todos os clientes, para os amigos do Mano do Táxi, e mandando aquele abraço especial para todos nós, se inscrevendo para brincar na brincadeira do Galo e da Galinha. 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Agora a gente vai ali na Panificadora e Cafeteria Santa Clara ouvir o recado da Lucinéia para a gente. Alô, Lucinéia, bom dia.
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0: Valeu, muito obrigado pelo carinho da sua participação, muito obrigado. A Glíndia está participando aqui com a gente, e ela está pedindo aqui para a gente divulgar o brechó que vai acontecer na semana que vem. Na semana que vem, sábado e domingo, dias 10 e 11 de outubro, faremos um grande bazar de brechó em prol da causa animal, no Centro Comunitário do Caveirazinho, que fica do lado da igreja. Será das 9 da manhã e 6 horas da tarde, sem fechar ao meio-dia, e no próximo final de semana, então, né? Dias 10 e 11. Convidamos a todos para participar. Teremos muitas variedades de peças e produtos com preço máximo de R$ 5,00. Uma super oportunidade de adquirir peças boas, baratas e ainda contribuir com a causa animal. Então tá bom, obrigado Glíndia por encaminhar aqui a informação pra gente. Depois, se a Glíndia quiser mandar aí também o seu áudio, a sua participação dentro do nosso espaço das comunidades, a gente depois daí pode colocar também no espaço das comunidades a sua participação. Tá bom, Glíndia? Um abraço, obrigado por encaminhar aqui pra gente e sucesso no Bazar Brechó nos dias 10 e 11 de outubro. Tá bom? 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Vai de abraço, Marcos Santos!
1: Ah, de bom!
0: O nosso abraço também lá para todos da contabilidade Edil Silveira, na Galeria Brasil, ao lado do fórum. 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Vai, Marcos Santos!
1: Vodira!
0: Nosso abraço também para o farmacêutico, bioquímico e nutricionista Fernando Souza, ligado conosco aqui na nossa programação.
1: Nina,
0: ainda vamos mandar um abraço especial para Irene Timbone, ligada com a gente nesta manhã de sábado, mandando um abraço para todo mundo, para toda a família Santos aqui do programa, desejando um abençoado final de semana para todos nós. Valeu, Irene, um beijo para você, obrigado pela participação. Também aqui o nosso abraço, o nosso carinho pro meu querido amigo Luiz do Bailão, o homem do Clube Gigantinho, que vai participar com a gente agora aqui do programa. 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Alô, alô, meu amigo Luiz do Bailão, bom dia.
3: Bom dia, meu amigo Guilherme, bom dia, ouvintes da nossa querida Rádio Araranguá. Mais uma vez, Luiz do Bailão, fazendo um convite especial agora para esse domingo na nossa domingueira da melhor idade. Temos toque de baile das 5 até as 8 e das 8 à meia-noite. Temos Mário, Júnior e Douglas. É isso aí, Guilherme, a partir das 5 horas da tarde, porque até as 5 horas nós temos um compromisso e todo o dever. Ver o cidadão brasileiro ir lá e fazer o seu voto consciente, porque é a democracia e nós precisamos cada um ter os seus candidatos, mas vá lá e faça a sua parte, faça para depois não reclamar. Quem não ir votar também não pode reclamar depois, né, Guilherme? O nosso trabalho continua, nossas festas continuam e tudo de bom. Um abraço a você, um abraço a todas as pessoas que estão ouvindo esse programa 100% familiar e um abraço especial também lá para Dona Dilma. Dona Dilma está acamada lá, mas está escutando o programa do Guilherme Santos. Ela não perde programa nenhum da nossa querida Rádio Aranguá. Todos os programas ela escuta, mas ela é apaixonada pelo Guilherme. Ela já conhece todos os radialistas, mas ainda não conhece o Guilherme. E agora, a partir da semana que vem, nós vamos ter mais tempo, já até tem passado as eleições, e eu vou levar o meu amigo Guilherme lá para tomar um café com a Dona Dilma. Dona Dilma, que Deus proteja a senhora e a sua família sempre. A todas as pessoas, que Deus proteja, né? Nós precisamos de proteção, muita proteção. Que Deus cuide de nossas famílias. Isso é que nós precisamos. Meu pai é abençoado de Deus. Seu Antônio, agora dia 18, está pertinho. 97, a minha madrasta, Dona Catarina, 94. Tudo de bom. Um abraço, Guilherme. Que Deus proteja a todos.
0: Valeu, Luiz, obrigado, obrigado, que Deus proteja a todos, e obrigado, Dona Dilma, pelo carinho da senhora. Olha, o seu Carlinho se puxou aqui no abraço especial para mim. Bom dia, pai, sua bênção, te amo. Bom dia, parabéns pelo seu aniversário, ele escreveu aqui. Agradecer a Deus a alegria que tu nos proporciona desde o dia que soubemos que fosse concebido até a data de hoje. Só nos desse orgulho, nós te amamos, Deus te abençoe. Muito obrigado, seu Carlinhos. Muito obrigado, um beijo, te amo, pai. Ainda, deixa eu ver quem mais que está interagindo com a gente aqui na programação da Rádio Araranguá. O Valdeci, ali do Caveirazinho. Valdeci, bom dia para você, obrigado pelo carinho da sua audiência. Ele se inscreveu aqui para brincar na Brincadeira do Galo e da Galinha, que já vai pro ar daqui a pouquinho. A Brincadeira do Galo e da Galinha já tá indo pro ar aqui na programação da Rádio Araranguá. Se você ainda não se inscreveu, ainda dá tempo. Nós estamos aí nos últimos minutos antes da brincadeira. Deixa eu ver se tem mais alguém aqui. O Robson Bruno em Claudino, da Artefatos, ligado conosco. Sabador de sol, paz e bem na obra, ligados aqui com a gente. Valeu, Robson, obrigado pelo carinho da sua participação. Deixa eu ver quem mais aqui que está interagindo conosco na programação da Rádio Araranguá. É isso que temos de participação hoje? Então, tem mais um monte aqui, né? Daqui a pouquinho eu vou continuar mandando os abraços, porque agora a gente vai ouvir música. Durante a música é o último momento que você tem para se inscrever na Brincadeira do Galo da Galinha, porque depois da música a gente já vai sair da música com a abertura do Galo da Galinha no ar e vamos brincar de Brincadeira do Galo da Galinha, tá? Então, Fique esperto aí. Vai ter brincadeira do Galo da Galinha. Qual é a música que a gente vai ver agora? Tem o Henrique Juliano ali pra gente, é isso?
4: Não.
0: Não? Guilherme Santiago? Meia-noite e meia? Guilherme Santiago com a Ana Castela, meia-noite e meia, depois da música Brincadeira do Galo e da Galinha aqui no programa.

0: Você tá doido?
1: Ô, oh, boiadeira!
2: Bem, ouvimos aí o Guilherme Santiago com a Ana Castela, meia-noite e meia, cantando pra gente. Vou mandar abraços aqui, porque tá na hora da gente brincar na brincadeira do Galo da Galinha, enquanto o Samuel se organiza, enquanto o João se organiza, enquanto a Laís e o Marcos se organizam. Eu vou adiantando os abraços aqui, ó. É a Santa ligada conosco. Alô, Santa, um abraço pra você, obrigado pelo carinho da audiência, viu? Abraço pra família, amigos, próximos e ouvintes da Rádio Araranguá. E se inscreveu aqui para participar dos sorteios. É a Santina Dias. Ainda tem mais participação aqui de quem? Deixa eu ver. Maria? Alô, alô, Maria! Bom dia para você. Muito obrigado pelo carinho da sua audiência. Deixa eu ver quem mais que interage com a gente aqui. Acho que é o Cervejinha. É o João Armindo Pereira, Cervejinha, direto de Jacinto Machado. Valeu, Cervejinha. Obrigado pela sua participação. Quem mais? Quem mais? A Rosa Maria, também lá do Jacinto, ligada conosco. Um abraço para você, Rosa Maria. Vamos ver quem mais que está interagindo com a gente aqui. O Everton. Bom dia, Everton de Freitas Silvano, na Coloninha, ligado conosco. Nosso abraço e o nosso bom dia. Deixa eu ver quem mais que participa. É participação, graças a Deus. Graças a Deus que tem muita participação aqui com a gente. Deixa eu ver quem mais. É... Ivanir do Carmo de Andrade. Bom dia, aqui é Ivanir. Tô sempre ligadinho no programa, gostaria de participar da premiação. Boa sorte pra você. Tá todo mundo programado aí? Tá todo mundo pronto?
3: Sim.
2: Laís, tá pronta?
4: Sim.
2: João, tá pronto?
4: Sim.
2: Samuel, tá pronto? Marcos, tá pronto? 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
2: Muito bem! Hoje nós temos tempo para brincar na brincadeira do Galo e da Galinha. Mais cedo, 9h44, sem correria. Agora, você de casa aí que se inscreveu, que ligou, que pediu para participar da brincadeira do Galo e da Galinha, você faz o seguinte, você pega o seu telefone na mão, fica com ele aí do seu lado, tira ele do silencioso e fica esperando. Se o seu telefone tocar, não diga alô na hora de atender. Imite um galo. Imita o galo, Marcos. Imita o galo.
7: Oh, pifou.
2: Pifou, perde. Ah. Se pifar, perde. Vai, imita. Ou, ó, já tem gente?
8: Já.
2: Já tá chamando.

0: Ainda bem que a gente tem tempo.
1: É.
2: Deixa sua mensagem na caixa.
1: Não deu, Laís. Ou imite uma galinha, quer dizer, pra Laís imitar uma galinha, como é que é ela? Também pode. Então, se você se inscreveu, fique esperto. Vai lá, Samuel. Liga lá. Agora vai. Vai. Opa.
3: Olha o cocô.
1: É do Jardim das Avenidas? Mas quem é que está falando aí do Jardim das Avenidas?
3: Maria Micheleto de Vicente.
1: Maria Micheleto de Vicente. Aproveita para mandar o teu abraço para quem você quiser.
3: Para todos vocês da rádio, para quem está no aniversário, para minha família.
1: Tá bom, muito obrigado pela sua participação.
3: Para todos vocês aí.
1: Tá bom, obrigado. 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Chega lá, a Jerusa vai atender a senhora muito bem e a senhora vai escolher uma galinha lá daquela caprichada para depois levar para casa, fazer com uma polenta, reunir a família e comemorar, tá bom, dona Maria?
3: Tá, muito obrigada.
1: Valeu, tchau, tchau.
3: Tchau.
1: Então tá bom, Maria Micheleto de Vicente faturou a primeira galinha de hoje, a galinha de número 1173 da história do programa Guilherme Santos. 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Top! Vamos para mais uma ligação valendo a galinha de número 1174. Vamos ver quem vai ser aí o sorteado. Você de casa, fica com o telefone aí na mão.
4: É aberto? Oh,
1: chamou. Qual é o seu nome?
5: É Rosa Maria do Reis, a esposa do Cervejinha.
1: Mas quem tá falando é o Cervejinha, né? Quem imitou a galinha foi ela.
5: Eu vou passar pra ela.
1: Não, pode falar também você, Cervejinha. Pode dar um abraço, não tem problema. Rosa Maria dos Reis, é isso?
5: É Rosa Maria do Reis.
1: Do Jacinto Machado.
5: A primeira vez que ela ganha uma galinha no dia.
1: Que bom, e mas não é a primeira vez que ela vai fazer, né? Tu já ganhou também,
5: tá,
1: né?
5: Toda... Oi, Rami, tá toda contente aqui, que acho que é a primeira vez da vida dela que ela ganhou um prêmio.
1: Que maravilha. Rosa, obrigado pela participação. Cervejinha,
5: Muito obrigado
1: pela participação. Bom final de semana para vocês. Aí caiu a ligação do Cervejinha. Tava com o rádio muito alto.
0: É isso, né? Que eu ia pedir agora pro pessoal, né? Quem for atendendo as ligações, baixa um pouquinho o volume do rádio, porque senão o som fica indo e voltando e fica esse sanduíche, ixi aí.
1: E acabou ainda caindo a ligação, era para afastar o telefone ali, na hora que o Samuel foi pegar o telefone, acabou desligando a ligação do Cervejinha sem querer. Mas, Cervejinha, obrigado pela participação, Rosa também, um abraço para vocês, um bom final de semana aí no Jacinto Machado. Parabéns por ter ganho a galinha, tá bom? Obrigado pelo carinho da audiência. E aí, então, a galinha 1174 foi lá pro Jacinto Machado. Vocês retiram o prêmio ali no Sombrio, né? Acho que é mais pertinho para tirar ali no Sombrio, no posto de vendas ao lado do bar do Noi. Vamos para mais uma? A última de hoje, a galinha de número 1175. Quando você for falar conosco, se afasta um pouquinho aí do rádio para que não fique esse sanduíche,
0: isso.
1: No rádio. Valeu, chamou.
4: O pai?
3: Aqui é Edneia Rufino.
1: Edneia Rufino, fala da onde?
3: Moço Convento.
1: Manda o teu abraço pra quem você quiser.
3: Eu quero oferecer um abraço para toda a minha família, principalmente a você e a sua família, Guilherme.
1: Obrigado, Edneia.
3: Deus abençoe pelo seu aniversário, que Deus continue lhe abençoando sempre, você e a sua família, tá bom?
1: Tá bom.
3: E um abração a todos aí da rádio.
1: Obrigado, um abraço para você, tudo de bom.
3: Tá bom, obrigada, muito obrigada mesmo.
1: Valeu. Bom, gente, saíram então as galinhas de hoje. Maria Micheleto de Vicente, do Jardim das Avenidas, Rosa Maria do Reis, lá do Jacinto Machado, e Edneia Rufino, do Morro dos Conventos, foram os contemplados de hoje. Saíram então as galinhas 1173, 1174 e 1175 no programa de hoje. Bom, chegou aqui pra gente também, daqui a pouquinho, inclusive, o nosso querido amigo Chico vai estar participando aqui do programa, do quadro Espaço das Comunidades, para falar sobre o show dos 30 anos do grupo musical Mensageiros de Cristo, mas ele também colocou aqui para sorteio dois ingressos para esse show. O show acontece no dia 11 de outubro, no próximo domingo, às 20 horas, no auditório Plínio Linhares, no Center Shopping. Os ingressos estão à venda por R$ 25,00 nas plataformas digitais. E são 30 anos em missão, uma caminhada de fé, música e memória do Mensageiros de Cristo. E realmente fica aqui o nosso reconhecimento pela brilhante história do grupo musical Mensageiros de Cristo. Meu abraço carinhoso para o Chico, nosso querido amigo. Daqui a pouquinho o Chico então vai estar participando do Espaço das Comunidades. Mas você que quer ir neste show, neste evento, no dia 11 de outubro, às 20 horas, ali no auditório do Center Shopping, pode ligar para cá. Os primeiros aí que ligarem, que pedirem, né? A gente vai colocando na lista ali o nome e depois a gente faz o sorteio, tá? Então, se você quer ir no show, manda o seu nome, manda o nome aí das pessoas que você gosta aí pra gente, tá bom? Vamos fazer o seguinte, nós vamos com mais uma música e depois nós vamos pro bloco comercial. Nós vamos ouvir o Dom Marcos e Ravi, junto com o Marcos e Belucci, cantando pra gente Chumbo Trocado. Deixa o João pegar a música que tava lá no final, né, João? Trazer pra cá. Dom Marcos e Davi, junto com Marcos e Belucci, Chumbo Trocado, já tá na ponta da agulha. O João não sabe nem o que é a ponta da agulha, né? Isso não é da época dele, né? Nós vamos explicar pra ele fora do ar o que é a ponta da agulha. Só pro João não, pra quem tá ouvindo. Por que a ponta da agulha? Por que que tá na ponta da agulha, Samuel? Você não é dessa época também. Você já pegou o CD, né?
4: Não, eu já peguei a época do computador.
1: Só do computador já?
4: Do computador, mas eu sou daquela alma mais antiga.
1: Uhum.
4: Então eu sou... Eu tu tenho,
1: sabe o que é
4: eu tenho, inclusive, em casa.
1: Tu tens?
4: Tenho.
1: Tenho um picape.
4: É mesmo?
1: Tenho.
4: Legal. Eu quero colecionar mais, mas o valor hoje é muito alto.
1: Olha só, o vinil, gente, o vinil. O valor hoje ele ficou de colecionador mesmo,
4: ficou,
1: né?
4: Ficou
1: chique, né? Mas enfim, o vinil... tinha lá as picapes, como disse o Samuca, tinham duas na Rádio Araranguá que ficavam assim ao lado direito, da época do nosso querido Pachecão, do João Batista, enfim. E aí eles tinham que abrir o microfone, que botar o fundo musical, que ficar ligado nas cartucheiras, cada comercial que entrava era uma cartucheira diferente, e ainda tinha que pegar o vinil, que tinham várias músicas no lado A e também no lado B, achar a música que tu queria rodar ali, botar a agulha bem certinho em cima, torcer pra não furar, pra não ficar arranhando e dar ruim no ar. E daí eles diziam, tá na ponta da agulha, pode rodar. Daí rodava a música e saía certinho.
4: É isso que eu até ia falar isso depois. Hoje a gente bota ali, música, se fosse no CD, que já é mais antigo também, faixa número 2. Escolhe a 2 e toca. O disco não tem, né?
1: O disco não tinha.
4: Tem que botar num fone, no
1: era um
4: kill.
1: Fone específico.
4: No kill, na escuta, pra poder ouvir que tá na ponta da agulha, tá no comecinho da música pra rodar.
1: E aí que surgiam os gestos, né? Porque não tinha live.
4: Exato.
1: Então era aqui, ó. Tá na ponta, né? Um monte de gestos.
4: Ivonei Pacheco, um abraço pra ele.
1: Ivonei Pacheco, o rei dos gestos musicais da Rádio Araranguá. Mas já que a música do Dom Marcos e Davi e do Marcos e Belucci já tá na ponta da agulha, então solta pra gente ouvir.

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8: Muito bem, senhoras e senhores, estamos de volta, 10 horas com 2 minutos. É hora de mais uma charadinha da Laís.
9: Charadinha da Laís.
10: O que é o que é? Só pode ser usado depois de ser quebrado.
8: Daí, Núria, o que, que só pode ser usado depois de ser quebrado? Bom dia, tudo
11: bom
8: certo?
11: Bom dia, Guilherme.
8: Também o cara começa com uma charadinha.
11: Não,
8: na
11: pegou aqui. Como assim? Eu nem dei bom dia, já tem que responder uma charadinha.
12: Do Neida.
8: Não, Marcos, tu sabe, Marcos, o que é que só pode ser usado depois de ser quebrado?
13: Não tem.
8: Eu acho que eu sei. A Laís vai ficar brava comigo, que eu acho que eu sei, Laís.
13: Eu sei.
8: Não, só
13: eu
8: pode ser usado depois de ser quebrado. Não, mas não tem lógica. Eu ia dizer o silêncio, mas não tem lógica.
13: Errei.
8: Não sei, Laís.
13: Não sei.
8: O que, que é, Laís?
13: O que é?
10: O ovo.
8: Na hora que ela disse, o cara disse, eu ia dizer. Tá certo, Laís, tá certo. É verdade. O ovo só pode ser usado depois de ser quebrado. A gente volta já. O Nurian já tá aqui para trazer o quadro obituário pra gente. Depois de um rápido intervalo, o Nurian vai trazer o quadro obituário hoje pra gente. Né, Nurian? Tudo certo?
11: Tudo tranquilo? Certo.
8: Tudo tranquilo. Firme e forte?
11: Firme e forte, igual palanque no banhado. Ah.
8: Já, depois do intervalo, tem quadro obituário aqui pra gente.
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22: Se não. Muito bem, estamos de volta aqui na programação da Rádio Araranguá, neste dia 3 de outubro de 2026. Esta é a edição número 1588 do nosso programa. E como já largamente anunciado antes do bloco comercial, já está aqui no sufoco, respondendo charadinhas e tudo, Nurian. Bom dia, Nurian, seja muito bem-vindo.
23: Bom dia, Guilherme, bom dia a todos que estão nos acompanhando.

0: aniversário, era eu e o Yuri, né? E eu presto muita homenagem, mas nunca tinha recebido uma homenagem. Então, gostaria aqui já agradecer ao Juliano, a toda a família, a todo mundo que se propôs a prestar aquela linda homenagem que foi feita para nós ali no Grêmio Fronteira. É, nos pegou de surpresa, porque eles fizeram um tremendo suspense, mas foi muito divertido, muito gratificante. Agradecer a todos eles.
1: Que legal, cara, que bacana. Comemorar a vida é sempre bom, né? É sempre bom a gente estar com saúde, estar comemorando aniversário. Significa que a gente está caminhando, está vencendo, está conseguindo superar aí as adversidades e estamos evoluindo a cada dia. 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
0: Guilherme, sempre que a gente conversa com Carlos e toda a equipe, o que a gente busca, né? Buscar conforto, buscar amparo para cada família que passa por um momento mais difícil da sua vida. E a gente, vocês já nos conhecem, sabe que a gente não mede esforços e não tem distância para a gente buscar curso, buscar informação, buscar um paramento novo, buscar o que há de novidade no setor. E a gente está sempre buscando, sempre inovando, e isso que a gente sempre fala nas reuniões. O Carlos, ele não tem medo de investir e não tem medo de confiar nos funcionários, né? Porque simplesmente vai, vamos buscar, vamos fazer. Isso é muito interessante, porque não tem aquela trava na parte principal, que é a parte da administração, né? Que estão sempre nos apoiando, nos incentivando a ir buscar. Porque, querendo ou não, é difícil. A gente, aqui na região, basicamente não tem muita coisa do nosso setor. Então, a gente vai sempre buscar fora. Isso é um deslocamento, é um custo alto, né? Porque hoje a aviação, a passagem é cara, o custo de uma hospedagem também é caro. Mas isso nunca foi motivo de empecilho para o Carlos. Ele está sempre nos autorizando e vamos buscar, vamos para cima. E que nos dá orgulho, né, de chegar e poder apresentar o nosso trabalho que a gente foi buscar com tanto suor longe e vem e coloca aqui em prática na cidade, na região. Isso nos traz um grande acalento.
1: 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Quero mandar um abraço aqui para o meu amigo Carlos, mandar um abraço para minha amiga Rosângela, para todo o pessoal lá da Santa Terezinha, que eu sei que nesse momento para o que estão fazendo, vão escutar a gente aqui na rádio, né? E a gente tem que mandar aquele abraço com muito amor, com muito carinho aqui pela parceria longínqua. Desde 2004 já aqui com a gente no programa, se vão quase 23 anos já de história do programa Guilherme Santos, juntamente com a Santa Terezinha, trazendo aí o quadro principalmente, a palavra amiga principalmente, e também anunciando, né, as novidades que a Santa Terezinha foi conquistando a cada dia, desde a tanatopraxia até as homenagens, cada novidade a gente trazendo aqui, as pessoas se habituando a ouvir a Santa Terezinha, né? Isso é muito, muito legal e muito bacana. Tá tudo pronto para o nosso quadro hoje?
0: Tudo certo.
1: Algum recado paroquial aí que você queira trazer antes de a gente entrar para o quadro obituário no dia de hoje?
0: Aproveitar então, como tu já mencionaste, o pessoal para lá para nos ouvir, né? Então gostaria de mandar um abraço para todo mundo que está ali nos ouvindo, nos assistindo, porque se eu não mandasse um abraço, eu não entrava no portão agora depois da... Então não vou aqui citar nome para não esquecer de ninguém, mas sintam-se todos abraçados.
1: Tudo bem, tudo bem. Manda um abraço aqui para Maria Gorete Pereira, do Mato Alto, que tá mandando um abraço aqui de feliz aniversário para mim, para toda a família dela. A Iria Destro também mandando um abração para a família. E a Alda Espíndola, do Jardim das Avenidas, mandando aqui o meu feliz aniversário. Um abraço para o Marcos, para a Laís e para toda a equipe aqui do programa. Tudo bem, João? Tudo preparado para soltar a vinheta? Tudo direitinho aí? Então vamos ao quadro obituário num oferecimento da Santa Terezinha. 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Música.

0: obituário.
1: Fica à vontade, Nurian, para trazer para a gente o quadro obituário desta manhã do dia 3 de outubro de 2026.
2: Bom, meu amigo Guilherme, primeiramente agradecer a Deus por nos dar força, sabedoria, discernimento para seguir em frente nesse trabalho. Agradecer a todas as famílias que confiaram em nossa empresa no momento mais difícil. E o primeiro óbito da semana ocorreu no dia 26, aos 82 anos de idade, o falecimento de Edmundo Martins Vicente, ele que residia no bairro Vila Beatriz, em Maracajá. E o seu sepultamento ocorreu no cemitério de Sanga da Toca, aqui em Araranguá. No dia 26, aos 37 anos de idade, o falecimento de Luan Melo da Silva, ele que residia no bairro Mato Alto, aqui em Araranguá. E o seu sepultamento ocorreu no cemitério de Topaba Primeira. No dia 26, aos 81 anos de idade, o falecimento de Olavo Belmiro Nunes, ele que residia no bairro Praia da Meta, em Balneário Arroio do Silva, e a sua cremação ocorreu no dia 27. No dia 26, aos 87 anos de idade, o falecimento de Humberto Ronald Greche, ele que residia no centro da cidade de Turvo, e a sua cremação ocorreu no dia 27. No dia 26 ainda, aos 76 anos de idade, o falecimento de José Rogério Flash Chaves, ele que residia no bairro Itapuã, na cidade de Balneário Gaivota, e a sua cremação ocorreu no crematório metropolitano, na cidade de Porto Alegre. No dia 28, aos 95 anos de idade, o falecimento de Vanilda Ram Monteiro, ela que residia no centro de Araranguá, e o seu sepultamento ocorreu no cemitério Jardim da Paz. No dia 28, aos 77 anos de idade, o falecimento de Reni Struff, ele que residia no bairro Jardim Atlântico, na cidade de Balneário Arroio do Silva, e o seu sepultamento ocorreu no cemitério Jardim da Paz de Araranguá. No dia 28, aos 94 anos de idade, o falecimento de Rosinha Rabelo Mendonça, ela que residia no bairro Polícia Rodoviária, e o seu sepultamento ocorreu no cemitério Jardim da Paz. No dia 28, aos 61 anos de idade, o falecimento de Solange Vieira Nunes, ela que residia no bairro Cidade Alta, e o seu sepultamento ocorreu no cemitério de Sapiranga, na cidade de Meleiro. No dia 28, aos 79 anos de idade, o falecimento de Osni Medeiros dos Santos, ele que residia no centro da cidade de Maracajá, e o seu sepultamento ocorreu no cemitério municipal. No dia 28, aos 65 anos de idade, o falecimento de Maurina Cruz, ela que residia no bairro São Sebastião, na cidade de Criciúma, e o seu sepultamento ocorreu no cemitério Sangão Parque, na cidade de Criciúma. Aos 67 anos, no dia 28, o falecimento de Valmir Francisco Damásio, o Nene, ele que residia no bairro Operária, e o seu sepultamento ocorreu no cemitério de Sapiranga, na cidade de Meleiro. No dia 29, aos 27 anos de idade, o falecimento de Marcos Antônio da Rosa, ele que residia no bairro Polícia Rodoviária, e o seu sepultamento ocorreu no cemitério municipal de Sombrio. No dia 29, aos 63 anos de idade, o falecimento de Silvia Regina dos Santos Costa, ela que residia no bairro Argentina, na cidade de Criciúma, e o seu sepultamento ocorreu no cemitério São Luís, em Criciúma. No dia 29, aos 65 anos de idade, o falecimento de Flávio de Oliveira, ele que residia na Vila Beatriz, na cidade de Maracajá, e a sua cremação ocorreu no dia 30 do 9. Ainda no dia 30, aos 44 anos de idade, o falecimento de Leonel Silveira, ele que residia na Vila Belmiro, na cidade de Timbé do Sul, e o seu sepultamento ocorreu no cemitério municipal de Timbé do Sul. No dia 30, aos 70 anos de idade, o falecimento de Luiz Carlos Vailate, ele que residia no centro da cidade de Criciúma, e o seu sepultamento ocorreu no cemitério Saturno, na cidade de Forquilinha. No dia 30, aos 71 anos de idade, o falecimento de Eduardo Inácio Borges. Ele que residia no bairro Coloninha, na cidade de Araranguá, e o seu sepultamento ocorreu no cemitério Jardim da Paz. No dia 1º, aos 85 anos de idade, o falecimento de Felipe Miguel Elias. Ele que residia no bairro Coloninha, e o seu sepultamento ocorreu no cemitério Cruz das Almas, aqui em Araranguá. E para encerrarmos, no dia 2, o falecimento de João Scarpari. Ele que residia no bairro Cidade Alta, e o seu corpo está sendo velado na Câmara de Vereadores. Celebração de despedida às 16h30 e logo após o seu sepultamento no cemitério Cruz das Almas, aqui em Araranguá.
1: A nossa palavra amiga, nesta manhã de sábado do dia 3 de outubro, diz o seguinte: ao celebrarmos os 800 anos da passagem de São Francisco, lembramos da sua maior lição, a paz. O luto tira o nosso chão, mas a fé garante que quem você ama descansa hoje na mais perfeita paz de Deus, livre de toda dor, de toda tristeza. Que Deus abençoe você neste final de semana e que esse abraço divino acalme o seu coração. Saudade sim, tristeza não. Que Deus conforte a todos. Para finalizar, vamos ouvir o Guilherme de Sá cantar pra gente Suficiente para Mim. Mas antes, o abraço final do Nurian nesta manhã de sábado.
2: Um grande abraço a todos os familiares e amigos. E se assim Deus permitir, no próximo sábado estaremos aqui novamente.

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4: Muito bem, estamos de volta aqui na programação da Rádio Araranguá. E agora, dona Laís, prepare a sua última charadinha.
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4: Vai lá.
5: O que é o que é? Põe o mundo a dançar, tem notas e não é dinheiro.
4: Põe o mundo a dançar, tem notas
5: e não é dinheiro.
4: Ah, não sei, Laís. Não faço ideia. Moeda, Marcos? É. Não, falei moeda e dinheiro. Não sei, Laís. O que, que é?
5: Certeza?
4: Tenho certeza que eu não sei.
5: A música.
4: Daqui a pouquinho a gente tá de volta aqui na Rádio Araranguá.
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3: Para então o nosso Espaço das Comunidades, nesta manhã de sábado, do dia 3 de outubro de 2026, aqui na Rádio Araranguá. Neste dia 3 de outubro, então, nós temos algumas coisas aqui dentro do nosso Espaço das Comunidades, algumas participações, dentre elas o Evandro Conceição, vereador aqui na cidade de Araranguá, que vai trazer aí pra gente um convite especial sobre o Movimento de Ação e Inclusão Social, o MAIS, que vai inaugurar no dia 12 de outubro. Teremos também a participação da Glíndia sobre a causa animal. Vamos ter também a participação do nosso Eduardo Merêncio, o Eduardo Chico Merêncio, do Mensageiros de Cristo, que também vai trazer aí a sua participação dentro do nosso Espaço das Comunidades. Enquanto Samuel tenta o contato com o nosso amigo Anísio, quero mandar um abraço aqui para a Infância Coelho Rodrigues, do Araponga, interagindo conosco na programação da Rádio Araranguá, Jaqueline Souza da Silva, do Jardim das Avenidas, mandando aquele abraço para nós, para os ouvintes, e me parabenizando pelo meu aniversário. A Ilza Helena Bertoncini, do Lagoão, de aniversário, mandando um abraço para mim, que estou de aniversário hoje. E a Graziela Coelho Machado, da Lagoa da Serra, também aqui, tá? Me parabenizando pelo aniversário, agradeço o carinho aí da participação.
4: Meu abraço para o meu chefe, o Chico, a Ângela e a Andréia.
3: Muito bem. O reverendo Paulo Duarte mandando aqui os parabéns. Muito obrigado pelo carinho do senhor. A Jussi Januário, aniversariante de hoje também você, né, Jussi? Que Deus te abençoe. Parabéns. Ainda aqui a Valcíria Emerim, minha vizinha. Ô, dona Valcíria, um beijo pra você. Obrigado. O Haroldo Mai, feliz aniversário. Obrigado, Haroldo. Ainda Leonir Provedan, ligada conosco, nosso abraço e o nosso bom dia. Eva Leandro Ramos, obrigado, Eva, pela sua participação aqui conosco. Lauro Gonçalves Machado, nosso abraço para você, Lauro. Obrigado pelo carinho da audiência. Zélia Crescêncio também interagindo conosco aqui na programação da Rádio Araranguá. Muito obrigado pelo carinho da audiência. Vou dar uma olhada aqui nas nossas participações, nas nossas interações na live do Facebook. Para quem está interagindo com a gente na live do Facebook, o nosso bom dia vai para quem? Deixa eu ver. O Jacir Gonzaga Bosa, mandando aquele abraço aí direto lá da colônia para a esposa Kathleen, para a filha Maria Luísa, para o filho Brian, para a avó Rita, para todos nós aqui da rádio. Loura Ferrari, mandando aquele bom dia para a gente direto lá da Forquilhinha. Marli Martins, bom dia para você. Muito obrigado pelo carinho da audiência, obrigado por ter me parabenizado pelo meu aniversário. Abigail Lupin, bom dia, os parabéns hoje vai para o amigo de todos os sábados, muitas felicidades, Guilherme Santos, que muitos anos de vida, cheio de bênção. Obrigado, Abigail. Ainda a participação da Neide Nerves lá no Maracajá, interagindo conosco. Gilney Antunes, muito obrigado pelo carinho da audiência. Cristiane Severino de Freitas Silvano, bom dia para você. Ela tá mandando abraço para os aniversariantes, o neto Caio, que fez 9 anos, e para mim, que estou de aniversário hoje, muito obrigado. A Jussi Januário também mandou aquele abraço para a filha, né, que no dia 1º completou mais 1 ano de vida, e ela é aniversariante de hoje também. Adriana Borges Ferreira, um abraço para você, Adriana. Ela tá mandando um abraço especial para mim e para o pai dela, que estamos fazendo aniversário hoje, pai dela completando 91 aninhos. Lúcia Casagrande, muito obrigado pelo carinho da audiência. E ainda, estas são as participações pela nossa live do Facebook. Obrigado por aqueles que interagiram conosco aqui no nosso Facebook. Tá na hora de colocarmos no ar, então, o Anísio, que vai conversar com a gente já dentro do quadro Espaço das Comunidades, que a gente já está no Espaço das Comunidades. Dá bom dia para Anísio Marcos.
5: Oi, aí, prima. Hoje é aniversário o meu irmão Tilame, Anísio.
3: Oi, Anísio, bom dia.
6: Bom dia, e primeiramente vamos cantar o parabéns, né? Parabéns para você, Guilherme, muitas datas, né? Muitos anos de vida, que Deus te abençoe, te dê muita saúde e proteção. Continua sendo essa pessoa iluminada e levando alegria, levando prevenções, né? Levando informações para todos os nossos queridos ouvintes. Deus te abençoe e felicidade sempre.
3: Muito obrigado, meu amigo Anísio. E que nós temos hoje dentro do nosso Espaço das Comunidades?
6: Guilherme, então hoje mais um programa, Guilherme Santos, e dentro do seu programa temos o espaço, o quadro da Espaço das Comunidades. Temos vem trazer aí um recado, seu trabalho, suas ações, o vereador Evandro, Projeto Mais. Também vem o ex-vereador, né, o Chico Merenço, muito atuante também nos lados sociais. Depois nós temos aí a participação da Glíndia, né, que é a proteção de animais. Então, né, pela sequência, a gente já vai dando a honra e começando pelas mulheres, né? Então, agradecer a Glíndia pela honra estar com a gente, em nome dela aí, dar um bom dia a todas as nossas queridas ouvintes mulheres, que tem uma grande audiência maciça das mulheres no seu programa, Guilherme. Então, é tudo contigo, querida.
3: Vamos ouvir a Glíndia.
7: Bom dia, Guilherme e ouvintes da Rádio Araranguá. Queremos convidar a todos para participar do nosso grande Bazar de Brechó, que acontecerá na semana que vem, sábado e domingo, dias 10 e 11 de outubro, no Salão Comunitário do Caveirazinho, que fica ao lado da igreja. Será das 9 às 6 da tarde, sem fechar ao meio-dia. Teremos muitas variedades de peças e produtos, com preço máximo de R$ 5,00. Uma super oportunidade de adquirir peças boas, baratas e ainda contribuir com a causa animal. Então, na próxima semana, sábado e domingo, das 9 às 18 horas, no Salão Comunitário do Caveirazinho. Contamos com a presença de todos. Obrigada e um ótimo fim de semana.
3: Muito obrigado, Glíndia, pela sua participação, pelo seu recado e sucesso aí no bazar, então, que vai acontecer ali no Caveirazinho. Qual é a próxima participação que você vai anunciar, meu amigo Anísio?
6: Agora nós vamos honra de participar conosco, né? O ex-vereador Chico, grande amigo, somos vereadores juntos, né? Sempre a gente, quando se encontra, diz assim, é o Chico Anísio. Então tudo contigo, nosso amigo Chico Merencio.
8: Bom dia aos meus amigos e amigas ouvintes da Rádio Aranaguá, do programa Guilherme Santos. Um abração especial ao meu grande amigo Marcos, né, garotinho, que a gente gosta muito aí, um abração especial. Um abração também ao meu amigo apresentador do quadro Espaço pelas Comunidades, Anísio Premoli, a toda a equipe técnica, um abraço especial a vocês. Queremos compartilhar com vocês a alegria de estarmos celebrando 30 anos de caminhada do grupo musical Mensageiros de Cristo. É, quem já não ouviu falar do grupo Mensageiros aqui de Aranaguá, né? E a gente vai estar celebrando, estamos celebrando 30 anos e vamos fazer um tributo, um show dia 11 de outubro, domingo, às 20 horas, no auditório Plínio Linhares, no Center Shopping. Nós vamos celebrar músicas de caminhada com o nosso povo, um tributo a Padre Zezinho, Romarias, encontros da Pastoral da Juventude, comunidades de base, e para isso nós queríamos partilhar com os ouvintes, né, de vocês, Guilherme. A gente quer colocar à disposição dois ingressos a sorteios, né? O nome dos ingressos vai na lista, vocês sorteiam aí no programa, e a gente tem ingressos para vender nas plataformas sociais. Quem mais tiver interesse, entre em contato com a gente no 489-9626-9313, que a gente manda o link para compra do ingresso, tá bom? A gente quer partilhar isso com o nosso povo, com vocês aí, um abração especial, e com certeza será um momento muito lindo e emocionante. Gratidão a vocês aí, um abração especial, fiquem com Deus e um ótimo programa.
3: Obrigado, Chico, e sucesso para vocês. O Mensageiros de Cristo realmente é um grupo que está há muitos anos já na lida, na evangelização, fazendo um trabalho fantástico, de muito amor e de muito carinho, né, pela Igreja Católica. Então, que Deus abençoe vocês e que o dia 11 aí reúna muitas pessoas no auditório do Center Shopping para celebrar estes 30 anos, né, do Mensageiros de Cristo. Parabéns, tá bom, Chico? Anísio, e a última participação do Espaço das Comunidades de hoje?
6: Então, vamos ter os quadros para deixar um abraço a todos os nossos queridos ouvintes. a você, mais uma vez felicitar o nosso Marco, grande amigo, parceiro. E também dizer que na frente da prefeitura, Guilherme, tem 3 viaturas ali, tá? A gente fez parte dessa conquista, os 3 carros para ajudar a reforçar a segurança do cidadão araranguaense, né? 3 viaturas que são adquiridas para a estrutura, né, da Polícia Civil aqui de Araranguá. E esses carros hoje é realidade, estão lá na frente da prefeitura. Também já quero parabenizar todos os nossos setores de segurança pública da nossa cidade e quem está recebendo esses 3, né, com a participação do trânsito aí, um convênio, né, uma parte boa aí da Polícia Civil e dos 900 e poucos mil que eles adquiriram, e a gente conquistou aí uma parte também, mais de 70 mil reais para ajudar. Então, quero dar um abraço ao nosso segurança, né, Polícia Civil principalmente, que ganhou essas viaturas. Agradecer a os nossos queridos ouvintes, e vamos então encerrar o nosso quadro da comunidade com o vereador, né? E trabalha muito no Pato Social também, o Evandro, né? Presidente do Governo Fronteira, e além do Governo Fronteira, ele tem atividade que está como vereador e tem projetos sociais também, né, Guilherme? Então é tudo contigo, meu querido Evandro, e encerrando aqui também a minha participação, Guilherme. Um abraço a todos, nossos queridos ouvintes. Obrigado a todos vocês e que tenhamos um ótimo e abençoado final de semana.
3: Valeu, Anísio. Vamos ouvir então o Evandro Conceição participando conosco do Espaço das Comunidades.
9: Bom dia, Guilherme Santos. Bom dia, meu amigo Anísio. Tudo certo com vocês aí? Então, aqui quem está falando é o vereador Evandro Conceição. Gostaria de deixar um grande abraço para todos os ouvintes da Rádio Araranguá, do programa Guilherme Santos. Estamos aqui para deixar um convite, Guilherme e Anísio, para todos os ouvintes aí da Rádio Araranguá. E no dia 12 de outubro vamos inaugurar o Projeto Mais. É um projeto, né, de movimento de ação e inclusão social, que será aqui no bairro da Coloninha. Nós estamos na esquina do Colégio João Matias, né? Para quem não sabe, é a rua Prefeito Asteroide de Arantes, com a Bernardo Vicente Ramos. Nós vamos inaugurar às 9 horas da manhã e com uma linda festa para as crianças, né? Das 9 ao meio-dia. Então, está aqui feito o convite e todos aqueles moradores da Coloninha, né, poderão se inscrever para esses projetos, que são mais de 25 projetos sociais. Tá bom, Anísio? Um abraço aí também, Guilherme. Que Deus abençoe a todos vocês.
3: Valeu, obrigado, Evandro. Obrigado a todos que participaram, né? Que deram a sua contribuição aqui no Espaço das Comunidades no dia de hoje. Faltam aí em torno de 7 minutos para a gente finalizar o nosso programa. Eu vou mandar os abraços que faltam para a nossa audiência e trazer a lista dos contemplados de hoje para depois a gente poder encerrar o programa. A Maria Vieira da Rosa está me parabenizando aqui pelo aniversário. Obrigado, Maria. Deus abençoe você. Mandar um abraço para os irmãos Luiz, Fernando e Marquinhos, do Marquinhos Injeção Eletrônica. 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Mandar um abração também especial lá para a minha querida amiga Marne Costa, no bairro Coloninha. 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Alô, Dirley Spader no Caveirazinho. Obrigado pelo carinho da parabenização pelo meu aniversário. Doutor Rodrigo Cândido, nosso abraço e nosso bom dia. Ele que é profissional de qualidade, né? 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Um abraço pro Éder, a Vânia e a Vitória. 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Atenção para a lista dos contemplados de hoje, para você que ligou, que interagiu, que participou conosco. Atenção para a lista dos contemplados de hoje. Os ingressos do show dos 30 anos do Mensageiros de Cristo saíram para Maria Salete Oliveira e Tereza Amorim. Os nomes de vocês serão encaminhados ao Chico para que o nome esteja na portaria lá e vocês possam ter acesso ao show. Ainda, a marmita do restaurante Churrascaria Assados do Bill saiu para o Lucas Matheus Nazário. É para você retirar hoje, amanhã ou no máximo até a próxima terça-feira, tá bom, Lucas? Ainda da Panificadora e Cafeteria Santa Clara, tem um Vale Café para a Jaqueline Souza da Silva e o outro Vale Café para a Nildete Maciel. Vocês podem retirar o prêmio até a próxima sexta-feira. E ainda do Frigorífico Caverá, das Casas do Galo e da Galinha, uma galinha para Maria Micheleto de Vicente, a outra para Rosa Maria do Reis e a outra para Edneia Rufino. As galinhas devem ser retiradas a partir de terça-feira à tarde até a próxima sexta-feira para a Edneia e para Maria Micheleto de Vicente aqui em Araranguá e a Rosa Maria do Reis lá em Sombrio. Tá certo? Marcos Santos, o teu abraço final, Marcos.
5: Meu abraço final é para meu chefe, meu amigo.
3: Tudo bem. A Marne Costa me mandou áudio aqui, Marne. Não consigo ouvir agora, mulher de Deus. Mas agradeço aqui o carinho do encaminhamento aqui do áudio.
5: Amari.
3: E a participação, isso. Ainda, deixa eu ver quem mais que está interagindo comigo aqui. Eu tenho alguns minutos ainda. Vou aproveitar para tentar colocar em dia aqui os abraços para quem interagiu com a gente desde cedo aqui no programa. Vamos ver se a gente consegue atender todo mundo. A Cris Silvano, né, está participando aqui no WhatsApp também. Mandou um abraço para o Emerson, Everton, Eduardo e o Caio. Mas também já participou lá pelo nosso Facebook. Ainda a Loura Ferrari, que também participou no Facebook, lá direto de Forquilinha, está participando aqui pelo nosso Zap. Ainda, deixa eu ver quem mais que está interagindo conosco. Isolete Alexandre, bom dia para você, muito obrigado pelo carinho da audiência. Ainda temos aqui a participação. Bom dia, quero participar da brincadeira do Galo da Galinha, interagir com a família. É quem aqui que está interagindo comigo? É o... Ixi, deu ruim aqui. Saiu tudo fora aqui, deixa eu ver se eu consigo ver o nome, o Nilson Alves de Souza. Ainda a participação da Selma, ligada conosco, pediu a música do Fábio Júnior. É a Selma lá da Vila São José interagindo conosco. Obrigado, Selma Maria, obrigado pela sua participação. Também temos aqui a participação, deixa eu ver de quem, bom dia, quero participar da brincadeira do Galo da Galinha e os outros sobrinhos, se for possível, e os outros brindes, eu acho, né, sorteios, né, se for possível, meu nome é Elza Gonçalves Carlos, de Moradas do Sol, bota também o nome do esposo Francisco Salvador Carlos, na escuta do programa, para todas as famílias. A Irene Timbone tá ligada aqui com a gente, né, Irene, um abraço para você, obrigado pelo carinho da sua audiência, da sua participação. Ainda, deixa eu ver quem mais, o Hélio Rocha de Maracajá e a Larissa estão ligados conosco, um bom dia para vocês. Ainda o José Luiz Fonseca Pereira, sintonizado com a gente, muito obrigado pelo carinho da audiência. Também temos aqui a participação da Valdeli, obrigado pelo carinho da audiência. O abraço ainda vai para o Alessandro, não, pediu o Padre Alessandro, quem é que está mandando aqui? A Rosanir Pereira de Souza, da Coloninha, interagindo conosco. Obrigado, Rosanir, pela sua participação. Temos também a participação da Leoni. Alô, Leoni, um abraço para você, Leoni. O bom dia também aqui do Valdeci Batista de Carvalho, aqui do centro, interagindo conosco. O bom dia também da Luciane, lá do bairro Lagoão. Luciane, obrigado pelo carinho da sua audiência. Um abraço para você e para sua filha. Ainda a Lila Genuíno, da Uruçanguinha, está interagindo conosco aqui na programação da Rádio Araranguá. Ainda a participação do João Armindo Pereira. Ainda a participação da Suzana Santana Maia, do Morro dos Conventos. Ainda a participação da Lucinéia Pereira, da Vila São José, interagindo conosco. Ainda quem mais que participa? O Roberto César Damiani, do Jardim das Avenidas. A participação também da Norma Sus. Valeu, Norma. Muito obrigado pelo carinho da audiência. A participação também da Fátima Lupin. Um abraço para você, Fátima. Obrigado pela parabenização, pelo meu aniversário. Também aqui a Evelaine Batista, ligada conosco. A participação também da... Deixa eu ver quem é aqui. A Rosane. Valeu, Rosane. Obrigado pela sua participação. E por último, a participação da Rosane Baltazar. Muito obrigado. Obrigado a todos vocês que estiveram conosco.

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1: E as bênçãos de Deus. Muito bem. Samuel, obrigado pelo trabalho de hoje. João, obrigado pelo trabalho de hoje. Marcos Santos, Dona Laís Santos, Dona Ecléia, todos vocês que estiveram conosco, nosso muito obrigado. Que Deus abençoe você e lhe conceda um excelente final de semana. Nós vamos finalizar o programa aí, cantando pra gente o Chitãozinho Chororó Fio de Cabelo, depois do encerramento do programa, e depois você continua ligado na Rádio Araranguá, porque tá chegando a equipe da Pastoral da Comunicação para o programa A Voz do Santuário, junto com o Padre Joel, o reitor do nosso santuário. Um abraço pra todo mundo, tchau, fiquem com Deus!

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8: Louvado seja nosso Senhor Jesus Cristo, para sempre seja louvado. Um bom dia para você, querido irmão e irmã, que está nessa manhã de sábado. Um dia bonito em nossa região, nossa cidade, um dia de sol bem gostoso, bom para começar o mês de outubro, um mês dedicado às missões, dedicado também à Nossa Senhora da Conceição Aparecida do Brasil, um final de semana especial e bem movimentado por conta das eleições nacionais. Mas a gente quer fechar esse dia, essa manhã, com um momento de oração, um momento também de reflexão e trazendo presente os nossos recados, convites do nosso Santuário Nossa Senhora Mãe dos Homens. Então você que está nos acompanhando, que nos está dando uma carona no seu carro, um excelente dia, uma ótima manhã. Bom dia, Eva.
9: Bom dia, padre. Tudo bem?
8: Tudo certo?
9: Tudo certo, graças a Deus.
8: Então tá bom, seja bem-vindo ao nosso programa de hoje. Hoje nós teremos então a ajuda da dona Eva, que vai ficar aqui no estúdio comigo. Também lá nos telefones vai ter a presença da Ana Júlia.
9: E da Vanderleia.
8: E da Vanderleia. Então nós vamos hoje ter uma equipe grande para poder atender bem os seus pedidos. Mas antes de a gente começar, vamos começar com uma oração. Vamos começar rezando, né? Então, você que está nos acompanhando agora, acompanhe essa oração inicial para a gente poder entrar em sintonia com Deus e fazermos também esse programa, uma hora de programa, um momento de boa intenção e de boa oração. Em nome do Pai, do Filho e do Espírito Santo.
9: Amém. Amém.
8: Santo anjo do Senhor, meu zeloso e guardador, se a ti me confio. A piedade divina sempre me rege, me guarde, governe, ilumine. Amém. Que o Senhor Deus, ele nos abençoe. Que os santos anjos nos guardem. Que o Espírito Santo seja uma motivação nesse dia, especialmente nesse programa. E que ele sempre nos guarde e nos proteja. Que pela intercessão de Nossa Senhora e São José, nossas famílias também sejam abençoadas hoje e sempre. Ele que é Pai, Filho e Espírito Santo.
9: Amém.
8: Amém. A todos, um excelente programa, um bom final de manhã. Dona Eva, como é que passou bem a semana?
9: Passei bem, padre. A minha semana foi bem produtiva, fiz bastante pão.
8: Ah, é?
9: Bastante pão, a turma estão comendo bastante.
8: Uma semana de chuva, né?
9: Chuva,
8: deu frio, mas olha que dia bonito hoje.
9: Então... Tá, padre, o padre gosta de frio ou de calor?
8: Eu prefiro frio.
9: Ah, tá.
8: Eu então prefiro,
9: tá.
8: Eu prefiro o frio. Não que eu não suporte o calor, mas obrigado, né? A gente tá entrando na fase agora do calor.
9: Sim.
8: A gente vai ter que se preparar porque, né, o calor ele vem e a gente tem que estar preparado. Mas eu particularmente prefiro o frio.
9: Padre Zeca não gosta de frio.
8: Ah, é?
9: Não.
8: Ah, não, mas cada um gosta daquilo que, né, que faz questão de gostar, né? Eu prefiro particularmente o frio. Então, para mim, essa época que está se despedindo é uma época que eu vou sentir falta. Mas ano que vem, a partir de abril, começa tudo de novo. Hoje é um dia de sol bonito. Nossa. E é um dia bem movimentado, né? Tá bem movimentado porque hoje, né, quem passou pela praça aqui pelo centro viu a movimentação que tem hoje na praça.
9: Amanhã é dia 4, né, padre?
8: É, o que tem dia 4 amanhã?
9: Amanhã, padre, é dia das eleições, né? E é o dia de São Francisco de Assis.
8: Ah, então.
9: Eu sou apaixonada pelo Chiquinho. Isso.
8: Mas hoje, né, a praça está alimentada, movimentada por quê? Primeiro final de semana do mês, né?
9: Então, a turma está com dinheirinho.
8: Já começa com, né, a movimentação habitual do primeiro final de semana do mês. É, também a gente já, né, vai observando aí a fase final da preparação para as eleições. Amanhã será um dia bem intenso, então a gente também vai rezar para que possamos ter aí um bom pleito no dia de amanhã, onde o Brasil todo se volta para esse momento de eleição, de escolha dos seus representantes. Mas você que está conosco sabe que a gente tem a prática dos sorteios, os nossos patrocinadores. Então nós vamos aqui aproveitar. Dona Eva, quem quiser participar conosco do programa, pedindo uma bênção, também querendo participar do programa, como é que faz?
9: Ó, padre, o pessoal pode ligar lá pro 35240137, que a Ana Júlia e a Vanderleia estão lá para atender. E também aqui pela nossa live, né, padre?
8: Então tá bom, só para recordar, né? Você pode fazer e utilizar ainda o telefone fixo, né? Fazer a sua ligação para o telefone da rádio. 35240137. Esse é o telefone. E aí as meninas vão estar lá na frente, vão atender, vão anotar o seu pedido. Mas se você já está conectado conosco através da transmissão da internet, seja através da transmissão da Rádio Araranguá, seja através do nosso perfil do Santuário, você pode deixar lá o seu comentário, o seu pedido. A Dona Eva está aqui, já abriu, conseguiu abrir. Agora ela vai começar a anotar os pedidos daqueles que estão acompanhando conosco. E no final do programa a gente tem os sorteios, tá bom? Então a gente tem os sorteios no final do programa. 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

0: Jardins da Dona Tita, que já são famosos,
1: né? Bem famosos.
0: E essa semana ela foi lá na secretaria para me conhecer. A Dona Tita levou uma caixinha de salgadinho, claro.
1: Ah, com certeza.
0: Levou uma caixinha de salgadinho e ela fez questão de lá conhecer o padre. Então, Dona Tita, um grande abraço, viu? Foi muito bom conhecer a senhora também. Também está concorrendo no final do programa os 50 salgadinhos da Dona Tita. Também tem que passar durante a semana na secretaria, pegar o ticket e combinar com ela para a retirada. Tá certo, gente? É assim que funciona. Você ganha, mas você não pega hoje, né? Pega o ticket durante a semana e retira durante a semana. Combina, então, com a pessoa que vai que ganhou, como vai ser a retirada. Tá ok, feita aqui as recomendações, agora vamos para os nossos recados de hoje. Afinal de contas, como eu falei antes, né, hoje a gente volta a ter o programa até meio-dia, que é uma coisa boa. A gente tinha um programa mais resumido por conta do horário político, agora não temos mais o horário político por hora, né, por hora, pode ser que ainda tenha um segundo turno, mas a gente é por hora, né, a gente não tem, hoje não tem programa eleitoral, então a gente tem até meio-dia para poder falar bastante, conversar bastante. E eu já quero, já desde já, recomendar a você prestar atenção bem nesse recado. Nesse final de semana, mesmo tendo as eleições, os horários do santuário continuam iguais. Não muda nada. Então, hoje, sábado, nós teremos a missa às 15 e às 18 horas. O normal de sábado. Amanhã, domingo, mesmo tendo eleição, nós vamos ter os três horários de missa. Teremos a missa às 8 da manhã, teremos a missa às 4 horas da tarde e teremos a missa às 19 horas. Então, amanhã, domingo, mantém o mesmo horário de missa, não tem nada suspenso, né? Não tem nada suspenso. Tem o pessoal fazendo uma confusão porque a gente publicou que nós teremos a missa devocional, porque amanhã é dia 4, dia do devoto de Nossa Senhora Mãe dos Homens, e nós vamos fazer as missas devocionais às 8 e às 19 horas. Aí o pessoal, padre, então não vai ter a missa das 16? Eu disse, não, vocês escutaram o recado ou não escutaram? É. Vocês vão na missa para escutar o recado ou não escuto? Porque o padre disse, olha, vai ter a missa das 16. Ela não é o devocional de Nossa Senhora Mãe dos Homens, mas vai ter a missa. Então teremos a missa às 8, às 16 e às 19 horas. Prestaram bem atenção? Prestaram bem atenção agora? Anota ali, anota, se for o caso. 8, 16 e 19 horas. Tem missa mesmo tendo as eleições. Como é que está a participação ali? Quantos audiência tem agora?
1: Já está em 20, padre.
0: Não, digo audiência aqui online agora.
1: Ah, online? Ah, tem bastante.
0: É?
1: Tem.
0: Isso, online aqui em cima. Ó, aqui então, bem pouquinho, 9 só assistindo ali online, né? Mas eu quero então chamar você para participar conosco. Olha, quem está em casa, quiser acompanhar pela transmissão, é só buscar lá nos nossos canais do Santuário. Tanto no Facebook, como também no YouTube, procura lá e encontra os nossos canais do Santuário. E já convido você que não nos segue ainda na plataforma do Instagram, procura lá no Instagram, Santuário Mãe dos Homens. Seja um seguidor e acompanhe as nossas publicações. Agora a gente vai encher de novidade. Passou as eleições, a gente vai encher de novidade também o nosso perfil no Instagram. Vamos ao nosso santo do dia, para começar bem essa manhã. Dona Eva, quais são os santos de outubro, assim, que você lembra?
1: Ah, eu acho que, ó, lembro. A Igreja Católica celebra os santos.
0: Fez uma lista.
1: Protomártires do Brasil. Padre André de Soveral, Padre Ambrósio, Francisco Ferro, Mateus Moreira e seus 27 companheiros.
0: Então tá bom, agora explica pra quem tá em casa o que que são os protomártires.
1: Ai, pare daí.
0: Essa escolinha de internet, ah, esse chat GPT, né?
1: Não deu tempo, padre, fiz muito pão.
0: Olha, né? Agora pra você que tá em casa, viu? Não confia tanto na internet, vai atrás e pesquisa, né?
1: Não, eu tô ali, daí pro padre explicar pra mim.
0: Não fica só nessa coisa, ah, o chat GPT disse isso. Gente, vamos pesquisar, né? Vamos pesquisar. A inteligência artificial tá aí pra nos ajudar, não pra nos deixar mais tontos, né? Vamos lá, vamos pesquisar. Proto-mártires vem da experiência do proto, que significa primeiro. Então, tudo aquilo que é proto é primeiro. Então, nós temos os proto-mártires da Igreja, que são os mártires de Roma, como também nós temos no Brasil os proto-mártires do Brasil. Esses são homens e mulheres que foram, né, sacrificados.

0: na região de Natal, Rio Grande do Norte, quando, diante da invasão holandesa, que não eram católicos, que não eram cristãos, eles perseguiram e mataram padres e leigos que defendiam a igreja. Por isso eles são mártires da igreja no Brasil. E são chamados de proto-mártires, porque foram os primeiros mártires em terras brasileiras. Por isso, dona Eva, proto-mártire, pesquisa na internet. Quer usar a internet, usa, mas pesquisa. Né? Tá, vai atrás, vai mais, vai um pouquinho mais.
1: Tá.
0: Certo?
1: Certo.
0: Mas nesse período, né, já que a gente está falando dos proto-mártires, além disso, nós temos aí um grande número de santos e santas nessa semana e semana que vem. Ontem, por exemplo, é dia dos Santos Anjos da Guarda. Né? Santos Anjos da Guarda. E a gente ontem na missa lembrava, né, como era bom quando a gente tinha em casa, nos nossos quartos, as crianças, aqueles quadrinhos com os anjos da guarda. Não sei se a senhora tinha em casa esse quadrinho.
1: Não, padre, não tinha.
0: Não tinha? Não. Que era, lá na minha casa tinha. Era assim, era o anjo com aquelas asas bem bonitas e as duas crianças brincando na beira de um precipício. Era bem traumático, mas era para lembrar que, né, que nós temos os anjos que nos guardam e que nos cuidam. E também temos aí no dia 1º, dia de Santa Terezinha do Menino Jesus, né? Como ela também é uma boa lembrança do ano missionário. Estamos entrando aí amanhã, dia 4, dia de São Francisco de Assis, né? Que é um santo daí bem conhecido.
1: Eu gosto muito da história de São Francisco, da passagem que ele fez na Terra, né?
0: Sim, então a experiência dele foi muito bonita e acabou construindo, né? A missão dele como fundador era reconstruir a igreja. Quando ele conversa com Jesus na cruz, Jesus diz para ele: reconstrói a minha igreja. Ele começou fazendo a reforma de uma igreja no campo, né, achando que essa era a igreja que o Cristo tinha pedido. Mas depois ele descobre que não era essa igreja material, igreja de pedra, mas era da igreja toda. E por isso, através do testemunho, da dedicação, da radicalidade de São Francisco, a igreja ela se transforma, né? Esse é um lado muito positivo. Temos também outros santos e santas, e aí dia 12 de outubro a gente não pode esquecer de quem é que nós estamos celebrando, né?
1: Dia Nossa Senhora Aparecida, né?
0: Então o Brasil para, né, para celebrar a sua padroeira, Nossa Senhora da Conceição Aparecida do Brasil, que segundo consta, né, é o segundo maior santuário do mundo, né, e enche. Em torno de 10 a 12 milhões de pessoas passam durante a festa em honra a Nossa Senhora. Durante o ano todo passa muito peregrino, mas nesses dias agora é muita gente passando na festa em honra a Nossa Senhora.
1: Vai ter festa aqui em Araranguá, né?
0: Sim.
1: Temos
0: comunidades aqui que são dedicadas à Nossa Senhora, né? Então a gente vai também acompanhando a programação aqui. E na rádio também a gente vai falar um pouco sobre São Francisco, né? Depois eu acho que o diácono vai falar no programa seguinte, mas a paróquia São Francisco aqui no Jardim das Avenidas vai ter a bênção dos animais.
1: Agora às 10 horas, padre, eu vim a caráter, mas não deu tempo de eu ir.
0: Para quem perguntou, tá tendo bênção dos animais,
1: tá, né? Eu sempre vou, mas era tarde, agora fizeram de manhã.
0: Então tá bom, então fica aqui o convite para ainda dar tempo, tá? Sobre os proto-mártires, né? Sobre esses santos brasileiros. É muito bom quando a gente celebra os santos brasileiros, né? Hoje nós temos aí um bom número, graças a Deus. Né? Nossa Senhora Aparecida, claro, é uma aparição de Nossa Senhora. Mas nós temos aí Santa Paulina, né? Que é nossa santa aqui de Santa Catarina. Temos Madre Dulce dos Pobres, né? Santa Dulce dos Pobres. Temos Santo Antônio de Santana Galvão, né? O Frei Galvão. Temos os proto-mártires brasileiros, temos José de Anchieta, né, também é santo hoje reconhecido pela igreja, e temos aí um grande número de santos que estão sendo, né, estudados e são beatos ou são bem-aventurados que estão em processo de canonização. O catálogo dos mártires da igreja inclui, além dos que sofreram a perseguição do mundo pagão, também outros que deram a vida para se manter fiel ao catolicismo nesse período de invasão. Num contexto de guerra. Estamos lembrando aqui o século 16 e 17. Para quem não pega bem assim a nomenclatura, é lá no ano 1500 a 1600. É o tempo em que o Brasil ainda estava sendo colonizado. Então, para quem conhece um pouco da história do Brasil, né? O Brasil começou a ser colonizado do Nordeste para baixo e as primeiras expedições chegavam na região da Bahia ou então na região do Rio Grande do Norte. A evangelização do Rio Grande do Norte, no estado do Nordeste do Brasil, teve início em 1597, com a catequese dos índios e com a formação das primeiras comunidades cristãs por missionários jesuítas e também padres diocesanos que vinham do Reino Católico de Portugal, né? Portugal enviava então seus padres para poder evangelizar as terras brasileiras. Nas décadas seguintes aconteceram também desembarque dos franceses e dos holandeses naquelas terras, com a intenção de expulsar os portugueses e tomar o lugar da colonização. Em 1630, os holandeses conseguiram o seu intento, estabelecendo-se na região nordeste do Brasil, e eles, de confissão calvinista, portanto não católica, embora sendo cristã, acompanhados de seus pastores, determinaram um forte conflito, que até então ele era pacífica, aquela região. Era pacífica, né? Apenas a religião católica estava presente, devido à restrição da liberdade e também sobre o culto católico. Começaram então a perseguir as comunidades cristãs católicas, então os calvinistas. Nesse contexto, ocorreu então o martírio dos beatos considerados presentes naquela causa. A primeira morte aconteceu em 1645, na cidade de Cunhaú, na capela de Nossa Senhora da Purificação das Velas. Foi o padre André de Soveral. Então o primeiro padre sacrificado, assassinado, foi padre André de Soveral. Por que é considerado mártir? Porque, por conta da fé, ele disse, não, eu não vou deixar de ser católico e não vou abandonar a minha comunidade. E aí acabou sendo sacrificado. O segundo sacrifício aconteceu no dia 3 de outubro do mesmo ano, em Uruaçu, na paróquia Nossa Senhora da Apresentação, sob a direção do padre Ambrósio Francisco Ferro. Então nós temos aí dois padres que foram sacrificados. Tanto o padre André, como também o padre Ambrósio, foram seguidos de tantos outros homens e mulheres que não aceitaram aquele momento de perseguição, de invasão, e por isso optaram por dar a sua vida. Não negaram a fé. Tomados pelo terror que aconteceu em Cunhaú, os católicos de Natal, e aí entra, né, agora uma cidade próxima, Natal, que agora é a capital do estado, tentaram encontrar segurança em abrigos improvisados, mas foi em vão. Presos justamente com seu pároco, foram transferidos para Uruaçu, onde os soldados holandeses e cerca de 200 índios os esperavam sob o comando de um cacique, que, convertido ao protestantismo, havia uma verdadeira aversão aos católicos. Os fiéis e os padres foram então horrivelmente torturados e deixados para morrer em mutilações desumanas. Até mesmo o cronista da época teve horror daquilo que ele viu que fizeram com esses homens e mulheres. Essa é a história então dos protomártires do Brasil, que estão hoje, para quem tem curiosidade e oportunidade de visitar, fica então na Arquidiocese de Natal, Rio Grande do Norte, essas duas cidades, Cunhaú e também a outra que agora me fugiu o nome, Uruaçu. São duas cidades próximas à grande cidade de Natal. Inclusive o reitor do Santuário dos Santos Mártires é meu amigo.
1: É seu amigo.
0: Padre Fábio Bezerra, né? Ele deve estar lá na correria da festa, porque hoje, nesse final de semana, deve ser a festa lá também. Ele mandou fotos da novena. Deve estar lá na correria, Padre Fábio Bezerra. Viajamos juntos, eu e ele, para a Alemanha uma vez.
1: Uhum.
0: Padre Fábio, ele é cantor.
1: É cantor.
0: Ele gosta também, se aventura nessa área.
1: Uhum.
0: Cada padre tem o seu jeito,
1: mas,
0: né?
1: Mas o padre canta também, né?
0: Não, eu só tento.
1: Ah, tenta? Mas eu também tento, mas sai alguma coisa.
0: Eu só tento, né? Eu canto porque é obrigatório, né? Na missa você tem que cantar.
1: Sim.
0: Mas não é a minha profissão, não é o meu grande talento. Eu diria que acho que, né, cada padre tem que puxar aí o seu talento, colocar em prática, e cada padre vai tendo o seu jeito. Um é mais administrador, o outro é mais
1: cantor,
0: o outro é de dar aula, é mais formador, o outro é mais próprio para o atendimento espiritual, né, gosta das confissões, o outro é mais voltado para a liturgia, tem aquele que é mais voltado para a catequese. Então, graças a Deus que a gente tem muitos padres com vocações diferentes, ou talentos diferentes, para que a gente possa então aproveitar bem e evangelizar. E eu vou aqui dar uma palhinha, porque Essa semana nós gravamos o primeiro episódio do nosso podcast.
1: Eu vi.
0: Ah, é? Uhum. Então essa semana foi o primeiro dia de gravação. Então nós vamos ter aí o nosso podcast na casa do reitor. E esse podcast ele vai ser assim, como uma série da Netflix. Primeira temporada são 10 episódios. Esse ano então a gente vai gravar os 10 primeiros episódios. Se tiver uma boa repercussão, a gente continua. Senão a gente para por ali, né? É igual série de TV. Deu boa repercussão, continua. Se não, para por ali, fica só o sonho, só a história, né? E a gente vai aproveitar.
1: Tentou, pelo menos tentou, né?
0: Pelo menos tentamos, né? Ah, nós vamos lá nos aventurar nas panelas e nas conversas. Então a gente gravou então o primeiro programa nessa quinta-feira. Agora ele está no processo de edição e nós pretendemos lançá-lo na semana que vem. Semana que vem nós teremos aí o primeiro episódio do nosso podcast na casa do reitor. Claro, você vai poder acompanhar tudo que está em casa, que vai estar disponível depois na internet.
1: Bem bacana, padre.
0: Esperamos que seja bom, né? A gente fez um esforço, vamos ver se vai dar certo, tá bom? 11 horas e 25, a gente vai dando um intervalo agora, porque a gente precisa passar também ainda bastante inserções que precisa ter aí da programação. E depois a gente volta, que a gente vai ter então o Evangelho do final de semana. Ah, nós temos uma programação especial para falar aqui sobre o aniversário da banda Mensageiros de Cristo. Nós vamos falar depois então. Mensageiro de Cristo está fazendo 30 anos de estrada e vai fazer um evento muito bacana. A gente vai sortear aqui para quem está acompanhando também ingressos para participar desse evento. Mas eu vou falar sobre isso no retorno do nosso intervalo, tá bom? Vamos de intervalo e daqui a pouquinho a gente volta.
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0: 11:32, 11:32, voltamos com o programa A Voz do Santuário. Nessa manhã bonita de sol aqui em nossa cidade, hoje dia 3 de outubro, começamos um mês dedicado às missões e também entra na contagem regressiva, faltam 3 meses para acabar o ano, né? Já foi, mais um ano, né, dona
1: Passou
0: Eva?
1: Passou rápido, né?
0: Passa muito rápido, uhum. Né? Muito rápido, então tem que aproveitar bem cada momento.
1: Pior é que a gente vai ficando mais velhinho também, né?
0: Não, mas faz parte, né? Ainda bem que a gente vai ficando mais velhinho,
1: vai,
0: né?
1: Vai ficando, né?
0: E quem parou a contagem?
1: Ah, né? Pois é.
0: Então é bom a gente celebrar mesmo, né, o nosso envelhecimento.
1: Uhum.
0: É, lembramos o mês de outubro, como disse antes, né? Mês de outubro, mês cheio de santos que a gente pode trazer como referência, né? E eu aqui cito alguns deles. É, nós estamos celebrando nesse mês de outubro, começamos com Santa Teresinha do Menino Jesus, então é a nossa padroeira das missões. Ontem celebramos Santos Anjos da Guarda, amanhã dia de São Francisco de Assis, no dia 12, dia de Nossa Senhora Conceição Aparecida no Brasil. Também é o dia que a igreja lembra Carlo Acutis, Santo Carlo Acutis, dia 12 de outubro, embora no Brasil há um pedido para celebrar no dia seguinte. Então nós temos aí dois santos no mesmo dia com bastante relevância. A gente vai celebrar também no mês de outubro São Francisco Xavier, que é o grande padroeiro das missões, e tantos outros que a gente vai lembrando, né, como devoção. Então outubro é um mês recheado também de santos e santas que vão nos lembrando um bom testemunho.
1: E dia das crianças também, né? Dia 12.
0: É uma data comercial, né? A gente agrada...
1: As crianças gostam.
0: As crianças gostam, claro. Dá uma agradada, né? Mas ela é uma data comercial.
1: Uhum.
0: É uma data para o Brasil, levando em conta também o feriado de Nossa Senhora da Conceição Aparecida. É, eu quero aqui agora reforçar o convite para você, porque no final, nesse mês de outubro, a gente tem o aniversário dos 30 anos do grupo Mensageiros de Cristo. Eu me recordo nos primeiros anos desse grupo.
1: Ah, eu acompanho sempre, nossa.
0: Ele é aqui de Araranguá, né?
1: É.
0: É de Araranguá. Me lembro, sim, do começo do grupo. Era o tempo que a gente estava no seminário. Então, era uma época que eles já começavam a tocar nos eventos diocesanos. Era muito bacana. E eles estão lançando um show chamado Tributo a Padre Zezinho, Romarias da Terra e Caminhadas das SEBES e Pastoral da Juventude. São as músicas que eles cantaram e eventos que eles participaram. Então, no dia 11 de outubro, é um domingo, às 20 horas. Então, é domingo à noite, tá, gente? Lembrando que dia 12 é feriado. Então, domingo, dia 11, às 20 horas. Aonde? No auditório Plínio Linhares, que fica no Center Shopping Araranguá. Então, para quem conhece, né, ali o Center Shopping, uhum, existe o auditório, então um espaço bonito, bem organizado, bem, né?
1: Uhum.
0: Um evento bacana para a gente participar, assim, bem mais cultural. Não é evento de rua, né, de bater palma, de gritar, não é isso. É um evento de acompanhar as execuções das músicas, né, estar junto com eles nesse tempo. Então serão 30 anos de missão, de caminhada e de música. Então fica aqui o convite para você participar desse grupo, desse evento, do grupo musical Mensageiros de Cristo, 30 anos. O valor do ingresso é R$ 25,00 por pessoa, né? Então fica aqui o convite para você, se quiser ajudar o grupo com o ingresso pessoal. Então R$ 20,00 por pessoa. É em conta.
1: É um preço bem simbólico.
0: É um preço bom, né? Então, uhum, vai o casal dar R$ 50,00. Mas você também concorre, tá? Porque hoje a gente vai sortear dois e semana que vem dois ingressos.
1: Uhum.
0: Então hoje tem dois ingressos, desses que estão aqui sendo sorteados. E também na semana que vem teremos dois ingressos para quem quiser concorrer e participar do programa. Hoje a gente vai sortear de forma aleatória, junto com os demais que estão aqui. Mas semana que vem eu vou criar uma categoria, ó, dizendo eu quero ingresso. Só vai ser sorteado quem se colocar, né, como querendo o ingresso. Tá bom? Então, ingresso para o evento Grupo Musical Mensageiro de Cristo, 30 anos. Tá bom? Fica aqui o convite para você participar também. Eu vou estar lá, né? Já recebi
1: o convite. Eu também, já comprei o meu convite.
0: Eu já recebi o convite, então vou estar lá também nesta homenagem que o Grupo Mensageiro de Cristo vai fazer pelos 30 anos de caminhada. Vamos ao Evangelho do final de semana? Final de semana nós estamos entrando, né, no mais um final de semana do tempo comum. E aí eu quero convidar você para agora ouvir o Evangelho. O final de semana está aí, teremos as Santas Missas. E é bom então que a gente possa já nos sintonizando com o Evangelho desse final de semana. O Senhor esteja convosco.
1: Ele está no meio de nós.
0: Proclamação do Evangelho de Jesus Cristo, segundo São Mateus.
1: Glória a vós, Senhor.
0: E assim nos diz o Evangelho, que é retirado de Mateus, capítulo 21, versículos de 33 a 43. Naquele tempo, Jesus disse aos sumos sacerdotes e aos anciãos do povo: escutai esta outra parábola. Certo proprietário plantou uma vinha, pôs uma cerca em volta, fez nela um lagar para esmagar as uvas e construiu uma torre de guarda. Depois, que estava tudo pronto, ele arrendou a vinhateiros e viajou para o estrangeiro. Quando chegou o tempo da colheita, o proprietário mandou seus empregados aos vinhateiros para receber os frutos. Os vinhateiros, porém, agarraram os empregados, espancaram a um, mataram ao outro e ao terceiro apedrejaram. O proprietário mandou novos empregados, em maior número que os primeiros, mas eles os trataram da mesma forma. Finalmente, o proprietário enviou então o seu filho, pensando: ao meu filho eles vão respeitar. Os vinhateiros, porém, ao verem o filho, disseram entre si: este é o herdeiro? Vinde, vamos matá-lo e tomar posse da sua herança. Então agarraram o filho, jogaram para fora da vinha e o mataram. Pois bem, quando o dono da vinha voltar, o que fará com esses vinhateiros? Os sumos sacerdotes e os anciãos do povo responderam: com certeza mandará matar de modo violento esses perversos e arrendará a vinha para outros vinhateiros, que lhe entregarão o fruto no tempo certo. Então Jesus lhe disse: vós nunca leste nas Escrituras: a pedra que os construtores rejeitaram tornou-se a pedra angular? Isso foi feito pelo Senhor e é maravilhoso aos nossos olhos. Por isso eu vos digo: o reino de Deus vos será tirado e será entregue a um povo que produzirá frutos. Palavra da salvação. Glória a vós, Senhor. Que essa palavra nos ajude e nos conduza durante esse final de semana nas nossas reflexões. Você que vai participar da Santa Missa vai ouvir então esse evangelho e vai poder também ter uma reflexão, uma orientação sobre esse evangelho. Dona Eva, assim, a priori, e a queima-roupa, o que a senhora achou de interessante nesse evangelho? Já conhece esse evangelho?
1: Olha, padre, eu vou ser bem sincera com você. Eu não li esse evangelho hoje, não.
0: Mas eu acabei de ler.
1: É, agora você lendo aí, o que eu entendi muito pouca coisa. É. Entendeu?
0: Sim.
1: Eu sou bem sincera com você. É, eu sou preguiçosa para ler. Ah, mas é. A minha filha é professora de letras, né?
0: Ah, é?
1: Não puxou nem um pouquinho eu.
0: Então não puxou, não puxou.
1: Não.
0: Né? Então vamos lá, o evangelho desse final de semana, ele traz alguns detalhes que são importantes. Eu vou aqui só lançar algumas ideias e aí você tem que ir na missa para prestar atenção como é que o padre vai fechar isso. Né? Então é bom que a gente lembre o seguinte, final de semana passado a gente teve também um evangelho em que Jesus contou parábola. Ele falou sobre, né, parábola, falou sobre temas importantes através de parábolas. E ele cita o evangelista para quem Jesus falou. Para quem Jesus falou. Lembra, né, que era sobre o livre-arbítrio, sobre a questão dos julgamentos. E ele falava sobre a questão das as prostitutas e os cobradores de impostos terão lugar no céu antes mesmo dos outros. Ele fala para os sumos sacerdotes e os anciãos do povo. Então, lembrando esses dois personagens. Quem são? Os sumos sacerdotes são os responsáveis pelo templo. E os anciãos do povo, uma espécie de conselheiro social. Então, tanto o poder político como o poder religioso estavam ali. Então, os sumos sacerdotes e os anciãos. Eles que determinavam como é que as coisas aconteciam, como é que elas seriam, então, apresentadas, eram como que regentes e até, porque não, donos daquelas realidades. Aí Jesus conta essa história, essa parábola, se a gente pegar bem assim ao pé da letra, vai desde o Gênesis até o momento que Jesus está presente. O dono da vinha que construiu a vinha é o termo da criação. Ele está falando da criação do céu e da terra. Essa vinha é o nosso mundo. Portanto, ele diz, ele preparou tudo, deixou tudo arrumadinho. Ele preparou essa vinha com muito carinho e entregou aos vinhateiros. Você que tem o nome de Eva, Para quem que Deus entregou o céu e a terra, o governo? Adão e Eva, né? Entregou para a humanidade. Então aqui está o testemunho, a parábola que diz, olha, Deus fez tudo direitinho. Ele pensou com muito carinho, deixou tudo pronto e pediu apenas que a humanidade cuidasse dessa vinha. Adão e Eva, entra aqui a história da salvação, né? Eles deveriam ter cuidado. Porém, qual foi o pecado de Adão e Eva? Querer tomar o lugar de Deus, né? Comer o fruto da árvore proibida e ter o conhecimento pleno era tomar o lugar de Deus. Portanto, esse vinhateiro que vai dizendo, né, eles deveriam ter pago os frutos e eles foram egoístas, eles quiseram tomar o lugar do dono, eles quiseram herdar aquela vinha, significa desobediência humana. Então nós somos desobedientes desde a nossa raiz. Desde a nossa raiz. Portanto, o fruto da desobediência é aqui apresentado como essa violência, né, que os vinhateiros tinham com quem Deus mandava. Ele envia os primeiros mensageiros. Quem são eles? Os profetas. Lembra, os profetas vieram para denunciar, para chamar atenção. E o que acontecia com eles? Eram presos, eram mortos, eram expulsos. Então, os profetas. Jesus foi muito hábil nessa historinha, porque ele vai dizer, olha, o patrão mandou alguns e vocês se expulsaram, vocês não ouviram, não prestaram atenção. Até chegar ao ponto de ele ter que enviar o próprio filho. Deus envia quem? O próprio filho. Né? O verbo encarnado, Jesus Cristo. E o que acontece com ele? E aí Jesus já antecipa, ele também foi morto. Ele já sabia que a consequência seria a sua morte. Portanto, ele vai antecipando com essa parábola também a consequência da maldade humana, né, que não compreende a ação de Deus. E por isso, não compreendendo, vai para o sacrifício, vai para a violência. Termina então com a morte do filho. E aí vem o julgamento de Deus. Aí vem o julgamento de Deus. Como é que ele termina o evangelho de hoje? Dizendo que se eles não foram bons vinhateiros, Deus vai tirar dele e vai entregar a outros. Então, uma nova comunidade, a nova realidade. Não era esse grupo que conseguiu compreender a ação de Deus. Portanto, agora uma nova realidade, um novo grupo vai tomar conta desse reino de Deus. Ele não determina quem, porque ele espera, então, justamente aqueles que são discípulos de Cristo. Quem são os discípulos de Cristo? Somos nós. Temos essa tarefa de conduzir a condução, dar continuidade à criação de Deus, o cuidado com esse agar, com essa vinha, com esse tudo aquilo que Deus fez, é nossa atribuição. E aí vem a carta do Papa Francisco, quando ele fala sobre a Laudato Si, que o pessoal não prestou atenção e não entendeu, que ele fala da criação. Cabe a nós o cuidado com a criação. O Papa não escreveu uma carta apenas para falar de ecologia no sentido de preservar a Amazônia, preservar o planeta. E tem muita gente que confunde quando o Papa diz precisamos preservar toda a criação. E aí começa uma política, né, aí política no sentido não partidária, mas uma política governamental de defesa disso, de aquilo, e esquece do humano. Esquece do humano. O principal material, o principal foco de cuidado deve ser o ser humano, gente. É o nosso ser humano. Temos que nos cuidar, temos que ser cuidados, temos que ser preservados, porque nós estamos perdendo a humanidade. Estamos perdendo. A gente está focando demasiado atenção em alguns elementos da criação, estamos nos descuidando como seres humanos. Nos tornando menos humanos. Portanto, as cartas do Papa, especialmente a Laudato Si, fala sobre isso, o cuidado com a criação de forma integral, inclusive o ser humano. E aí termino essa fala, né, citando um outro documento que vou recomendar vocês lerem, leiam. Você diz que tem preguiça de ler, Dona Eva. Dona
1: Sim,
0: Eva,
1: tem.
0: Dona Eva.
1: Eu tenho,
0: né,
1: preguiça, padre.
0: Vamos lá, então vamos ler mais, né?
1: Tá.
0: Então quem tiver em casa, ó, já pega. Tem na internet disponível, gratuito, pode baixar lá. A última carta encíclica do Papa Leão, né? Dignitatis Humanas, né, lembra sobre a humanidade, né, dignidade do ser humano, em que ele fala sobre a doutrina social da Igreja, mas não no sentido de uma leitura apenas social, socialista, né, ou social. Ele fala sobre a necessidade do ser humano se cuidar. Nós estamos aí numa era da inteligência artificial, Tá tudo muito pronto, tudo muito fácil. Só que a inteligência não substitui jamais o ser humano. Jamais ela vai substituir a nossa humanidade. E ele fala muito bem isso nessa encíclica. Então, quem puder, leia essa encíclica, Dignitatis Humanitas. E eu recomendaria também um outro, mas ele é mais complicado, assim. Eu confesso que para nós que estudamos teologia até é mais fácil, mas é um pouquinho mais complexo, que é o Covades Humanitas, da Comissão Internacional de Teologia, que também fala sobre a necessidade desse humanismo, né, diante de uma tendência pós-humanista ou transhumanista. Ah, não vou entrar nesse assunto, é muito complexo.
1: Ai, ai, ai, padre. Daí mesmo é que vai complicar pro meu lado.
0: Você já ouviu falar sobre pós-humanismo?
1: Pós-humanismo.
0: É, significa dizer assim, nós temos que vencer aquilo que a humanidade humana já se perdeu. Nós temos que ir para um pós-humanismo ou um transhumanismo, ou seja, aquilo que vai além do humano. E aí a gente vai assistindo aqueles filmes de robótica, né, onde os robôs tomaram o lugar do ser humano, a inteligência artificial passa a comandar o ser humano é perseguido, né, pela inteligência artificial, e aí diz, o humano agora ele é transhumano, ele tem que ser transferido. Lembra Robocop, mais ou menos, né? Aquela ideia de que um ciborgue poderia tomar o lugar do ser humano, e a gente precisa então tomar bastante cuidado, que o ser humano nunca vai ser substituído. Temos que ter esse cuidado. Há um pesquisador que é um desses fatalistas, que ele diz que a bolha da inteligência artificial vai acontecer no ano que vem. Ou seja, se a gente não tiver mecanismos de controle, e aí o próprio Google nas suas pesquisas, a própria empresa que prepara, né, o ChatGPT, me fugiu agora o nome da empresa, eles admitem que a inteligência artificial começou a ter ações autônomas, fora de controle, e começam a ficar com medo das reações. Portanto, ele diz, olha, 2027 será determinante. Ou a gente fura essa bolha e corrige os erros, ou a gente perde o controle da humanidade. Entra aí o transhumanismo. Mas o Papa lembra no documento, e aqui eu vou voltar à questão do documento, que a gente precisa cuidar da humanidade. É nosso papel, nosso dever cuidar da humanidade. Sejamos, então, nós bons cuidadores do ser humano. Tudo isso, gente, de um evangelho, tá? Se a gente prestar bem atenção no evangelho, olha como o evangelho ele é rico, ele pode ser atualizado constantemente, ele pode ser transmutado, né? Ele ganha uma mutação, e aí sim, o evangelho vai sendo sempre atual. Uma pequena história de Jesus que vai nos chamando também a atenção, o cuidado com o ser humano. Quantos aí, dona Eva, até agora? Na tua lista.
1: Tá, online ali tá, tem 22 já, padre.
0: É?
1: E aqui já tá com...
0: Na tua lista de pedido tem quantos aí?
1: 40, já tá com 47.
0: 47, só aqui contigo. Lá, pode chamar a dona Ana lá, então, Ana Júlia, que tá anotando os telefones, vamos chamar ela aqui pro estúdio, porque eu quero aproveitar enquanto ela chama a Ana pra gente ver como é que foi aí as ligações via telefone, para falar sobre o nosso cronograma do santuário nos próximos dias, tá bom? Então quero você aqui agora prestar bem atenção. Hoje e amanhã nós vamos aí fazer o cronograma normal do santuário, mesmo tendo as eleições, nós vamos manter o nosso cronograma. Então hoje às 15 horas a gente tem a missa, e amanhã às 16 horas também tem a missa que a gente distribui pirulito, né? Então hoje e domingo tem a missa do pirulito, tá bom? Ocupa aquela lá, que é então onde tem o microfone conectado, a dona Ana também, depois ele vai ajeitar para nós também a câmera aqui. Então hoje, sábado, às 15 e às 18 horas. E amanhã, domingo, a gente tem então, a gente tem a missa às 8 da manhã, às 16 e às 19 horas, tá? Então fica aqui o horário normal de final de semana. Durante a semana, como é que fica? Nós vamos manter toda a programação, embora nós padres, tanto o padre Zé que eu, a gente vai ter 2 dias de estudo na diocese. Então, terça e quarta-feira nós vamos estar o dia inteiro envolvidos com o estudo, mas vamos ter as missas, vamos manter, vamos dar um pulinho aqui, rezar a missa e voltamos. Então, terça e quarta-feira nós teremos a Santa Missa normal. Quinta-feira, dia de santificação, normal também. final de semana habitual, sexta-feira a missa da saúde, com, né, a, depois da missa o café com Maria, no café na casa da mãe. Ontem foi muito bonito, encheu de novo, né, graças a Deus foi um grande café também de novo. E no final de semana normal, sábado e domingo. Padre, mas tem aí Nossa Senhora, como é que fica? Então no final de semana a gente já faz menção a Nossa Senhora, mas no dia 12 a gente vai ter missa. Dia 12, dia dela, a gente vai ter a missa à noite. Então você que é devoto de Nossa Senhora Aparecida, durante o dia nós teremos duas comunidades ou três aqui na cidade que vão estar fazendo festa, né? Vai ter a festa de Nossa Senhora Aparecida. E à noite nós temos um santuário. Então você pode vir participar conosco no santuário, a missa em honra a Nossa Senhora da Conceição Aparecida no Brasil, a padroeira do nosso país. Dona Ana, como é que foram as ligações?
2: A gente teve 30 ligações, número redondo.
0: 30? Tá bom, né? Nós deixamos a lista com pousada de 40, chegou em 30, tá um bom número. Juntando os 30 de lá com os 45 daqui, 40, quase 50, perto de 80 participações. Uhum. Alguma coisa chamou mais a atenção?
2: Sim, a gente teve três pedidos, que é da Celi dos Santos, bênção para o Ramon, que é filho, e Valdemar, que é marido, que estão de aniversário essa semana.
0: Então, parabéns para eles, né? Deus abençoe.
2: A Nadir Gonçalves pediu bênção para o marido Ademir, que fez uma cirurgia, e pela saúde de todos da comunidade do Caveirazinho. E a Alda Singler, que pediu pela cirurgia do filho, que vai fazer uma cirurgia do coração em Curitiba.
0: Uau! Então, vamos rezar sim por ele, né? Para que tenha uma boa recuperação. Um abraço também ao pessoal que está nos acompanhando de casa e que também deixa seu recado. Dona Eva, alguma mensagem assim que chama mais a atenção de pedido de oração?
3: Ora, o pessoal pediu assim oração para a família e também aqui a Marne, ela pediu para a sobrinha Beatriz, que está de aniversário amanhã. A Nadir também pediu, mas a Ana Júlia já leu ali.
0: Ok.
3: E tá tudo...
0: Tudo, a maioria aqui, pedindo bênção.
3: Bênção,
0: né?
3: Para a família.
0: Então, que Deus abençoe a todos vocês. Quero mandar um abraço aqui também para, né, os aniversariantes do dia de ontem. Ontem tivemos dois padres com aniversário. Padre Ludgero Feldhaus, que foi pároco de Meleiro, agora está morando em Criciúma, na paróquia Santa Bárbara. E também o padre Giliard de Gava, que é o pároco lá de Uruçanga. Também está de aniversário, esteve de aniversário ontem, dia 2. Tá bom, um abração para eles todos. Vamos pro sorteio? Vamos. Nós temos agora as bolinhas, né, de 1 até 100. Então, se caso não sair, nós sorteamos de novo. Então, vamos começar o nosso sorteio com o primeiro prêmio, que é a torta lá da padaria Serafim. Então, você que está nos acompanhando, já vai aí torcendo os dedinhos para tentar ganhar essa torta direto da padaria Serafim. Provavelmente é da internet, tá, dona Eva? Procura ali o número 63. 63 é o pessoal que participou da internet, tá? Então já vai procurando. Vamos para mais um prêmio.
3: 63?
0: Já encontraram?
3: Já.
0: Então vamos lá.
3: Eu só não sei... não gosto de ler muito, mas aqui eu entendo bem.
0: Tu consegue entender o que você escreveu?
3: Consigo.
0: Já é um bom sinal, né? Então. Já é um bom sinal.
3: Então, padre, o número 63 é uma amiga minha lá do Caveirazinho.
0: Ah, é?
3: É, a Eliane da Silva Cândido.
0: Então tá bom, Eliane, obrigado pela participação. Você tem o direito de retirar o ticket durante a semana de um bolo, aqui, uma torta, né? Aqui da padaria Serafim.
3: Tá, Eliana, então chama a gente pro café, né?
0: Já ganhou o bolo, agora chama pro café. Vamos pro segundo prêmio, que é o presente da loja Mãe de Deus, e é contigo, Ana, por telefone, tá? Uhum. É o número 9, procura ali o número 9 e vê quem é que ganhou esse prêmio.
2: É Graziela Machado.
0: Então tá bom, Graziela Machado, pode passar na secretaria do santuário durante a semana, falar com a nossa atendente da loja, e o primeiro prêmio desse mês é um devocional de São Francisco.
2: Ai, claro.
0: Uma capelinha devocional de São Francisco de Assis, já que amanhã, dia 4, é dia de São Francisco de Assis. E vamos então ao terceiro prêmio, que é os 50 salgadinhos da Dona Tita, que também é bem famosinho. Também é da internet. Número. Opa. 57. 57 foi pela internet. Conseguiu achar já?
3: Maria Aparecida Silva.
0: Então tá bom, Maria Aparecida Silva, obrigado pela sua participação. E eu vou já sortear os dois ingressos do show do grupo Mensageiros de Cristo, que vai ser no dia 11, que é semana que vem. Então, hoje tem dois ingressos e semana que vem tem dois ingressos. Então, quem ganha hoje já ganha dois ingressos, porque já vai levar mais alguém.
3: Ah, tá.
0: Vai, a pessoa já leva mais alguém. Eu acho que não saiu porque não deu o número 25. Olha se deu. 25? Deu? Uhum. Também foi por telefone?
2: Isso. Aldanete Caio.
0: Então tá bom. Aldanete?
2: Isso, Aldanete Caio.
0: Aldanete Caio. Então vocês ganharam esses dois ingressos. Podem passar também durante a semana. Acredito que eles vão deixar lá durante a semana na Secretaria do Santuário. Mas a gente avisa, né? Pega uhum. depois o contato deles. Você anotou ali? Não, anotou o nome, né?
2: O número não, só o nome.
0: Então entre em contato com a Secretaria do Santuário durante a semana para reservar o ingresso de vocês, tá? Ah, ou melhor, eu vou pedir para deixar lá na portaria, no dia do show, o nome deles.
2: Isso.
0: É o nome deles. Então já deixa lá, depois a gente anota aqui. No dia do show já pode ir lá. Diz, olha, eu ganhei no programa do padre e aí você já entra direto, tá bom? Dois ingressos, então você pode levar alguém junto, né? Alguém, um familiar, um amigo, uma amiga. Depois você pode escolher quem vai também no show. Certo, vamos... Ó, falta só dois minutinhos para encerrar o programa. Eu quero aqui agradecer a sua audiência. Passa rapidinho, né? Programa bom rapidinho, mas é bom para a gente também terminar bem o nosso dia. Então, você que está agora, né? Eu vou pedir agora para o nosso sonoplasta baixar um pouquinho o som, porque nós vamos dar aquela bênção para o nosso almoço, para a nossa refeição. Você que está preparando, já está já a mesa posta. Vamos então pedir essa bênção. Que Deus Todo-Poderoso abençoe a nossa família. Abençoe a nossa refeição. Abençoe aqueles que participarem do nosso dia a dia, da nossa casa. Também aqueles que vierem estar conosco, que seja um tempo de graça e de alegria. E que o Senhor abençoe essa refeição, Ele que é Pai, Filho e Espírito Santo.
2: Amém.
0: Amém. Dona Ana, obrigado pela participação e alegria.
2: Muito obrigada também, Padre. Bom final de semana para nós.
0: Dona Ana, que é a coordenadora da PASCOM. Ana, vai ter essa semana tem novidade.
2: Tem novidade. Estou ansiosa, porque eu não vi ainda também, né?
0: O nosso podcast, A Casa do Reitor, vai ter o primeiro episódio já pronto. Então, vamos ver se semana que vem a gente já pode falar sobre ele.
2: É.
0: Dona Eva, obrigado pela companhia.
3: Obrigada a você, Padre. E a gente quer agradecer, né, a todos que participaram aqui pela live e pelo telefone também.
0: Então, tá bom. Quero agradecer também a Vanderléia, precisou sair, né? Ela veio para participar do programa, no fim acabaram chamando ela, e ela acabou tendo que correr lá pra loja dela também. Então, obrigada. A próxima vez ela vai ficar o tempo todo.
3: Aí ela vai ficar aqui com você.
0: E ela vai ficar dentro do estúdio, que ela tava apavorada, mas ela vai ficar. Fica agora também com o programa Hora Santa, com o Diácono Richelli. Ele já tá ali preparado para começar a apresentação. Então você vai rezando conosco até 1 da tarde. Gente, um bom final de semana. Exerça bem, com consciência, com inteligência, o seu direito de escolher o representante. Você tem essa liberdade, você pode escolher. Dê o seu voto de confiança. Mas, acima de tudo, né, que reine entre nós a paz e a tranquilidade. Que esse pleito não seja um tempo de dor, de sofrimento, de guerra, mas que seja um tempo de paz. Que Deus abençoe a todos. Pai, Filho e Espírito Santo. Amém. A todos, um ótimo final de semana e até sábado que vem, se Deus quiser. Tchau, tchau.
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0: A mãozinha pra cima, você vai ficar bonito.
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1: Sabadão, 3 de outubro de 2026, véspera de eleição no Brasil, e está no ar o Toca Discos da Rádio Araranguá. Eu sou Juliana Oliveira, vou com você até às 19 horas com música de qualidade que você só confere aqui na 95.5 FM. Então, simbora! Fique na sintonia da Rádio Araranguá. E eu inicio com a rainha do rock nacional, Rita Lee, Pega Rapaz.
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0: Simone com a sua versão para O Tempo Não Para, tocando na 95.5 FM. Nos siga no Insta, arroba Rádio Araranguá. Em seguida eu volto com Sidney Magal.
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0: Maria Gadu com Oração ao Tempo, tocando na 95.5 FM. 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
1: Ih, rapaz, quem é essa nega aí? Eu já andei perguntando por aí, tem umas informações sobre ela.
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0: Alcione e Reinaldo com o Samba da Minha Terra, versão ao vivo. Fique na sintonia da Rádio Araranguá neste domingo, dia de eleição. 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

0: Daniela Mercury, Toneladas de Amor, é o som que você acabou de conferir aqui na Rádio Araranguá. Daqui a pouco eu volto com Beth Carvalho.
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11: Rádio Araranguá e hora certa, 3h44.
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0: Vinícius e também Marília Medalha com Tarde em Itapuã, um clássico da MPB passando na programação da Rádio Araranguá. Daqui a pouco tem Emílio Santiago.
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0: Crise Posse com Per Amore, som que você só confere na 95.5 FM. Em seguida tem José Augusto, fique na sintonia.
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7: 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Rádio Araranguá, 16 para as 5.
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0: clássico da Pimentinha Elis Regina. Alô, alô, Marciano. 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

0: Rádio Táxi com Eva, versão ao vivo, tocando na programação de sábado da Rádio Araranguá. Daqui a pouco tem Sai Guarabira.
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4: Atenção, produtor! A FAESC alerta para as normas e procedimentos da Declaração do Imposto de Renda Pessoa Física 2026, referente ao ano calendário 2025. 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Em caso de dúvidas, procure um contador de sua confiança ou sindicato rural de sua região. 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

0: Dedê com Madrigal, fechando mais um bloco na programação da Rádio Araranguá. Em seguida eu volto com a Adonirã Barbosa.
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9: Rádio Araranguá FM, hora certa, 20 para as 7.
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0: Cidade Negra, a estrada, fechando a minha participação neste sábado, dia 3 de outubro. Pessoal, eu volto amanhã na Rádio Araranguá, estaremos com uma programação especial, cobertura das eleições 2026, né? Então amanhã tem eleição, faça sua colinha, leve seu documento oficial com foto ou baixe o e-título no seu celular, enfim, né? Evite transtorno, evite filas, não deixe para a última hora. Então essas são as recomendações e é claro, fique na sintonia da Rádio Araranguá. Desejo a todos uma ótima noite, um ótimo final de semana e fique na companhia de Martin Martins.
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13: Muito boa noite a todos os nossos ouvintes da Rádio Araranguá. Está começando o Toca Discos, o seu programa de todo final de tarde, começo de noite, que eu, Marte Martins, estou aí à frente com vocês neste sabadão, dia 3 de outubro de 2026. Isso aí. E amanhã, né? Amanhã é um dia muito importante para todos nós brasileiros, porque tem eleição, isso mesmo. Então, muito bom que todos compareçam, votem, façam seu voto, que é muito importante, cada voto tem o seu valor. E para começar o programa, já vamos com ele, Benito de Paula, A Vida é Dura.
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0: Legião Urbana, tocando pra você na sua rádio Araranguá 95.5 FM. E depois do nosso intervalo, vamos de AGP, Moro Onde Não Mora Ninguém.
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0: Kátia, idas e voltas, tocando pra você na sua Rádio Araranguá, 95.5 FM. E depois do nosso intervalo, vamos de João Gilberto, Wave.
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7: Boa noite, cidadãs e cidadãos brasileiros. Amanhã, todos nós temos o
8: domingo,
7: mesmo.
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7: Números. Finalmente, com dois números, escolheremos quem ocupará os cargos de governador, presidente da República e seus vices, nessa ordem. Já deu para perceber que memorizar tanta informação não é uma tarefa fácil. A Justiça Eleitoral recomenda que você, antes de ir à sessão de votação, anote em um papel os nomes e os números das suas candidaturas escolhidas. No site do TSE e de cada TRE, existe um modelo de cola eleitoral. Basta imprimir. Para facilitar, acesse o QR Code na tela. Você também pode fazer a sua, como achar melhor. O importante é lembrar de levar. Essa atitude simples garante a certeza do voto e ajuda a diminuir o tempo de votação. É importante lembrar que nenhum tipo de aparelho eletrônico pode ser levado para a cabine, inclusive o celular. Isso porque nossa Constituição estabelece que o voto é direto, secreto e tem valor igual para todos. Da mesma forma, é mandamento constitucional levar cada brasileira e cada brasileiro até a urna. Nesse sentido, instituímos de maneira inédita o programa Seu Voto Importa, que buscará em casa pessoas com deficiência ou mobilidade reduzida e as que vivem em comunidades remotas, incluídos os povos indígenas, os quilombolas e as comunidades tradicionais que já se cadastraram. Também investimos na qualidade das informações dirigidas à cidadã e ao cidadão. Formulamos um manual para o eleitor e o traduzimos para várias línguas indígenas. Isso porque tenho a convicção de que você, eleitora ou eleitor, deve estar no centro da atenção da Justiça Eleitoral. Trabalhamos todos os dias para cumprir essa missão. O voto é direito fundamental e o principal instrumento de participação na vida pública. Por meio dele, cada cidadã e cada cidadão dá a sua contribuição para definir os rumos do país. Lembre-se, a decisão pertence exclusivamente a quem vota. A urna eletrônica, que há 30 anos integra a experiência democrática brasileira, garantirá mais uma vez esse direito. Nosso sistema de votação, que se atualiza a cada pleito, reúne mecanismos de segurança, transparência e auditabilidade únicos no mundo. Nestas eleições, convidaríamos os últimos dois eleitores aptos a votar em cada sessão eleitoral do país para acompanhar o encerramento do processo de votação. A ele será entregue um boletim de urna com todos os votos registrados na sessão. O documento traz um QR Code que permite a comprovação do resultado por meio do aplicativo BU na mão. Faço agora um chamamento às candidatas, aos candidatos e seus apoiadores. Amanhã é o dia da liberdade do voto. Ameaças, assédio ou tentativa de interferência na vontade do eleitor, em qualquer de suas formas, serão prontamente reprimidas. Peço ainda o compromisso de todas as brasileiras e de todos os brasileiros com a qualidade das informações que circulam neste momento. Em caso de dúvida, recorram aos canais oficiais da Justiça Eleitoral. Checar antes de compartilhar é uma atitude simples e eficaz e que está ao alcance de todos. Registro agora meu agradecimento ao empenho das magistradas e dos magistrados, das promotoras e dos promotores, das servidoras e dos servidores da Justiça Eleitoral durante todo esse período, e especialmente das mesárias e dos mesários que voluntariamente dedicarão o seu domingo à democracia. A você, eleitora e eleitor, reitero o convite para comparecer amanhã à sua sessão de votação com o seu documento de identificação com foto e a cola eleitoral de papel preenchida. A Justiça Eleitoral estará pronta para receber você. Vote, exerça seu direito. Muito obrigado e excelentes eleições a todos.
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0: Rosana, o amor e poder, tocando pra você na sua Rádio Araranguá, 95.5 FM. E depois do nosso intervalo, vamos de Paulinho da Viola, Foi um Rio que Passou em Minha Vida.
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